0: Essa foi a Zizi Posse, que encerrou e muito bem a sequência com Perigo. Antes, James Morrison, You Give Me Something. Depois do intervalo, tem a sua história de amor.
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3: Drops. O casamento de Lauana Prado e Tati Dias continua dando o que falar. As duas oficializaram a união numa cerimônia à beira-mar em Ubatuba, no litoral de São Paulo. Com direito a muito romantismo, cenário paradisíaco e momentos emocionantes. Mas, infelizmente, nem tudo foi festa, né? Logo após a divulgação das fotos, o casal passou a receber comentários preconceituosos nas redes sociais com críticas à união entre as duas. A reação dos fãs, no entanto, foi imediata. Milhares de internautas saíram em defesa das recém-casadas com mensagens de apoio e frases reforçando que o respeito deve estar acima de qualquer preconceito.
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3: Drops!
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10: Boa noite, Ana Paula Barros. Eu me chamo Edmundo e em clima de Copa do Mundo resolvi compartilhar a minha história de amor que começou 4 anos atrás em um barzinho, onde fui assistir com os amigos o jogo do Brasil. Entre uma colega e outra, conheci uma pessoa muito bacana, a Rafaela, e dali começamos a conversar. Resolvemos sair outras vezes e a cada jogo uma emoção. Até que no final nos beijamos. Estamos namorando e vamos nos casar daqui a 4 meses. Nossa, que legal, Edmundo. Um beijo pra vocês e felicidades. Love by Grace, Laura Fabian.

What Lovers Do, aqui no Ritmo do Amor, sucesso do Maroon 5. Um beijo para Ed Clay. Ana, eu adoro o seu programa. Mande um beijão para o meu marido que está trabalhando no posto Califórnia. Ed Clay, muito obrigada pela sua participação. Silvio, bom trabalho para você. Um beijão também para o Romualdo. Ana, gosto demais do seu programa e gostaria de ouvir Roupa Nova e oferecer para a Maria Alcina, minha esposa. Obrigada pela participação de vocês e hoje tem Roupa Nova na programação. Não saia daí.

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7: Para quem ainda não tem o nosso WhatsApp, aproveite para salvar 3499-136-2203. Você pode mandar um beijo para o seu amor, para um amigo especial, para alguém da sua casa, um parente. E você pode pedir a sua música romântica preferida. O nosso programador, que é o Rogério Moreira, ele coloca na programação e eu toco para você. Tears for Fears, Woman in Chains.

Fera Ferida, música do Roberto Carlos, aqui no seu ritmo, no ritmo do amor. Um beijo para a Doralice, final do telefone 1024. Um beijo também para o Daniel Bastos. Ana, gosto demais da sua programação e te ouço há tanto tempo. Te via no Shoptime. Daniel, muito obrigada pela sua participação. Deve ter ali a minha idade, né? Obrigada. E um beijo também para a Maria Eduarda. Ana, me chamo Maria Eduarda e quero que você mande um beijo para o meu pai, o Jorge, que hoje completa 69 anos. Seu Jorge, feliz aniversário, hein? Muitas alegrias nessa nova fase.

0: Encerrando e muito bem no ritmo do amor desta quinta-feira, Roupa Nova, Sonho. Antes, Just the Way You Are, com Billy Joe. Obrigada pela sua companhia e participação no 3499-136-2203. E eu te espero sempre no meu Insta, no Sou Ana Paula Barros. Beijo da Ruiva, fica bem, até amanhã.
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0: tá na área. Eu sou o Jonathan Vieira e bora falar desse grande desafio, hein? O Brasil vai enfrentar a Noruega nesse domingo, às 5 da tarde, em Nova Jersey, pelas oitavas de final na Copa do Mundo. E o desafio não vai ser simples. Vamos falar do histórico? A Noruega é a única seleção que o Brasil enfrentou e ainda não conseguiu vencer. São 4 confrontos na história, sendo 2 empates e 2 vitórias dos noruegueses. A gente perdeu, hein? Incluindo o famoso duelo da fase de grupos na Copa de 1998. Mesmo assim, os principais jogadores da Noruega pregam respeito. Nossa camiseta é pesada, né? O artilheiro da Noruega na Copa com 5 gols, o Haaland, diz que as chances de eliminar o Brasil são pequenas e reconheceu o favoritismo da seleção brasileira. Já o capitão, o Ødegaard, afirmou que o Brasil tem grandes jogadores, mas lembrou que no futebol tudo é possível. Esse aí já tá com mais confiança, né? Mas não vamos deixar eles sonharem, não. Vamos com a gente aqui, ó. É a hora do ex, hein? Agora fica a missão pra equipe do Carlo Ancelotti quebrar esse tabu histórico e garantir a vaga do Brasil nas quartas de final da Copa do Mundo. E claro, todas as novidades e informações você confere aqui no nosso Torcida Brasil na Copa.
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6: 10 horas e 8 minutos.
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12: Mais de 1 milhão de imigrantes pediram a regularização da situação na Espanha dentro do plano extraordinário criado pelo governo do primeiro-ministro Pedro Sánchez. A medida permite que estrangeiros em situação irregular solicitem autorização de residência e trabalho desde que comprovem tempo mínimo de permanência no país e não tenham antecedentes criminais. O governo espanhol afirma que a imigração é fundamental para garantir a falta de mão de obra, sustentar a economia e enfrentar o envelhecimento da população. As autoridades terão até 3 meses para analisar os pedidos apresentados.
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0: Brasil na Copa, tá na área, eu sou o Jonathan Vieira e é hora da gente dar notícia triste, hein? A Alemanha deu adeus à Copa do Mundo, mas a eliminação trouxe, na verdade, uma outra polêmica. Isso porque um jornal nos Estados Unidos publicou um artigo defendendo, olha aí, que a seleção alemã é a maior da história das Copas e tá até mesmo à frente do Brasil, abusados eles, hein? Mas eles argumentam, falam que a Alemanha já terminou 12 vezes no pódio das Copas, sendo 4 títulos, 4 vice-campeonatos e 4 terceiros lugares. Segundo o jornal, depois do título de 2014 e da goleada por 7-1 sobre o Brasil, poucas pessoas contestariam essa tese. Por outro lado, a publicação reconhece que agora o futebol alemão está enfrentando um momento difícil, depois de eliminações precoces nas últimas Copas. Eliminada na fase de grupos das Copas de 2018 e 2022 e agora na fase 16-avos na Copa de 2026. A aposta é que a Alemanha consiga se reestruturar assim como fez na Copa de 98. Enquanto isso, o Brasil continua sendo a única seleção pentacampeã e segue vivo na luta pelo Hexa. E claro que a gente está na torcida e torcida forte, hein? O próximo confronto do Brasil, inclusive, vai ser contra a Noruega nas oitavas de final, nesse domingo, 5 da tarde, horário de Brasília. E fala a verdade, já tá todo mundo com churrasco preparado aí, né? Vamos nessa, domingão tem Brasil e todos os resultados e informações você confere aqui no Torcida Brasil na Copa. 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
4: 11 horas e 7 minutos.
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0: Papa tá na área, eu sou o Jonathan Vieira e bora falar desse grande desafio, hein? O Brasil vai enfrentar a Noruega nesse domingo, às 5 da tarde, em Nova Jersey, pelas oitavas de final na Copa do Mundo, e o desafio não vai ser simples. Vamos falar do histórico? A Noruega é a única seleção que o Brasil enfrentou e ainda não conseguiu vencer. São 4 confrontos na história, sendo 2 empates e 2 vitórias dos noruegueses. A gente perdeu, hein? Incluindo o famoso duelo da fase de grupos na Copa de 1998. Mesmo assim, os principais jogadores da Noruega pregam respeito. Nossa camiseta é pesada, né? O artilheiro da Noruega na Copa com 5 gols, o Haaland, diz que as chances de eliminar o Brasil são pequenas e reconheceu o favoritismo da seleção brasileira. Já o capitão, o Ødegaard, afirmou que o Brasil tem grandes jogadores, mas lembrou que no futebol tudo é possível. Esse aí já tá com mais confiança, né? Mas não vamos deixar eles sonharem, não. Vamos com a gente aqui, ó. É a hora do ex, hein? Agora fica a missão para a equipe do Carlo Ancelotti quebrar esse tabu histórico e garantir a vaga do Brasil nas quartas de final da Copa do Mundo. E claro, todas as novidades e informações você confere aqui no nosso Torcida Brasil na Copa. 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
2: Meia-noite e 4 minutos.
3: Grande Jorge Aragão chegando na área, se jogar pênalti.

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1: Uma hora e um minuto.

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1: Duas horas e 3 minutos.

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2: Três horas e 3 minutos. 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
1: Quatro horas e quatro minutos.

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3: 5 horas em ponto.
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8: A Agência Nacional de Vigilância Sanitária determinou o recolhimento de todos os lotes do querosene Petros e proibiu a fabricação, venda e distribuição, propaganda e uso do produto em todo o país. Segundo a Anvisa, o saneante era fabricado e comercializado sem registro sanitário e por uma empresa que não possui autorização para produzir esse tipo de produto. A medida já está em vigor e atinge todas as versões do querosene Petros. A agência também determinou a apreensão e o recolhimento imediato de todos os lotes disponíveis no mercado.
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Obrigado, Senhor, por mais um dia de vida. Obrigado, Senhor, pela saúde. Obrigado, Senhor, por mais um programa na 77. Hoje é sexta-feira, sextou, 3 de julho de 2026. Bom dia, meus amigos, minhas amigas. Uma ótima e abençoada manhã de sexta-feira. Que Deus leve a paz, o amor, a saúde e a alegria. Louvemos ao Senhor porque Ele é bom. Louvemos ao Senhor porque é bom estar com vida. Se dirigir, não beba. Se beber, não dirija. Preserve a vida, porque a vida é um dom de Deus. E lembre-se, amigo, sempre atrás de uma bola há uma criança. Estamos chegando, iremos com vocês até as 8 da manhã, com muita moda bonita, nesta manhã gostosa de sexta-feira, 3 de julho de 2026. 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Um beijo lá para Lili e um abraço para nossa amiga Esmeralda. Ô prima, ontem pela Copa do Mundo, a Suíça ganhou de 2-0 da Argélia, Portugal 2, Croácia 1, Espanha 3, Áustria 0. Hoje temos às 15 horas, Austrália e Egito. Às 19 horas, Argentina e Cabo Verde. E depois, 22h30, Gana, Colômbia e Gana, prima. É os jogos hoje da Copa do Mundo. Isso. Aí acaba a fase, né? E aí vai lá para outra fase de oitavas de final, onde teremos já Canadá e Marrocos, Paraguai e França, Brasil e Noruega, México e Inglaterra, Portugal e Espanha, olha que clássico aí, Estados Unidos e Bélgica, e depois a definir aí os outros aí, que não tem definição ainda, né, prima? Mas que coisa, Espanha e Portugal. Olha a hora, 5h10 em Pindamonhangaba, 5h10. Quem está com a gente, o Marco Antônio, padeiro da padaria do Bosque da Princesa, está nas modas aqui, não sai da moda. Grande padeiro, Marco Antônio Matos, o padeiro Marcão. Gilberto Taxista, bom dia, meu amigo Gilberto, sextou, te desejo um dia abençoado, amém. O Maurício e a Cristina, Cristina e o Maurício no Araritama, sextou, amigo, sextou. Também o Mário mandando para a esposa Roberta, lá para Jaqueline, seu Antônio Gasparim, Jorei da Guarda Municipal, dona Rosário, João Batista, a irmã Maria, o seu Joaquim, a dona Maria, o Mário da Vila Rica. E o nosso amigo, ligadinho com a gente, o Diniz, quem busca Deus cedo, tem Deus todo dia.
Bom dia, Santa Bahia. Deus está contigo sempre. Abraço, Diniz. Grande Diniz, está no pique, no carinho, na alegria do programa do Zé da Boia. Ô, prima, começa essa bagaça aí, prima. Hein? Vamos começar começando. Tá bagaçona aí? Cadê o César e Paulinho? Eu tinha separado o homem aí. Você tira o homem, prima. Mas não é possível um negócio desse. Essa gorda aí já não é mais aquela, viu? Essa gorda já não é mais aquela. Eu larguei a moda aqui, ela tirou a moda, mas que coisa. Também tá umas letrinhas pequenininhas nesse computador aqui também, hein, prima? Hein? Ah, mas não é possível. Então põe aí, já tá tudo arrebentado mesmo. Relaxa, faz um L e chora também. Bem feito, quem mandou botar no homem? Agora, o pobre tá lascado? Faz tempo.

0: Tá aí, prima. Antoninho e Darcy cantaram aí. Moda bonita, hein, prima? Zé de baixo, Zé de cima. O Berto gosta do... Ô, prima, o Berto gosta, viu? Dessa modona aí. Ô, prima, já são 5h18. Um abraço para os nossos amigos ligados com a gente. Sempre o nosso amigo Marião do Campo Alegre. Uma ótima sexta-feira. Que Deus abençoe. Amém, Marião. A toda a família aí. Que Deus leve paz, amor, saúde e alegria. No pique, no carinho, na alegria do programa do Zé da Boia. Nós vamos com vocês até às 8 da manhã nessa sexta-feira gostosa. Olha aí o tempo aí, prima, que o tempo tá meio rusco-fusco, viu? Isso, parece que tá com previsão aí de dar uma atrapalhada na piscina das moeradas, prima. As moças, as meninadas principalmente, gostam de tomar uma cor no, né? Na piscina. Aí sábado, domingo não tem trabalho, dá para fazer isso. Só que eu acho que o tempo dá uma virada aí. Vamos ver depois. Vamos ver depois, prima. Olha a hora, 5h19. 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Feriado paulista da Constituição Revolucionária. Né? Revolucionária não, prima. Pode ser revolucionária, mas não é. Revolução Constitucionalista de 1932 e se tornou feriado estadual. Cai na quinta-feira. Então tem um feriadão aí emendado pro povo aí. Quinta, sexta, sábado, domingo. Olha que coisa maravilhosa para quem trabalha, hein, prima? Oh, mas para quem paga também é uma desgraça. Mas é a lei, é o feriado estadual. Agora são 5 horas e 21 minutos em Pindamonhangaba, feriado da Constituição Paulista, que tentaram dar um golpe na época, né, prima? Mudar aí o estado aí brasileiro, mas não deu muito certo não, morreu um monte de minerada. A turma fala que a minerada que entregou o fubá, prima, entregou o fubá, mas que coisa, 5h21, no pique, no carinho, na alegria do programa do Zé da Boia, não fala mal de mineiro aí, que tá cheio de mineiro ouvindo nós, hein, prima? Ah, tem um mineiro grandão que mora lá no Caçuleiro, o nome dele é Gonçalo José. O homem é velhão, mas o homem, se ele dá uma pancada e pegar, um abraço. Ah, vai visitar Pedrão, vai visitar o tio Pedro, o seu Gonçalo José, viu, prima? O homem é forte até umas horas. Um abraço aí, seu Gonçalo, um beijo grande para toda a família aí, abençoado amanhã de sexta-feira. O seu Zé Mineiro, coitado, perdeu o filho aí, né, prima? Então, o nosso eterno agradecimento, eterno sentimento, né, prima? Ao nosso amigo Zé Mineiro, amigo do peito, trabalhou muitos anos na fazenda do Major Galvão, né, prima? Infelizmente ele perdeu um filho aí, mas por aqui a vida continua, seu Zé, um beijo grande pro senhor aí, e já manda lá pro homem lá, prima, Brasil Caboclo, a moda que não sai da moda.
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0: 5:24.
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0: 5:29.
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4: O governo federal enviou ao Congresso um projeto que aumenta o limite de faturamento anual do microempreendedor individual, o MEI, e amplia as regras para a contratação de funcionários. Pela proposta, o teto anual passará dos atuais R$81 mil para R$110 mil em 2027 e chegando a R$140 mil em 2028. O texto também permite que o MEI contrate até dois

0: funcionários, em vez de apenas um. Segundo o governo, a medida deve beneficiar mais de 13 milhões de microempreendedores, facilitar o crescimento dos pequenos negócios e estimular a geração de empregos formais. O projeto ainda precisa ser aprovado pela Câmara e Senado.
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0: 5:37.
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3: 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Olha a hora, são 5:38 em Pindamonhangaba, 5:38. Daqui a pouco nós vem aí as três cuiabanas. Ô, moda que não sai da moda. Ô, prima, quem tá ligadinho com a gente, bom dia. É o Zé Roberto, nosso amigo Zé Roberto do estacionamento. Bom dia, Zé, tudo certo aí? Então tá bom, Jaqueline, Renan, Coxinha estão aí, daqui a pouco abrindo o estacionamento do nosso amigo Zé Roberto. E também tá ligado o Fábio, que trabalha no domingo com o Coxinha, viu, prima? E a nossa amiga Juliana, que tá com Deus, um beijo grande a toda a família, Zé, aquele abraço. Bom dia, feliz sexta-feira. É o Osvandil. Osvandil tá ligado com a gente no pique, no carinho, na alegria do programa do Zé da Boia. Manhã gostosa de sexta-feira. E o prima, e o tempo hoje? Será que tem coisa boa aí pro povo? Ou vem água aí, vem frio, né, prima? Frio é previsão, né? Isso. Hoje, sexta-feira, mínima 12, máxima 24. Sol com muitas nuvens à tarde e à noite. O céu ainda fica com muita nubulosidade, mas não chove. E amanhã, sábado, prima. Sol com algumas nuvens durante o dia, período de céu nublado. É, falou na Globo que ia mudar o tempo, então mudar aqui, pelo menos não tá falando nada não, viu, prima? Depois nós vemos em outro site aí. No pique, no carinho, na alegria do programa do Zé da Boia, vamos lá com moda bacana, mas antes vamos falar da Isa Coco, a Casa da Festa, a Casa do Coco, a Loja Azul do Mercadão Municipal, onde tem uma linha completa de produtos para sorvete, papel de arroz com foto, variedade em embalagens para doce e salgado, tem produto de festa, tem produto de confeitaria. 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No pique, no carinho, na alegria do programa do Zé da Boia, o nosso amigo Dr. Jonas. 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Bom dia, Pisa, bom dia, Vale!
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0: 5:44.
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0: 5:48.
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0: 5:52.
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2: Prima Caima, essa modona bacana aí, o Trio Turuna, Zé Cardoso, foi lá pra nossa amiga Eunice na Vila Frei Galvão. Ela que gosta dessas modonas aí, viu, prima? Um abraço aí pra nossa amiga Eunice. Também a Eunice lá no Goiabal tá ligadinha com a gente. Bom dia, obrigado pelo carinho, pela audiência. Também já mandaram aqui pra nós também, tá aqui no Pique no Carinho e na Alegria. A nossa amiga Jaira, tá com uma boa aí para Juarez da Guarda Municipal Metropolitana, por favor. Feliz sexta-feira. É Jaira Santo mandando uma moda boa aí. Vamos mandar já lá pro nosso amigo ligado com a gente, o Juarez da Guarda Civil Metropolitana. Deus te abençoe. Não apenas hoje, mas todos os dias da sua vida. Bom dia. É o Joaquim, nosso amigo Joaquim, gerentão do Supermercado Excelsior. Que Deus proteja a família nesta sexta-feira e bom trabalho. A Ana Salles e o nosso amigo Sérgio em Guaratinguetá. A irmã da Jaque e o cunhado ligado com a gente lá em Guaratinguetá. E na Vila Santa Cecília está o nosso amigo Ricardo. Bom dia. Bom dia também para o nosso amigo Paulo Beraldo. Bom dia, Zé da Boia. Bom programa, amigão. Louvemos ao Senhor porque ele é bom. Um abraço. Paulo Beraldo está ligado com a gente. Também está ligado, prima. Ana Lúcia, esposa, Gisélia Camila, aqui no Brasil. E lá na Pensilvânia, tá a Granete, também a Paulana e os netinhos do Paulo. Que Deus abençoe toda a família nessa sexta-feira. Bom dia, Zé da Boia. É a Márcia Cardoso. Tenha uma abençoada sexta-feira. Amém. Tá ligadinho com a gente também, a Márcia Cardoso. No Pique no Carinho, na alegria do programa do Zé da Boia, vem aí Vieira e Vieirinha Clavo na Cinta. 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Bom dia, bom dia!

0: 5:58.
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4: Prima, daqui a pouco nós toca mais uma moda aí, nesta manhã gostosa de sexta-feira, porque agora chegou o momento que a gente dá uma parada aí. Também tá o Fu, tá abençoado. Abençoando a gente aqui, prima. Uma sexta-feira abençoada na sombra do nosso Altíssimo Deus. Amém. É o Fu e a Sandra. Obrigado aí pelo carinho, pela audiência. Agora a gente para com a moda para que possamos receber as bênçãos de Deus Todo-Poderoso nesta manhã gostosa de sexta-feira. Que Deus leve paz, amor, saúde, alegria. Que Deus leve conforto ao povo da Venezuela. Que teremos aí, com certeza, mais de 50 mil mortos lá na Venezuela. É uma tristeza danada para o resto do mundo, né, prima? O mundo não está preparado para as crises que estão acontecendo aí da natureza. E com isso, vidas se perdem. Mas Deus sabe o que faz. Então, louvemos ao Senhor porque Ele é bom. Louvemos ao Senhor porque é bom estar com vida. Se dirigir, não beba. Se beber, não dirija. Preserve a vida, porque a vida é um dom de Deus. E lembre-se, amigo, sempre atrair uma bola a uma criança. Bom dia, Pinda. Bom dia, Vale.
0: 6 horas em ponto.
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8: A Câmara dos Representantes dos Estados Unidos aprovou um projeto de lei que obriga plataformas digitais a adotarem medidas de proteção para crianças e adolescentes. A proposta exige que as empresas ofereçam ferramentas para limitar recursos considerados viciantes e adotem políticas para proteger os jovens de riscos, como a exploração sexual no ambiente digital. O texto recebeu apoio de democratas e republicanos, mas ainda deve enfrentar discussões no Senado, onde parlamentares defendem regras ainda mais rigorosas para garantir a segurança de crianças e adolescentes na internet.
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0: Vamos formar agora a grande corrente de fé, elevando o pensamento ao Supremo Criador, para que interceda com sua divina bondade em favor de todos que necessitam de alívio para os seus problemas através da oração. E agora, com o pensamento em Deus Todo-Poderoso, para que Ele receba nossas orações, oremos. Em nome dos anjos, dos santos e das almas, saudemos a Sagrada Família. Em nome do Pai, do Filho e do Espírito Santo.
1: Amém.
0: E neste momento, em que todos se ajoelham e saúdam Maria Santíssima. Ave Maria, cheia de graça, o Senhor é convosco. Bendita sois vós entre as mulheres, e bendito é o fruto do vosso ventre, Jesus.
2: Santa Maria, Mãe de Deus, rogai por nós, pecadores, agora e na hora da nossa morte. Amém.
0: Como fazemos todos os dias, louvamos a Maria.

0: agora a todos aqueles que necessitam de uma graça. Rezamos neste momento a oração de São Francisco. Senhor, faça de mim um instrumento de sua paz. Onde existe o ódio,
1: que eu leve o amor.
0: Onde existe a discórdia,
1: que eu leve a união.
0: Onde existe o erro,
1: que eu leve a verdade.
0: Onde existe a dúvida,
1: que eu leve a fé.
0: Onde existe o desespero,
1: que eu leve a esperança.
0: Onde existe trevas,
1: que eu leve a luz.
0: E onde existe tristeza,
1: que eu leve a alegria.
0: Ó Virgem Maria,
1: guarda-nos puro do pecado.
0: Ó Mãe de Deus,
1: abre os nossos corações quando nossos irmãos precisarem de nós.
0: Ó Mãe da Igreja,
1: faça que vivamos unidos e assim sejamos um dos exemplos para que os outros também amem a seu filho Jesus.
0: Ó Esposa de José,
1: conserve a paz e a união em nossas famílias.
0: Glória ao Pai, ao Filho e ao Espírito Santo.
1: Amém.

Ó Senhora Aparecida, eu renovo neste momento a minha consagração. Eu vos consagro os meus trabalhos, sofrimentos e alegrias, o meu corpo, a minha alma e toda a minha vida. Eu vos consagro a minha família. Ó Senhora Aparecida, livrai-nos de todo o mal, das doenças e do pecado. Abençoai as nossas famílias, nossos doentes, nossos velhinhos e as crianças. Abençoai a Santa Igreja. Abençoai a nossa paróquia e o nosso vigário. Ó Senhora Aparecida, lembrai-vos que sois a padroeira poderosa de nossa pátria. Ó Senhora Aparecida, bendito e sagrado coração, abençoai a nossa nação e pedimos de novo, olhai o nosso povo.

Deus eterno e todo-poderoso, que tendo escolhido a água, fonte de vida e pureza, para nos dar a graça batismal, fizestes também aparecer no rio Paraíba a imagem da Virgem Imaculada. Abençoai esta água e fazei que ela nos recorde nosso batismo, para que, purificados de nossas faltas, vivamos como cristãos, membros da vossa igreja, e cheguemos um dia à vida eterna. Por Cristo nosso Senhor.

Maria Santíssima, que em vossa imagem milagrosa de Aparecida espalhais inúmeros benefícios sobre o Brasil. Eu, embora indigno de pertencer ao número dos vossos servos, mas desejando participar dos benefícios da vossa misericórdia, prostrado a vossos pés, consagro-vos o entendimento, para que sempre pense no amor que mereceis. Consagro-vos a língua, para que sempre vos louve e propague a vossa devoção. Consagro-vos o coração, para que depois de Deus vos ame sobre todas as coisas. Recebei-nos, ó Rainha incomparável, no ditoso número dos vossos servos. Acolhei-nos debaixo da vossa proteção. Socorrei-nos em nossas necessidades espirituais e temporais, e sobretudo na hora da nossa morte. Abençoai-nos, ó Mãe Celestial, e com vossa poderosa intercessão, fortalecei-nos em nossa fraqueza, a fim de que, servindo-vos fielmente nesta vida, possamos louvar-vos, amar-vos e render-vos graças no céu. Por toda a eternidade, assim seja.

0: pela intercessão de Nossa Senhora Aparecida, Rainha e Padroeira do Brasil, a bênção de Deus Onipotente, Pai, Filho e Espírito Santo, desça sobre vós e permaneça sempre. Amém.
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2: Pode deixar que é comigo mesmo, gordona. Deixa que aqui é no pique, no carinho, na alegria do programa do Zé da Boia. Bom dia, meus amigos, minhas amigas. Recebemos aí as bênçãos de Deus Todo-Poderoso nesta manhã gostosa de sexta-feira. Hoje, 3 de julho, 2025. 25 já era, 26, primar. Bom dia, amigo, amiga, no pique, no carinho, na alegria do programa do Zé da Boia.

no pique, no carinho, na alegria do programa do Zé da Boia, nesta gostosa manhã de sexta-feira. No pique, no carinho, na alegria da sanfona. Ei, João Pedro, gosta da sanfona, prima. Ele gosta da sanfona.

0: no pique, no carinho, na alegria do programa Zé da Boia, tá mandando aqui para nós, os nossos amigos, o Paulo agradecendo aí, um abraço, Paulo Beraldo, toda a família, o Dirceu do Presídio já está no pique, no carinho, na alegria do programa Zé da Boia, ontem estive com ele lá no Mercadão Municipal, e ele falou que amanhã vai tomar um café com a dona Arlete, lá, prima, isso, lá na padaria do Bosque. Eles são clientes lá, viu? A dona Arlete, o nosso amigo Dirceu do Presídio e a Gleice Mara. Um abraço, um bom dia, um beijo grande para vocês. Obrigado pelo carinho, pela audiência. Também tá ligadinho com a gente aqui os nossos amigos Andréia Correia e a dona Lourdes e o Jorge lá no Araretama. Bom dia, Zé. Tudo bem? Tudo. Tenha uma sexta-feira abençoada. Bom trabalho. Abraço, André Correardi, a dona Lourdes no Santa Cecília e o Jorge no Araritama. Bom dia, Djailson, também está ligadinho com a gente. Obrigado pelo carinho, pela audiência. O Beto Cutuco está ligadinho com a gente também. Bom dia, Zé da Boia, paz e bem. É o Newton Vinagre, o nosso amigo Zé Roberto, o Manjubinha, o Laerte Paraguai, também está lá, o prima, o nosso amigo Zé Bé, vai lá. Hoje é dia de carcar uma gelada, né? Nosso amigo Zé Bé, bom dia. Bom dia também para o Márcio e o Adair. O Márcio é santista, prima? É santista? Não, ele é corintiano, prima. E o Adair? O Adair não é fraco, não, viu? Nosso amigo Adair tá ligado com a gente, corintiano. Negão, toma cuidado aí, hein? Essa cachaça vai te levar pro buraco, homem. Toma cuidado, homem! Mas não é possível um negócio desse. São 6h22. Obrigado aí pelo carinho, pela audiência, nossos amigos, o Newton Vinagre, todo o povo aí. Uma ótima manhã de sexta-feira. Bom dia, Zé da Boia. Toca um modão aí, Chico Rei Paraná, manda lá pro Zé Vermelho e o tio Chicão, é o Chiná que tá ligado com a gente, prima. Bom dia, Zé da Boia. José Carlos e Ana Lúcia no Mombaça. Ana Lúcia que fez aniversário ontem. Parabéns mais uma vez aí para Ana Lúcia que fez aniversário, prima. No grande Zé Carlos, bom dia. Bom dia, Percival de Toledo, tá ligado com a gente também. Prima, uma ótima manhã para vocês aí. Também bom dia, meu amigo Zé da Boia. Tenha uma ótima mensagem da sexta-feira para você. Deus abençoe. Bom trabalho. Abraço. Tadeu e Elza no Santana. Bom dia, Zé da Boia. É a dona Eugênia do Ouro Verde. 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

Deputado, olha lá, vai chegar no Lulinha. Sanções dos Estados Unidos contra o PCC chega no careca do INSS. E segundo o Gustavo Gaia, deputado federal, pode chegar no Lulinha também. Então a coisa não tá fácil aí pro pai não, viu? Ah, o Trump tá jogando merda no ventilador do pessoal do PT. No pique, no carinho, na alegria do programa do Zé da Boia, 6 horas 27 minutos em Pindamonhangaba. 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Vamos com moda bacana, prima. Vamos, a grande verdade é moda que não sai da moda. E essa moda aí, prima, tá vendo lá, eles já previam isso há quantos anos, hein, prima? A guerra na Ucrânia, né? Grande verdade, Vieira e Verinha.

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7: Seis horas e 36 minutos.
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0: 6:42.
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0: 6:49.
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3: No pique, no carinho, na alegria do programa do Zé da Boia. Bom dia, meus amigos, minhas amigas. Uma ótima e abençoada manhã de sexta-feira. Vamos mandar daqui a pouco o meu prazer lá na Fazenda Floresta, prima. O nosso amigo palmeirense, o Igor Pucci, e também a esposa Júlia estão ligados na gente. A dona Virgínia, a Sônia, a Ana Paula, a Tetê, a Juliana, também tá ligadinho. O Julinho também tá ligadinho lá. O seu Gonçalo, o Itoshi, também o Marcelo, tá todo o povo ligado, Josias, né, primo? Um abraço para vocês aí, meus amigos, minhas amigas da Fazenda Floresta. Também quem tá com a gente, o Irineu e a Nilceia, também a Ana Cecília, o Pedro, o Zé da Varge e o a Carolina, lá no Pesque Trutra, Ribeirão Grande. E o Renato Green, nosso amigo Renato Green, a Estela, também estão ligadinho com a gente aqui no centro da cidade, viu, prima? Um abraço para vocês aí. Coronel Gilberto de Carvalho e a professora Isis, bom dia. 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São 6:54 em Pindamonhangaba, 6:54, prima. também tá ligadinho com a gente, os nossos amigos sempre do Chaveiro Liberdade, o chaveiro mais completo da cidade, onde tem uma linha completa de tranca para bicicleta a partir de 15 a 20 reais. 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Olha a hora, são 6:55 em Pindamonhangaba, 6:55, no pique, no carinho, na alegria do programa do Zé da Boia. Não sou dono do mundo, mas sou filho do dono, e pega eu, no pique, no carinho, na alegria do programa do Zé da Boia, 6:55, quem tá aqui, prima? O João Ribeiro no Santana, bom dia, uma abençoada sexta-feira. O Tubarão também tá ligado com a gente, viu, prima? Fazendo café lá, tá fazendo café, nosso amigo Tubarão. Bom dia, Zé. Estamos nessa sexta-feira abençoada. Manda aquele abraço para a Daiane Kimberly, a Júlia, a Juliana, o Júlio, a minha mãe Cida e o pai Tino. Manda aquela do Teixeirinha. Ah, vamos mandar também, viu? Um abraço aí para vocês. Obrigado pelo carinho, pela audiência. O Jonas, lá no Mercadinho do Tino, tá ligado com a gente, viu, prima? Bom dia. O Zé da Boia, Maria Aparecida Machado. Que bom falar com você. Gosto de te ouvir. Pena que casado eu estou aqui procurando na internet. Tamo junto todo dia. A Laritama, eu também quero entrar no sorteio. Ela mandou ontem isso aí, né, prima? Ô Zé da Boia, toca pra nós, Zezé de Camargo, dá pra tocar, te ouvindo a Araritama. Mas Zezé de Camargo nós não toca, não, viu? Uma ou outra moda aí. Vamos ver se nós achamos uma moda dele aí que entra no programa. Nós toca pra senhora daqui a pouco, dona Maria Aparecida. Bom dia, olha a hora, 6:57. O tempo não para. 6:57, domingão tem Noruega e Brasil e Noruega. É, rapaz, o problema aí tá no Vini Júnior, viu? Porque se aquele loirão soltar o cabelão lá no campo de futebol, ele vai pensar que é a Virgínia. Aí acabou, homem. No pique, no carinho, na alegria do programa do Zé da Boia, manda moda. Moda bacana lá pro Igor, o nosso amigo Igor Pucci, lá na Fazenda Floresta. Ô, moda!

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0: 7:09.
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0: 7:13.
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0: 7:17.
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0: 7:21.
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3: No pique, no carinho, na alegria do programa do Zé da Boia. Olha a hora, agora são 7:22 em Pindamonhangaba, 7:22. 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Um abraço aí para todos vocês. Obrigado pelo carinho, pela audiência. Nosso amigo Paulão, o Ivo, também tá lá o Benedito, o Toninho, a Esmeralda e também nossa amiga Fátima. Um abraço para vocês aí. Ô, prima, o Birajara Miguel de Melo. O Birajara Miguel de Melo tá ligado e Portugal tá em festa, ganhou da Croácia ontem. Eu tava ouvindo o jogo na rádio Itatiaia de Minas Gerais. Ontem consegui pegar a rádio Itatiaia, tava ouvindo o jogo lá, viu? Mas a turma fala que passaram a mão na Croácia no último lance lá, hein? É Portugal, fica esperto, Portugal. O Jonathan Davan tá ligado com a gente. Bom dia, nosso amigo Jonathan Davan. O Tubarão também tá no pique, no carinho, na alegria. O nosso amigo Delícia, UBR 116, né, prima? O Edson da BR-116, que tá ligado com a gente. A Angélica também tá ligadinha. O seu Antônio, um abraço aí para todos vocês em Guaratinguetá. Obrigado pelo carinho, pela audiência. Que Deus abençoe a família. Também o Dayu Pessati do Santana. Boa sexta-feira, amigo. Obrigado pelo carinho, pela audiência. Abençoada para todos nós. Uma sexta-feira cheia de paz. Bom dia, Zé. Estamos ligados no melhor programa sertanejo, Alex e o seu Cido no Bom Sucesso. Vamos temperar. Vamos temperar, gente. Tá caro, né? Relaxa, faz um L e chora. Bom dia, Zé da Boia. É a dona Alzira, a mãe da gatona, lindona, bonitona, Val dos Correios. O Donizete, a Elenizete, o Matheus, a Maria Cecília também. Tá lá a Milena, a Maria Alice. Um beijo para toda a família. Que Deus abençoe. Prima, bom dia, Zé da Boia. Que Deus abençoe você sempre. Nossa, essas músicas são lindas. Me traz muita saudade. É a Alice do Feital. O Percival também tá ligado com a gente. Bom dia, Zé. O Tubarão sumiu. Sumiu nada. Ele tá internado. No pique, no carinho, na alegria do programa Zé da Boia. Bom dia, Zé da Boia. Estamos ligadinhos no programa. Carlinho e Márcio na Mombaça. Nosso amigo primo Lemão Batateiro. Bom dia, José. Ótimo fim de semana a todos. Abraço. José Monteiro e a Lucimara. É o Alemão Batateiro. Tá no pique, no carinho, na alegria do programa Zé da Boia. Também tá ligadinho aqui com a gente, prima. No pique, no carinho, na alegria do programa Zé da Boia, o José Luiz. Bom dia, Zé da Boia. Manda uma ótima sexta-feira. Manda um abraço para a prima gorda. É o

0: Tá aí pra dona Maria Aparecida lá no Araritama. Ela pediu o Zezé de Camargo e o Luciano, já ouviu aí no dia que saí de casa. 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
1: Pique no carinho, na alegria, meu compadre. Ô, dona Maria Aparecida, a senhora tá braba aí, por quê? Não disse para falar isso, não. Que entra no sorteio, tem 65 anos, com respeito, viúva, viu? Ah, tá. Mas tá aqui escrito, a senhora mandou ontem. É que eu li sem olhar que era de ontem. Oi, Zé da Boia, boa noite. Maria Aparecida Machado, que bom falar com você. Gosto de te ouvir, pena que é casado. Eu tô só aqui procurando com a internet. Tamo junto todo dia. Araritama, eu também quero o sorteio. A senhora falou que ia entrar no sorteio de ontem. Agora tá achando ruim hoje, dona Maria Aparecida? Não tô te entendendo. 7h34, no pique, no carinho, na alegria do programa do Zé da Boia. Bom dia, Pinda, bom dia, Vale. Aqui nós lê o que o cliente manda. Não tem problema se vai achar ruim depois. Mas a senhora que escreveu, não fui eu. 7h34, veio a propaganda da emissora e nós já volta daqui a pouco. No pique, no carinho, na alegria do programa do Zé da Boia. Bom dia, meus amigos, minhas amigas, uma ótima e abençoada manhã de sexta-feira.
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No pique, no carinho, na alegria do programa do Zé da Boia, 7:37 em Pindamonhangaba, 7:37. Obrigado, meus amigos, minhas amigas, pelo carinho, pela alegria no programa do Zé da Boia. 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E o programa do Zé da Boia. No pique, no carinho, na alegria do programa do Zé da Boia, nesta manhã gostosa de sexta-feira. 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O Gaspar tá ligadinho com a gente, o Denner Furtado também tá ligadinho com a gente, o nosso amigo Henrique Cazu. Vamos temperar, gente. Zé, manda um modão pra minha esposa Lilian Cazu, sextou. O nosso amigo Henrique Cazu, o Paulo Cazu, a dona Tereza Cazu, bom dia, bom dia. Bom dia, Eunice do Goiabal, ela quer ouvir Jacó Jacózinho, obrigado pelo carinho, pela audiência, também tá ligadinho. Bom dia, Zé da Boia, não perca o seu programa. A nossa amiga Marlene Amélia do Araritama, um beijo para a senhora, obrigado pelo carinho, pela audiência no programa do Zé da Boia, nesta manhã gostosa de sexta-feira. Um bom dia abençoado, amém, no pique, no carinho, na alegria do programa do Zé da Boia. Um abraço para vocês que estão ligados no programa do Zé da Boia. Aí a hora, 7:39, prima. 7:39. Vamos com moda bacana? Vamos com moda bacana nesta manhã de sexta-feira. Ô, prima, manda lá pro meu amigo ligado com a gente. Ele gosta dessa moda. 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Ô, prima, manda moda pro homem lá, manda moda lá, ei, Ari!

0: Ô, modona bacana, hein? Moda lindona demais da conta. Milionário José Rico Lapuari na Agropé de Caminho da Roça. Também pro Dodge, a esposa Sirena Teberga, pra neta Catarina, pro Edinho Norberto e a esposa da O Rei do Gado lá no Pinga. Também com a gente o Paulo Almeida, o Chico Almeida, o Rei do Queijo no Ribeirão Grande. Nosso amigo José Antônio, prima. Doutor Edmundo Nogueira, também tá ligadinho. O Benê e a Isabel. O Zé Antônio, conseguiu arrumar um aplicativo aí, tá pegando a rádio hoje, manda aí o zap pra nós, nosso amigo Zé Antônio do Ribeirão Grande, vocês estão aí no fundo do Ribeirão Grande, manda o zap aí, porque o Zé Antônio falou que não tava conseguindo ouvir, tava com outra programação, mas o povo não reclamou ninguém, viu, prima? Eu não sei se a rádio tem mais aplicativo ou não, eu sei que o app tava funcionando normal. Ô, prima, são 7h44, faz o L. Lula amarga vexame ao inaugurar adutora sem água no Rio Grande do Norte.
1: Lula participou da inauguração do túnel Major Salles no Rio Grande do Norte, mas a água da transposição do Rio São Francisco, aguardada durante a cerimônia, não chegou. Segundo o petista, houve um erro de cálculo e a água não chegou a tempo.
2: Eu tinha acertado que eu viria a Luiz Gomes, porque eu queria não só ver a água entrar no túnel, como está aqui para receber a água. E houve um erro de cálculo, e esse erro de cálculo fez com que eu chegasse aqui e a água ainda não chegou.
1: Oh, Berenice Leite. É inacreditável. Veja bem, a inauguração é justamente da tal da água. Mas a água não chegou. Ficou parecendo aquele discurso da Dilma que ela fez uma vez, dizendo que ela ia se encontrar com alguém, mas aí ele podia e eu não podia. E aí por que foi hoje? Porque a gente podia e ele podia. Ficou mais ou menos assim essa explicação do presidente Lula.
3: Pois é, Geise. E eu vi também uma foto que circulou muito hoje nas redes sociais, porque parece que eles usaram uma espécie de container velho lá para garantir a passagem da água. Né? Um governo que arrecada tanto, 2 trilhões de reais, que colocou muitos impostos, mais de 30 tipos de impostos diferentes, vai dizer que não tem dinheiro para levar água justamente para o povo do Nordeste, onde, né, está ali o maior reduto eleitoral do presidente Lula. É vergonhoso, é vergonhoso. E já que estamos falando de transposição do Rio São Francisco, vamos lembrar que a máfia dos carros-pipa continua. Essa máfia dos carros-pipas, gente, era algo que tinha sido extinto no governo anterior, porque o projeto da transposição já estava praticamente sendo finalizado no governo de Jair Bolsonaro, quando o Rogério Marinho ainda era o ministro do Desenvolvimento Regional. Fizeram um trabalho de recuperação de uma obra que há 8 anos estava parada. Iniciou no governo petista, mas nunca avançou. E aí, quando Lula chega em 2023, sob a justificativa, justamente essa que ele deu hoje, né? O erro de cálculo. Eles disseram simplesmente que teriam que fechar as comportas de lugares e regiões no Nordeste, que a água já estava chegando para os nordestinos, né? Uma crueldade. E aí os carros-pipas voltam a operar. A verdadeira máfia que funciona até hoje. É por isso, talvez, que essa obra nunca fique pronta, Geise. E olha, eu vou te falar, se nós tivermos mais 4 anos, certamente o Lula vai prometer para os seus eleitores que isso vai ficar pronto até a próxima gestão. E só por fim, para finalizar, ontem não teve erro de cálculo lá na Bahia, tá? Eles inauguraram um hospital na cidade de Lagoinha, um hospital regional que promete UTIs para as pessoas e tudo mais, e eu me dei o trabalho de pesquisar. A obra começou em 2023 e deveria ter sido entregue no ano passado. Mas olha só, o cálculo foi perfeito, entregaram neste ano, muito próximo da eleição. Por quê? Porque eles acreditam que o povo esquece, tem memória curta. Enquanto isso, quantas vidas não poderiam ter sido salvas se o hospital regional lá na Lagoinha tivesse sido entregue no prazo correto, ou seja, no ano passado? Então, infelizmente, quem está no comando da máquina pública usa a seu favor e para garantir mais um mandato.
1: Fabi Barroso, quero te ouvir a respeito. De acordo com o Lula, houve um erro de cálculo. Então, ele foi inaugurar o evento lá com a água, mas não tinha água. Chama atenção também que ao lado dele estava aquela governadora que inaugurou um cano e que disse, esteja entregue.
4: Olha, inacreditável que este homem governe o Brasil pela quarta vez. Olha, eu cometendo ato falho, pelo amor de Deus, né? Mas é difícil esse homem estar governando novamente. Erro de cálculo. O erro de cálculo é o brasileiro toda vez votar no PT na esquerda, né? E realmente, ter de água, né? O negócio do cano foi surreal. E é isso que o Brasil produz. Parece stand-up, parece uma comédia. Se a gente contar para algum país que leva a sério os seus próprios políticos, vão achar que nós estamos mentindo. Mas isso demonstra a falha crassa que existe aí no Norte e Nordeste. Não tem saneamento básico, que ele está vivendo, que falta faltou água, falta água, falta esgoto, falta condições, né? Ele deveria se atentar e não dizer que é um erro de cálculo, mas aproveitar, inclusive, a oportunidade de dizer o que ele fez e o que ele fará, né, em relação a essas falhas, né, que tem no Norte e Nordeste, justamente que me parece que eles gostam de aproveitar a miserabilidade, né, das pessoas que moram nesses lugares.
0: Tá aí, prima. Falta de água em evento de Lula justifica a petista aí, né, o pessoal do PT, que houve um erro de cálculo. No pique, no carinho, na alegria do programa Zé da Boia, esse comentário que vocês ouviram é da revista Oeste. No pique, no carinho, na alegria do programa do Zé da Boia, obrigado, meus amigos, minhas amigas, pelo carinho, pela audiência na nossa programação. Quem está aqui ligadinho com a gente, prima, é o Marinho Mecânico. Mas não é possível. Um abraço aí, obrigado pelo carinho, pela audiência. O Paulo Almeida tá ligadinho, tudo bem, Zé? Tudo. A nossa amiga também tá ligadinha, a Lúcia, a Dani, a Simone, lá no Xangri-Lá, um beijo para vocês aí. O Ari tá gostando das modas aí, no pique, no carinho, na alegria do programa Zé da Boia, pros nossos amigos ligadinhos com a gente também, lá da Churrascaria Restaurante Minuano, hoje, sexta-feira, comida gostosa, com sabor gaúcho para você. 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Meus amigos, minhas amigas, estamos indo embora. Voltaremos, se Deus permitir, às 17 horas, com mais um programa do Zé da Boia, aqui na 107. Programa Perfil chegando, Marcelo Santos trazendo as notícias do Brasil e do mundo para você ficar bem informado. Não saia daqui, porque aqui é bom demais da conta. 107 FM. Que Deus leve paz, amor, saúde e alegria a toda a família. Louvemos ao Senhor porque Ele é bom. Louvemos ao Senhor porque é bom estar com vida. Se dirigir, não beba. Se beber, não dirija. Preserve a vida, porque a vida é um dom de Deus. E lembre-se, amigo, sempre atrás de uma bola há uma criança. Marcelo Santos chegando e eu volto às 17 horas. A Ari tá ligado com a gente na Agropete Caminho da Roça. Tá aí a Madonna, Sonho de um Caminhoneiro.

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0: 7:59.
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11: Olá, muito bom dia, agora são 8 horas e 4 minutos, hora 8 e 4, começando mais um programa Perfil na manhã desta sexta-feira, dia 3 de julho de 2026. Daqui a pouquinho, a sua participação através do nosso WhatsApp 992245660. Participe, mande sua mensagem. Agora são 8 horas e 5 minutos, vamos ao nosso momento de fé.

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3: Bom dia a todos. Aqui quem vos fala é o pastor Ailton. Gostaria de trazer uma mensagem do coração de Deus para o seu coração, registrada no Evangelho segundo escreveu João, seu capítulo de número 6, versículo de número 35, que diz assim, olha, declarou-lhe, pois, Jesus, eu sou o pão da vida, o que vem a mim jamais terá fome, e o que crê em mim jamais terá sede. Nós encontramos várias promessas no Evangelho de João, e gostaria de destacar algumas delas, que nós encontramos. A primeira e a mais importante é a promessa da vinda do Filho de Deus. João 3,16 diz que Deus amou o mundo de tal maneira que deu seu Filho unigênito para que todo aquele que nele crê não pereça, mas tenha a vida eterna. A maior promessa que o ser humano ele pode herdar é a salvação que foi gratuitamente oferecida por Deus através da morte, do sacrifício vicário do seu Filho Jesus Cristo. Então você que crê no Senhor Jesus e obedece a sua palavra, você obtém a salvação para uma morada eterna, a salvação para ainda nesse presente século gozar da paz de Cristo, da paz de Deus sobre a sua vida, sobre a sua família, nos seus negócios, em tudo aquilo que você vai realizar. Quando você tem Jesus no coração, você tem essa promessa na sua vida. Então, não deixe de entregar a sua vida para Jesus, porque uma das maiores promessas que nós conseguimos encontrar no Evangelho de João é justamente essa, que Deus amou o mundo. E você pode hoje, através da sua decisão, entregar a sua vida para Jesus e também obter essa promessa, e você nunca mais terá fome espiritual, nunca mais você terá sede espiritual, porque Jesus vai saciar a sua falta, a sua debilidade. Deus abençoe a sua vida, Deus abençoe a sua casa. Gostaria de aproveitar

tudo que ele quer.

0: Olha, agora são 8h17, falar do tempo e temperatura para esta sexta-feira. Máxima de 25 graus, gente. E não há probabilidade de chuva para esta sexta-feira e máxima de 25 graus. Temos aqui a participação de ouvinte.
1: Santa, aqui é a Cida Magma Saim. Gostaria de ouvir o Vanei Santo, sou um dos 10. Ofereço para o meu esposo Ismael, ofereço para o meu filho André, para a Marisa Johnson, para a irmã Beth, para a minha filha Adriana, tá bom? Para todos que gostam desse louvor. Deus abençoe, um ótimo dia, tá bom? Bom dia.
2: Essa história é muito linda. Uma certa vez Jesus curou 10 leprosos de uma vez. Mas sabe o que acontece? Só um voltou. Só um voltou para agradecer. Quantos são agradecidos? Porque Jesus entrou na sua casa e fez um milagre em sua vida.

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0: Falar da Mega Sena, ninguém acerta 6 dezenas da Mega Sena e o prêmio vai a 33 milhões de reais, viu? O sorteio é amanhã. Ninguém acertou as 6 dezenas da Mega Sena, sorteadas na quinta-feira, ontem à noite. Concurso 3.026. Então, teve os seguintes números, viu? 14, 19, 42, 45, 48 e 54, viu? Então, o sorteio é amanhã, sábado, da Mega Sena, 33 milhões.
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Olha, agora são 8h54. 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

0: Olha, agora são 9h04. Receba a presença dele aqui nesta sexta-feira, 3 de julho. Eu tô olhando o calendário aqui porque passa muito rápido. Você não sabe se é 3, se é 4, se é 5. Ô, Gilson, dá um bom dia, Gilson.
1: Bom dia, Marcelo. Bom dia, ouvintes da Rádio 107 FM. Uma alegria mais uma vez estar com você toda sexta-feira aqui falando um pouquinho do nosso trabalho, né? E ontem mesmo partilhava com a minha esposa. Falei, Mara, hoje é quinta-feira mesmo? Porque amanhã já tem um programa junto com o Marcelo. Falei, então hoje já tem que preparar todo o nosso material pra gente estar conversando. E é uma alegria estar com vocês aqui, viu, Marcelo?
0: Legal ouvir a voz, né? A voz do Gilson é uma voz bonita, né, Raiz? Então a gente fica ouvindo a voz, a gente gosta demais, viu? Ô, Gil, só lá um trabalho, semana passada falamos bastante sua trajetória política, né? E desta vez vamos falar um trabalho forte, importante, que você faz com jovens, né? Por meio da comunidade Pleroma. E agora, os primeiros movimentos para trazer a causa ao universo político, ou seja, você tem lá na Pleroma e você quer ampliar esse trabalho do jovem que é tão importante. A gente já foi jovem, né, Gilson? A gente sabe, né?
1: Sei.
0: Não faz muito tempo assim, né? Mas a gente já foi jovem.
1: Verdade. E a juventude, Marcelo, é interessante que tudo aquilo que você tem medo, você atrai, né?
0: Isso.
1: E eu lembro quando...
0: É verdade, essa frase é boa.
1: É, e não é minha essa frase, mas já ouvi essa frase.
0: Não, eu sei, isso é verdade.
1: E tudo que você tem medo, você atrai. E quando começou a surgir esse ministério de trabalhar com jovens, eu fiquei meio com medo, porque a juventude, ele não gosta. O jovem, assim, já percebi, o jovem, se você vai fazer uma palestra para ele, não gostou, ele mostra para você isso, que ele não gostou.
0: É.
1: O adulto até finge um pouco, enrola, mas o jovem não. Então eu tinha meio esse medo, né, de trabalhar com juventude, mas Deus foi me conduzindo a esse trabalho com os jovens. E dentro da comunidade Pleroma, para quem não conhece a comunidade Pleroma, é uma comunidade de aliança, né? Cada um tem seu emprego e nos finais de semana, durante a semana, a gente faz um trabalho de espiritualidade, né? Uma comunidade onde o carisma é adoração ao Espírito Santo e nós realizamos retiros de jovens, retiros, né, para adultos também, que é o Cenáculo 1, Cenáculo 2, é um retiro que acontece duas vezes no ano, e o retiro de jovens acontece uma vez no ano. Agora, esse ano, vai acontecer agora em agosto, né? E é um trabalho que a gente faz diretamente com a juventude de 13 a 18, 19 anos, né? Jovens nessa faixa etária. E dentro do retiro, a gente começa a ouvir as demandas dos jovens, né? Você vê que jovens que foram abandonados pelos pais, jovens que estão muito ansiosos, né? E o pós-pandemia, Marcelo, para você ter uma ideia, 41% dos casos de depressão, aumentaram os casos de depressão, pandemia, o crescimento de ansiedade, jovem muito ansioso. E esse trabalho que a gente vem fazendo é para realmente fazer esse trabalho com essa juventude, né? Que muitos desses, né? Ó, para você ter uma ideia, num dos retiros que nós fizemos, tinha uma jovem lá que tentou se matar 5 vezes.
0: Meu Deus.
1: 5 vezes. Então, é um trabalho que Deus nos escolheu para fazer. Todo ano a gente faz trabalho com a juventude, que é uma das minhas bandeiras, né, como político. E é lógico, né, que a política ela entra nesse meio para ser uma ferramenta para poder realmente alcançar essa juventude, né? Porque a juventude está espalhada pela cidade de Pindamonhangaba, né? Focando em Pindamonhangaba. E esses retiros atraem esses jovens para que a gente possa fazer um trabalho com eles. E o bacana do espaço da comunidade, Marcelo, que não é só questão espiritual, né? Tem a questão do psicólogo que a gente consegue para que esse jovem possa passar, a gente é psicanalista para conversar, né? E aquela direção espiritual, porque às vezes você precisa só de uma palavrinha. Muitos jovens não teve essa oportunidade de um pai, né? Eu falo do meu pai, eu não tive uma oportunidade, quanto mais jovem, meu pai conversar, porque a criação foi diferente. Eu lembro quando eu era mais jovem, eu achava estranho que meu pai não abraçava, não conversava.
0: Assim.
1: Foi a criação dele.
0: Padrão, é. E cada um dá o que tem, né?
1: E eu aprendi assim, depois da minha caminhada, que eu fui entendendo que o meu pai não me abraçava, meu pai, a gente nunca passou fome. Ele era bem duro, né?
0: Uhum.
1: Mas depois eu fui entender, fui conhecer a história do meu pai. Até tem um livro chamado Tecendo o Fio de Ouro. É um livro de cura interior. E nesse livro, você não começa lendo ele inteiro, você vai parando por partes no livro, e o livro vai ensinando você a fazer uma pesquisa, né? Assim, ir a fundo, procurar o que aconteceu com seu pai no passado, com a sua mãe. E quando eu lendo esse livro, eu deparei, fui perguntando para minha mãe como é que foi a criação do meu pai, como é que o meu pai foi criado. Ali eu percebi, eu vi assim, puxa vida, como meu pai passou dificuldade com o pai dele, né? Que era muito rígido. Naquela época colocava, a pessoa recebia o pagamento, tinha que entregar na mão do pai.
0: Isso.
1: E aí, se não entregasse, ficava de joelho no milho, castigava, era difícil.
0: Difícil.
1: E aí, a gente cresce com aquela questão assim, do abraço. Não tem abraço, não tem carinho. Então, como você colocou, né? A gente só dá aquilo que a gente tem. E nesse processo todo, eu fui entendendo como um jovem precisa passar para uma cura interior, né? Uma cura e libertação. E quando eu falo cura e libertação, não é demônio, não. É libertação de coisas da
0: traumas.
1: Vida. Dos traumas, isso.
0: Traumas da infância, né?
1: Da infância. Quantos passaram?
0: Quantos traumas de infância traz hoje na vida adulta? Você faz, repete padrões que estão gravados lá atrás, né, Gilson?
1: Perfeito, perfeito.
0: Não é isso?
1: É isso mesmo.
0: Ô, Gilson, pensando, você falou dos jovens espalhados por aí, né? Você pensou também na questão de um espaço jovem,
1: isso,
0: né?
1: Isso.
0: Porque precisa ter um espaço para reunir, para vocês poderem bater um papo, né? Trazer qualidade.
1: Então, nesse trabalho nosso já de 15 anos, a comunidade tem 15 anos, né? Que a gente nós não começamos ontem, não. 15, agora vai fazer 19, então eu estou comendo tempo. 19 anos a comunidade Pleroma vai fazer. E nesses retiros, a gente percebeu, quando acabava o retiro, os jovens continuavam ainda participando do nosso grupo de oração. A gente tem um grupo de oração toda terça-feira na igreja do Santana. E a gente convidava os jovens para eles, iam, depois faziam algumas ações com eles, só que alguns começam a desistir, começam a parar de ir. Então, nós percebemos que nós precisávamos criar um espaço jovem, para que esse jovem fosse lá e não fosse só oração, fosse o convívio, ouvir. Porque às vezes, ô Marcelo, a gente percebia muitos jovens queriam falar, queriam conversar.
0: Troca de experiência, né?
1: Troca de experiência. Queriam conhecer um pouco mais da comunidade. E do ano passado para cá, nós começamos a trabalhar, né, um projeto dentro da comunidade Pleroma. Se der tudo certo, o ano que vem implementar esse projeto, né? Para que a gente possa acolher esse jovem, né? Esse jovem precisa ser acolhido, e esse espaço jovem a gente vai trabalhar o quê, né? Criar um ambiente de acolhimento, de convivência saudável, promover os resgates dos valores familiares que se perdeu muito, né? Os jovens, muitos jovens não têm família, né? E ali, ó, Marcelo, vou contar um testemunho para você que eu fiquei até emocionado. Um desses jovens, uma vez, eu convidei ele e foi passando, ele participou do retiro, depois começou querer ir no grupo de oração, ele passava em casa. Eu passava na padaria, comprava pão e comprei pão, ele tomou café, sentou na mesa com a gente, tomou café. E no final, no dia seguinte, ele foi me agradecer. Ele começou a voltar em casa no dia seguinte com pão. Então ele passava no emprego, comprava pão, leite em casa. Falei, moleque, para com isso, não precisa comprar não. Aí depois, com o tempo, ele veio me falar que ele veio me agradecer porque ele nunca tinha sentado numa mesa para tomar café em família.
0: Olha só.
1: Então, eu falo assim, coisas tão simples.
0: Simples, né?
1: Que pra gente é tão simples.
0: E pra algumas pessoas é tão distante, né, Gilson?
1: Tão distante, Marcelo. E ele falou assim, Gilson, como foi bom aquilo lá, a gente sentado na mesa, eu me senti acolhido por uma família. Então, são testemunhos que a gente ouve, coisas que realmente tocam a gente. E esse espaço é criar esse ambiente. Ter qualificação profissional também, que é uma das nossas ideias. Oportunidade de trabalho, desenvolvimento de habilidade do jovem, porque eu costumo dizer assim, Marcelo, que nós precisamos levantar uma liderança jovem, né? Jovens líderes, né? Para realmente comandar esse país, uma cabeça diferente, uma cabeça em Deus. E dentro desse espaço, a ideia é ter cursos de arte, de música, teatro, workshops, também vai ter educação financeira, habilidades sociais, empreendedorismo, o que mais aqui? Desenvolvimento pessoal, que eu vejo que é o mais importante, o desenvolvimento pessoal, né? Planejamento de vida, a pessoa. Hoje a juventude, muitos não tem aquele planejamento, né, de gestão do tempo, né, não ocupa o tempo certo. O jovem, se você vê que não tem um planejamento de vida, que você pensa na sua vida? Não sei, não penso nada. E o espaço, a gente quer gerar isso nesse jovem. Você tem que planejar a sua vida, você tem que anotar, você tem que criar hábitos, né? O poder que o hábito tem de transformar, levar você para uma próxima etapa. A disciplina que se perdeu muito na juventude, né? Muitos pais não conseguem disciplinar os seus filhos. E, na verdade, quando a gente fala de disciplina, é a disciplina para ele mesmo, né? Porque sem disciplina você não chega a lugar nenhum.
0: Não.
1: E a ideia é potencializar essa força interior, né, desse jovem, esse autoconhecimento.
0: Ô Gilson, eu estava vendo aqui uma informação, né, uma matéria, dizendo que o Brasil tem 6,2 milhões de jovens, 6,2 milhões de jovens que não estudam e nem trabalham. A maioria não fica nem um ano no emprego.
1: É muito complicado isso, Marcelo.
0: Um número expressivo, né? 6,2 milhões de jovens, né?
1: É muito jovem. E a gente tem percebido isso na juventude, porque o próprio celular, né? O objetivo desse local é tirar o jovem do celular. O celular é bom. Nós usamos o celular, é um bem. Eu não estou aqui colocando defeito nas redes sociais, não. Aqui a ideia desse espaço é realmente tirar o jovem, levar ele para um Eu lembro quando a gente era criança, ou voltando a falar quando a gente era criança, né, Marcelo? Mas você lembra? A gente brincava na rua de bandeirinha, polícia e ladrão. Era um
0: convívio social, né, Gilson? Que acabou, né? Acabou.
1: Acabou.
0: Porque hoje a tela é o companheiro, né? E às vezes você fica prestando atenção ali, algo que não vai somar nada na sua vida, passando o tempo ali. A gente não aprende mais, a gente não conversa mais, né? Porque antigamente a gente conversava bastante, né?
1: Muito, né?
0: Não é isso?
1: Como? E outra coisa, e afeta a saúde também, né, Marcelo? Pela falta da atividade física. Aí, há pouco tempo também, outra experiência, juntamos esse jogo, vamos jogar uma bola, vamos brincar de futebol. E não conseguia correr, entendeu? Então você começa a perceber que é tudo. Ele precisa fazer esse trabalho com essa juventude, não consegue correr, jogar uma bola. Não tem um preparo físico.
0: Esse levantamento mostra que o Brasil tem 32,9 milhões de jovens entre 14 e 24 anos. Né? Desse total, 13,9 milhões estão ocupados, segundo informações aí do Ministério do Trabalho. Né? E a outra ponta, 6,2 milhões de jovens não estudam nem trabalham. E o grupo representa 18,7% da população, né? Em relação a 2025, era 5,5 milhões. Então, quer dizer, esse contingente que não trabalha, não estuda, cresceu 13%.
1: Óbvio, você vê.
0: Há um aumento, né? Daquele que você falou, que a pessoa muitas vezes não tem objetivo. Qual é o seu objetivo? Né? O que você quer? A pergunta é, o que você quer? A pessoa pensa, e não sei também. Né? E você tem que acordar e perguntar, né?
1: E aquela confusão de identidade também, né, Marcelo? Que a gente percebe na juventude hoje, ele, sabe, precisa... Eu falava até agora há pouco, Marcelo, falou do ar, até a questão da alimentação. Né? Se alimentam mal, então. E a preocupação do pai, Marcelo, eu percebo dos pais, é um lugar realmente que eles possam, os seus filhos possam ser acolhidos e possam crescer como ser humano, né? Um bom cidadão. E por isso que eu tenho encaminhado algumas emendas minhas também para vários lugares onde trabalho com a juventude, porque eu não falo que a juventude é o futuro do Brasil, não, é o agora.
0: É o agora.
1: Precisamos investir no jovem hoje. É como você falou, a prevenção, né, Marcelo?
0: Prevenção. Claudemir mandando um abraço aqui, o Gilson Nagrin. O Gilson, e você, na prática, né? Então agora, o Gilson observou, tem um trabalho com os jovens, você observou a necessidade, pensou aí nesse espaço jovem, né? Agora, entrando um pouquinho no universo da política, como vereador, como é que você vai ajudar a resolver esse problema, Gilson?
1: A gente já está trabalhando, sabe, Marcelo? Eu já tenho encaminhado as minhas emendas para esses jovens, né? Para esses lugares que têm atendido crianças, jovens, né? Um dos lugares que nós estivemos fazendo visita essa semana, Fábio, foi lá nos Salesianos. O Salesiano faz um trabalho sensacional com a juventude no Provin, né? Que é um trabalho com não só na questão do jovem carente, mas um jovem no geral, né? Quero mandar um abraço que é o padre Aguinaldo, que faz esse trabalho maravilhoso, e também ao qual eu investi a emenda o ano passado, a gente foi pro Provin, e também agora, esse ano, nós mandamos a emenda para canoagem.
0: Olha que bacana.
1: O legal, Marcelo.
0: Até ele canoagem convidou... que tem uma tradição na cidade, né, Gilson? Puxa. Antigamente aí era...
1: Não, eu trouxe os dados aqui, o Magi, que é o... Quero mandar um abraço ao Magi também, que é o professor responsável pela canoagem. Medalhas, Marcelo, pra você ter uma ideia, a Pinda são medalhistas olímpicos,
0: Verdade, eu lembro...
1: Lauro, né?
0: Lauro Dins, né? Com bastante equipe lá da canoagem. Eu lembro isso aí, canoagem foi um destaque no Brasil inteiro, a canoagem de Pindamonhangaba, né?
1: Não, e os atletas de Pindamonhangaba fizeram composição junto à seleção brasileira. E pra você ter uma ideia, esse projeto, ele é coordenado pelo Magi, crianças de 5 a 13 anos, por meio do Provin, né? O programa Vida Melhor, um número que é impressionante, olha, são 18 campeões brasileiros, 8 medalhas, medalhista, né, sul-americano, e 6 pan-americano. Olha pra você ver, saiu da canoagem de Pindamonhangaba. Talvez muitas pessoas não sabem disso, né? E o projeto também contribui com a formação da seleção brasileira feminina de canoagem. Então, olha a importância do esporte. E é interessante, Marcelo, o Magi falou assim, a canoagem, aqui vai além da canoagem. E ele falou assim, aqui dentro eu consigo perceber os jovens que... aquele que vai ser um atleta de alto rendimento, e você tem jovem que você põe na canoagem, ele começa a treinar, aprende, e quando ele vai pedalar, que fala, né? Não sei se a palavra vai pedalar. Vai remar. Ele vai remar. O que acontece, Marcelo? Ele pega e vai embora. Ele começa a perceber cada jovem. Falou que tem jovem que pega... Fica sentado na canoagem de colhendo a natureza.
0: Cada um tem um padrão, né, Gilson?
1: Tem um padrão. E ali eles vão identificando a profissão do jovem. Olha que bacana. Dentro do Provin. Então, é um trabalho que vai além da canoagem. E eu vi mesmo, quando chegou umas crianças lá, uma menininha sentou já catou a canoa dela e foi embora, né? Sumiu. Eu falei, Marcelo, era aquilo que o Magi falou, acontece realmente dentro do treinamento da canoagem, né? E também, Marcelo, nós caminhamos também recursos aqui pro Lar São Judas Tadeu.
0: Bacana.
1: Tempos atrás conseguimos uma van.
0: Olha, né? Só.
1: É, junto uma van, porque o Lar São Judas Tadeu, ele trabalha com as crianças do Castoleira. Então, várias crianças do Castoleira vêm para cá, para que vocês fejam um trabalho com elas. E a gente, com a emenda minha também, mais de alguns vereadores, nós conseguimos uma van para pegar essas crianças. Antes ele tinha que pegar de Kombi, então era muito, era complicado, são muitas crianças, agora não, tem uma van, e agora ontem nós passamos para fazer essa fiscalização, eu e o Fábio ali. Então a gente fica muito feliz, porque realmente é um trabalho difícil, né? Até eles comentavam de famílias estruturadas, famílias que precisam ser trabalhadas, e o Lar São Judas Tadeu faz esse trabalho com a criançada. Então, eu fico muito feliz por estar já contribuindo com esse projeto e que, se Deus quiser, agora com os deputados que estão chegando, federal e estadual, a gente possa aumentar as emendas para realmente salvar essas crianças, porque eu vejo que é um projeto de salvar vidas, Marcelo.
0: Ô Gil, se você falou aí da questão de deputados, você que tem as suas emendas aí como vereador, mas sempre importante buscar esse recurso fora de Pinda, né? Sim. Tem algum deputado que tenha te ajudado aí, Gilson?
1: Eu quero agradecer o Palumbo, né? O deputado, o delegado Palumbo, que nos mandou para Pindamonhangaba 2 milhões, Marcelo.
0: 2 milhões?
1: 2 milhões para Pindamonhangaba. Um foi para a saúde, para a infraestrutura. Bacana. Então, e essas emendas, e também o Rafael Zimbaldi, que nos mandou 1 milhão.
0: 1 milhão. Né?
1: Para trabalhar dentro da cidade. Então,
0: É um dinheiro importante, Gilson.
1: Poxa!
0: Não é?
1: Não, e eu...
0: Na atual conjuntura, né, Gilson?
1: E também quero agradecer também ao deputado estadual, agora deu branco o nome do deputado, Bolvi, né? Lucas Bolvi, não é o Boulos não, o Lucas Bolvi, né? Então, e ele nos encaminhou também, porque foi interessante que eu fui na Lespe, e na época eu estava procurando emendas, porque a gente vai lá passar o chapéu, né? E eu fui lá e comecei a mostrar os meus projetos. E esse, né, esse Lucas, ele é famoso aí, casado com um artista famoso da Globo, e ele viu o nosso trabalho e falou assim, eu quero ajudar aqui o atendimento odontológico.
0: Olha.
1: Mandou 100 mil para o atendimento odontológico. Então, se tem projetos bons, os deputados mandam, Marcelo.
0: Tem recurso, né, Jesus? Precisa ter projeto, né?
1: Tem muitos recursos.
0: Você está falando aqui de várias ações, né? Pensando no jovem, várias ações. Então, é bacana conversar com o Jesus Nagrin, porque assim, né? Existe, ele mapeia aí a cidade, vê a situação, vê a necessidade, faz o projeto, traz a verba para dar continuidade nisso, né, Gilson?
1: Marcelo, sou formado em gestão pública, né? Tive a oportunidade, graças a Deus, de formar em gestão pública, e eu aprendi que políticas públicas nascem de escutar as pessoas. Eu vejo que, quando eu cheguei, não sei se antes as pessoas não escutavam, mas eu, no gabinete nosso, a gente faz muito isso. Não tem frescura. Se você, a pessoa me ligar, Gilson, posso ser atendido? A gente olha na agenda, vem. E aí, por quê? São escutando as pessoas que nós vamos conseguir criar políticas públicas de verdade, né? Porque, às vezes, tem políticas públicas que não servem para nada, não tem eficácia em nada. Então, eu gosto de escutar, e é lógico, não depende da gente como vereador, né? Depende do executivo, porque é o prefeito que tem esse poder de... Porque as pessoas confundem muito a Câmara com a prefeitura. Direto as pessoas perguntam, Gilson, como é que está a prefeitura? Eu falei, não sei. Porque a gente não trabalha na prefeitura, trabalha na Câmara, né? E a gente sabe que o papel do vereador não é legislar, né? E a gente tem essa parceria com o prefeito Ricardo Pereira, qual eu agradeço mais uma vez aqui pela parceria que ele tem comigo, né, nas questões das nossas emendas. Ontem mesmo estive lá com a secretária de saúde, já assinando, eu não, a secretária já assinando junto com a egoterapia um projeto para as crianças com síndrome de Down. Nós estávamos aguardando, nós estávamos ansiosos, não só eu, mas as mães ligando,
0: perguntando. E ontem então assinou.
1: Assinou, agora o projeto já vai acontecer.
0: Legal,
1: na egoterapia.
0: Um projeto importante também, né, Gilson?
1: Não, e crianças não conseguem andar, Marcelo, sabe? Eu vejo que quando a mãe... Isso nasceu do gabinete, sabe? A equipe do T21, né, que é uma... Eles são um grupo de mães que prestam... É uma rede para ajudar mães que a criança nasceu com síndrome de Down. E aí, chama até T21, até a Eliane. Então... Ela detectou e trouxe até o gabinete. Falou, Gilson, tem crianças que não andam. E eu, meu marido, nós tivemos condições de pagar uma terapia para meu filho lá atrás, quando ele era bebezinho. E a egoterapia fez com que, o tratamento, né, com o cavalo, fez com que ele andasse. E tem mães que não têm condições, porque a criança já está com 3 anos e não anda. E aí falou, opa, vamos conversar e vamos ver o que a gente pode. Então, agradeço mais uma vez a Andréia, ontem que nos recebeu super bem, que é a secretária de Saúde. Agradeço a acolhida dela, né, de toda a equipe lá da Secretaria de Saúde, e o projeto agora vai acontecer.
0: Legal, né, Gilson? Então, a gente fica feliz de bater um papo com o Gilson Nagrin aqui, porque toda sexta-feira é um assunto importante do município, com levantando os problemas e também dando a solução, né? Gilson Nagrin está aí um trabalho na cidade de Pindamonhangaba. Gilson tem andado bastante. Importante que o vereador Gilson falou que a gente precisa ouvir a população, precisa ouvir o povo, precisa ver as demandas do povo, né? Isso que o Gilson está fazendo juntamente com a sua equipe lá no gabinete. Então, ô Gilson, parabéns pelo trabalho. A gente fica muito feliz, né? Receber aqui a Ana Emília, Marcela, bom dia. O vereador está de parabéns sobre o projeto Sorriso Incluso, viu? Pelo pronto atendimento por eles. A Ana Emília mandando os parabéns, viu, Gilson?
1: E o Sorriso Incluso é o que acontece na Santa Casa.
0: Para quem não sabe, Gilson, explica aí.
1: O Sorriso Incluso é um projeto que nasceu também de escutar. Logo que eu entrei, acho que no meu segundo mês, umas mães com filhos com síndrome de Down, não, com autismo, né? Me procurou dizendo que os filhos tinham que ir para São Paulo, porque a criança com dor de dente tinha que sair de madrugada, 4 horas da madrugada, e para São Paulo fazer o tratamento, e em jejum. Então ela falou, Gilson, é um inferno dentro do carro, a criança vai chorando chega às vezes lá, dá um problema na ficha, tem que voltar, e não é fácil. E dor de dente, todo mundo sabe como é que é, né? Quem já teve dor de dente sabe como sofre, né?
0: É.
1: E aí quando a criança, ela falou, Gilson, chegava final de semana, a criança tinha que passar sexta, sábado, domingo com dor de dente. Daí, me procurando, eu procurei o conselho, ao qual eu agradeço ao conselho da pessoa com deficiência, procuramos a secretaria da pessoa com deficiência, fomos fazendo o caminho e fomos para Ubatuba conhecer, porque Ubatuba tinha esse projeto. E nós, né, conversando com o próprio dentista, também falou, Gilson, Pinda tá na frente, em Pinda pode ser feito. E viemos para cá, conversamos com o prefeito na época, o prefeito Dr. Israel, e a gente conseguiu implementar esse projeto. E agora o Ricardo Purino está dando continuidade no Sorriso Incluso. E o bacana, Marcelo, que crianças que não podem, crianças não, adulto também, que não podem sentar numa cadeira de dentista normal. Porque não é qualquer um, né, que... E antigamente, como é que era feito? As crianças eram amarradas. Imagina uma criança autista. Tinha que ser amarrada porque não tem como. E esse Sorriso Incluso é sedação. A criança é sedada, ela é sedada, e aí trata todos os dentes da boca. Então ela passa pela como é que é? A triagem, e lá, né, a dentista faz a avaliação e, conforme a gravidade, os que estão mais graves são atendidos primeiro, porque tem crianças que estão com o dente totalmente estragado, nunca passou por um dentista. Tem um caso interessante, um dos casos que me marcou. Eu estive fazendo a visita, a mãe dizia que o filho, ele já é adulto, ele tem 40 anos, que ele era muito, muito agressivo, e ela não sabia por que, que ele era agressivo. Ela falou, ele deve estar com dor, e aí foram ver o dente. Com muita dor. Imagina uma pessoa autista, tinha 40 anos, falou que hoje ele está numa tranquilidade.
0: E era o dente o problema.
1: É o dente, Marcelo. Então, é um projeto exclusivo. Pindamonhangaba é a primeira cidade a ter um projeto desse nível, né? E que tem vindo gente de fora, vereador, né? Vem procurar para poder levar para a cidade dele para entender melhor sobre o projeto Sorriso Incluso, ao qual agradeço a Mila, as meninas, a Vitória, que atendem lá na Santa Casa, né? A emenda é encaminhada para a Secretaria de Saúde. E a Secretaria de Saúde encaminha para a Santa Casa, para que a Santa Casa, lá junto com a Mi e a Vitória, possa fazer esse atendimento. Então, é o Sorriso Incluso.
0: Legal, viu, Gilson? Então, bastante trabalho do Gilson em todas as áreas, saúde, juventude, né? A gente sempre fala que juventude precisa de um espaço, precisa de um local, né? Então, tá aí o Gilson com esse projeto do Espaço Jovem, né? Ô, Gilson, parabéns pelo trabalho.
1: Obrigado,
0: a gente fica muito
1: Marcelo.
0: Feliz em recebê-lo aqui, bater esse papo sexta-feira, né? Para a população de Pinto saber aí os projetos do Gilson Nagrin. Pessoas também que têm esse problema, muitas vezes, né? Procurar o gabinete do Gilson,
1: pode,
0: né?
1: Procurar.
0: Procurar o gabinete lá para uma ajuda, para uma necessidade aí, na questão do autismo, na questão do síndrome de Down também, que o Gilson tenha esse trabalho forte nessa área aí também. Ô Gilson, obrigado pela participação aí.
1: Eu
0: uma boa sexta-feira, e tem Brasil domingo, hein?
1: E eu acertei semana passada, você viu?
0: Eu também acertei.

0: Ontem foi tenso. Hoje estão domingão, 5 da tarde, né?
1: 5 da tarde, estaremos lá torcendo pro Brasil. Até o, até o Fábio, que não gosta de futebol, tava assistindo.
0: Porque contagia, né? A Copa do Mundo, né, Gilson?
1: E vamos nos alegrar agora, né, Marcelo? Porque depois vai acabar a Copa e vai começar o campeonato
0: ontem
1: brasileiro.
0: Ontem eu recebi uma mensagem que nem abriu, Gilson. Tava escrito assim, ó. É, Santos, mais problemas. Ai, meu Deus, não vou nem ver. Não vou nem ver.
1: Ontem eu vi um meme também falando do. Quem que perdeu esses dias de virada foi um time da África lá. Eu não lembro agora qual que foi.
0: Senegal.
1: Senegal. Aí o Santista abraçando o jogador do Senegal.
0: Senegalês.
1: Não fica triste, não. Nós já estamos acostumados com isso. Fazer dois gols e tomar uma virada.
0: É, isso mesmo. O Santos é o time da virada. É mesmo, né? Ele faz dois e toma virada, né? Ô, Gilson, um abraço. Deus abençoe.
1: Marcelo,
0: vou encerrando aqui com um lindo samba que o Gilson Nagin gosta e gosta muito.

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0: Drops do Pet fechando a semana com uma curiosidade que talvez você já tenha percebido. Todo pet costuma ter um cantinho preferido. Pode ser um tapete, ou um pedaço do sofá, um espaço perto da janela ou até algum cantinho na cozinha. Esses locais normalmente reúnem alguns elementos importantes para eles: conforto, segurança, temperatura agradável e boa visão do ambiente. Além disso, os pets são animais de hábitos. Quando encontram um lugar onde se sentem bem, tendem a voltar para ele com frequência. É como se fosse o refúgio particular deles dentro de casa.
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0: Olha, agora são 9h45, Lília. Por que travou seu áudio aqui, Lília? Ah, vamos voltar com a Lília. Vai, Lília!
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0: 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Olha, Brasil encara a Noruega nesse domingo pelas oitavas da Copa, o jogo deve ser realizado com calor extremo, hein?
2: Brasil tenta dar mais um passo rumo ao hexacampeonato neste domingo. A seleção comandada por Carlo Ancelotti entra em campo contra a Noruega em jogo pelas oitavas de final do torneio, valendo vaga para as quartas. A partida será em Nova Jersey às 5 da tarde, pelo horário de Brasília. Brasil e Noruega se enfrentaram poucas vezes em partidas oficiais, apenas 4, mas em nenhuma delas o Brasil venceu. O último duelo entre as duas seleções foi em 2006 e o jogo terminou empatado em 1-1. Além do desafio histórico, o jogo contra a equipe que tem Haaland como nome principal terá uma dificuldade a mais. O impacto de uma intensa onda de calor que colocou a região de Nova York e Nova Jersey em nível máximo de alerta meteorológico. O Serviço Nacional de Meteorologia dos Estados Unidos emitiu um aviso de risco extremo para o fim de semana, com previsão de temperaturas que podem atingir a marca de 46 graus Celsius na tarde de jogos. Para tentar mitigar os efeitos do calor e evitar casos graves de desidratação ou exaustão térmica, a FIFA confirmou que vai adotar um protocolo especial de segurança durante o confronto. A estratégia inclui a realização de pausas obrigatórias ao longo dos dois tempos para hidratação dos atletas, além da distribuição de água, gelo e isotônicos nos vestiários e nas arquibancadas. Apesar da forte preocupação das autoridades de saúde americana, a organização do Mundial informou que não estuda mudar o horário do jogo, mantendo a transmissão oficial para o final da tarde de domingo.
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1: 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Olha, agora são 8 horas e 9, né? 9h55 já, 9h55. 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
1: Olha, agora são 9h56, receba a presença dele aqui, do meu amigo Luciano, do supermercado Chibata, na manhã desta sexta-feira. Luciano, dá um bom dia, Luciano.
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1: Obrigado, Luciano!
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8: E para fechar a semana, uma dica que não custa nada. Alguns motoristas acreditam que cuidar do carro significa apenas gastar com revisões e peças. É, mas tem uma manutenção que é gratuita, viu? A observação. Perceber um barulho diferente, identificar uma mancha no chão da garagem, notar uma luz que não acende mais, ou então sentir uma vibração nova. Tudo isso pode fazer a diferença. A dica aqui do Automotors é: desenvolva o hábito de observar o carro com mais atenção. Quem conhece o próprio veículo consegue identificar problemas muito antes deles se tornarem grandes prejuízos.
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0: Olha, agora são 10 horas e 7. Deixa eu mandar um bom dia aqui. O Marcelo, bom dia. Daqui a pouco tem informações policiais, verdade, viu? Mandar um abraço aí a Beth lá na Buraqueira, viu? Ô Beth, bom dia. Olha, agora são 10h07. Olha, falar dos jogos de ontem e de hoje da Copa do Mundo, hein?
1: Três jogos encerram hoje a primeira fase do mata-mata da Copa do Mundo. O destaque fica por conta do duelo das 19h no horário de Brasília entre a Argentina de Messi e Cabo Verde do goleiro Vozinha. Quem vencer pega nas oitavas o ganhador do duelo das 15h entre Austrália e Egito. Já às 22h da noite tem Colômbia e Gana. Quem se classificar encara a Suíça, que na madrugada aplicou 2-0 na Argélia. Ontem, Portugal e Espanha venceram e vão se encarar nas oitavas. Os portugueses bateram a Croácia por 2-1 de virada, enquanto os espanhóis atropelaram a Áustria por 3-0. Sem esquecer que a fase de oitavas de final da Copa do Mundo começa amanhã. 14h tem Canadá e Marrocos. Quem vencer encara França ou Paraguai, que se enfrentam às 18h.
0: Olha, agora são 10h08. 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
0: Obrigado, Anselmo Galvão. Agora 10h09, deixa eu atender o pedido aqui da minha amiga Marlene Moassabe. Bom dia.
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Olha, agora são 10 horas e 13. 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

0: Olha, agora são 10 horas e 16 minutos. 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
1: 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Bom dia, Marcelo, bom dia, ouvintes.
0: Bom dia, Marcelo. Bom fim de semana. Ah, bom final de semana, Marcelo. Aumenta o som, Marcelo. Alô, Dominguinho.

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0: Olha, agora são 10h32.
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5: Olha, agora são 11 horas e 3 minutos. O Astério Galvão dá bom dia, Astério!
6: Bom dia, Marcelo Santos. Bom dia, Pinho da Manhangaba. Bom dia a todos os meus amigos de Muriaé.
5: Muriaé? Onde fica Muriaé?
6: Fica umas 10 horas de viagem lá em Minas Gerais.
5: De Minas Gerais?
6: É, lá em Minas Gerais. Um calor incomensurável. Nunca vi um negócio desse na minha vida. Tomei uns 4 banhos por dia. Fiquei 4 dias lá, todo dia tomava 4 banhos.
5: Eu gosto de calor. Eu falo a verdade pra você, eu gosto de calor.
6: Você gosta de calor?
5: Gosto.
6: Mandar você lá pro Piauí.
5: Ai, meu Deus.
6: 40 graus na sombra.
5: Eu vi na Europa, lá, França, mais de 40 graus. E hoje também é o jogo do Brasil amanhã, domingo?
6: Domingo, domingo.
5: Vai ter um calorzão também lá, viu? Norueguês vai sofrer.
6: Favorável pro brasileiro, né?
5: Verdade, viu? O Astério, daqui a pouquinho tem sorteio de montão aqui. Nós temos aí, daqui a pouco, na live, o combo do Mac. Temos também o sorteio do Café Pindense do amigo Joaquim, do Café Pindense.
6: Café Pindense.
5: Temos sorteio também do Kit Comevap daqui a pouco.
6: Kit Comevap.
5: E temos sorteio também do corte de cabelo do Itamar, Astério.
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5: Ô, Sério, dá um recado, Sério.
6: Tô sim.
5: Eu tô saboreando salgadinho aqui.
6: Mas que delícia de salgado, viu? Que delícia. 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
5: Olha, agora são 11h06, dá o recado, Stério.
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6: É, ontem eu pensei, eu lembrei do Marcelo Santos e eu vi umas propagandas, né, daquele bolinho caipira.
5: Ah, não, fala isso aí.
6: E eu vou trazer para, já que ninguém traz aqui.
5: Não fala.
6: O pessoal faz e não traz aqui. Tem uma padaria aí no Bosque. Que diz que está vendendo muito desse bolinho caipira.
5: Padaria do Bosque,
6: acho que onde o Zé da Boia lá sempre tá lá.
5: No pique do carinho
6: da alegria. E tá baratinho, vou passar, Sério? Lá e vou pegar pro Marcelo também.
5: Antigamente eu comi um bolinho caipira ali, a vida inteira no bairro do Bosque ali. E ali tinha a festa de Santo Antônio.
6: Santo Antônio.
5: Tem a igrejinha ali, a festa ali.
6: Tem, tem.
5: Aí tinha as barraquinhas lá de salgadinho. E tinha um bolinho caipira do saudoso Mamão.
6: Lembro do Mamão. Mamão
5: doce pra nós
6: aqui. Chegou a mandar pra gente aqui muitos bolinhos caipira.
5: A esposa dele e o Mamão faziam um bolinho caipira, vou falar a verdade pra vocês, é top de linha mesmo. E hoje quem faz um bolinho espetacular é o Cosme.
6: O Cosme sabe fazer?
5: Ele ou o Luciano, filho dele?
6: Ô, Luciano, um abraço, Cosme, Luciano. Aliás, ó, o pessoal da padaria aí, do Bosque aí, se ficar com muita raiva, manda aqui uns 10 bolinhos pra mim, 10 pro Marcelo, que nós vamos aceitar, viu? A gente não nega, não. 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
5: Ele falou pra mim que vai separar lá alguns quilos de café pra te entregar.
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6: Esse cabra é pedra 90, só enfrenta quem aguenta.
5: Vou falar pra Raíssa gravar aqui, não vou mandar pra ele lá.
6: Vou mandar pra ele.
5: Raíssa, grava aí. Grava aí que nós vamos falar agora do Santo Capelete Manfredini, o maior produtor de café do sul de Minas. Astério Galvão.
6: Olha, eu estarei aí, quero conhecer o senhor, o Santo Capelete Manfredini. Diz que, o Marcelo disse que tem cada história, eu gosto de ouvir história, hein? Gosto de ouvir.
5: Ele história.
6: Vou até chegar mais cedo.
5: Histórias perdidas de Tremembé. Vai contar pra você, viu, Astério Galvão?
6: Alan.
5: Santo Capelete Manfredini.
6: Um abraço.
5: Ô, Astério, e aí, Astério? 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
5: 11:09, dá o recado, sério.
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5: Olha, agora são 11 minutos. A partir de agora, estamos ao vivo na nossa live aqui no YouTube e no Facebook. Lembrando que no YouTube tem o sorteio do combo do Mac daqui a pouquinho no YouTube. Então participe, viu, gente? Aí também tem o corte de cabelo do Itamar, viu, Stereo?
6: Olha, o corte de cabelo do Itamar, você que tá nos ouvindo agora, entra
5: espetacular.
6: Aí.
5: Espetacular.
6: Já deixa seu nominho aí, o nome do filho ou da filha.
5: Estamos aqui mostrando na live, dá pra ver aí, Rai? Estamos vivo na live aqui, o salgadinho, viu? O salgadinho.
6: Que delícia, viu?
5: Fala a verdade pro senhor. Ó.
6: Será que nós conseguimos almoçar? Sei não, viu? Se a gente consegue almoçar ainda hoje, hein?
5: Toda vez que eu como esfirra de carne, eu lembro da minha irmã Roseli.
6: Ô, Roseli!
5: Toda vez que eu como, viu, Roseli? Toda vez que eu como esfirra de carne, eu lembro de você.
7: Vilório.
5: 11:11, informações e falecimentos com Astério Galvão.
6: Nota de falecimentos, noticiamos o falecimento de Magdalena Sampaio Tavares, 70 anos, morava no bairro do Socorro, né? Ela tá no Memorial da Paz, na sala 1. E o sepultamento vai acontecer hoje às 16 horas. Rita Maria Ferreira, 87 anos, morava no IP1. Ela está na sala 1 do velório Santo Expedito e o sepultamento acontecerá hoje a partir das 15 horas. Fica aqui os nossos sentimentos.

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2: Olha, agora são 11 horas e 12 minutos. Ai, grava aí pra nós aí que nós vamos falar agora algo importante que vai acontecer na capital paulista, viu? O Vitor Ardito Leraro, Vitão, vai receber uma medalha, vai, Mastério?
3: Que maravilha!
2: Medalha da Constituição. Vai receber na Assembleia Legislativa de São Paulo. Vitor Ardito Leraro vai ser homenageado lá em São Paulo, viu, Sério?
3: Parabéns aí, Vitão, merece. O Vitão que é nosso aqui de Pindamonhangaba e é do mundo também.
2: Abraço, Vitão. É verdade, viu? E quem mandar um abraço também é o Capitão Telhada, né? O deputado estadual. Telhada, fez a indicação lá. Capitão Telhada. Vitor Ardito Leraro recebendo prêmio lá em São Paulo, viu, Sério?
3: São Paulo aí. Parabéns, medalha. Viu, Vitão? Parabéns.
2: Parabéns, Vitão. Olha, agora são 11h13, Asterio.
4: Perfeitamente.
2: Vamos dar início?
3: Vamos lá.
2: Começando com o caso aí de localização de veículo, né, Asterio?
3: Localização de veículo. Vamos iniciar aqui com esse número 1 aqui, que a polícia fazia. Aliás, ontem, quando eu cheguei de manhã cedo na delegacia, eu nunca vi tanta polícia.
2: Ontem?
3: Tanta viatura de polícia.
2: Ontem?
3: Ontem de manhã, né?
2: Civil, militar.
3: Civil, militar, isso é importante, né? GCMs. É importante esse trabalho feito pela polícia para inibir a ação, né? De bandidos, marginais. Então, graças a Deus anda acontecendo muito isso em Pindo aqui. Tá precisando, viu? Então, o que aconteceu foi o seguinte: a polícia fazia patrulhamento de rotina, aí viu dois indivíduos em uma motocicleta Yamaha preta, placa de Pindamonhangaba. Os dois sem capacete.
2: Ué?
3: Tá pensando que tá em 1980, 1980, 79, 78, a gente andava de moto e não precisava usar capacete. Um absurdo isso, né? Naquela época. Mas hoje não, hoje tem que andar de capacete. Então a polícia fazia o patrulhamento na Cidade Nova e 17 horas de ontem, aí dois sujeitos num Yamaha preta, placa de Pinda, a polícia olhou e falou assim: não acredito. Não, peraí. Sem capacete? Aí resolveu ir atrás deles ali, eles tentaram, ameaçaram sair fora, fugir, mas acabou cedendo ali e foram abordados. Um rapaz de 19 anos, o outro de 20 anos. Questionado sobre a moto, documento da moto. Tenho não. Você não tem o documento da moto? Não, eu emprestei de um amigo meu, lá do Araretama. A gente tá dando um passeiozinho.
2: Sem documento, sem capacete.
3: Sem lenço e sem documento, viu? Aí a polícia faz aquele trabalho que na hora, né?
2: Pra pesquisa,
3: O cupom, né? Ô, cupom.
5: Aqui não. Cancela.
3: É isso aí. É só aí. É a mesma coisa que estivesse vendo. Aí entrou lá na pesquisa. Sumiu. E viu que a moto tinha furtada, né? Tinha queixa de furto. Os dois foram conduzidos à delegacia, foram presos em flagrante por receptação aí dessa motocicleta aí que tinha queixa de furto, Marcelo.
2: Olha, agora são 11h16, Sério, ontem a secretária de Cultura, Economia, Indústria Criativas do Estado de São Paulo esteve aqui, viu, Sério?
3: Ela esteve aqui?
2: Vamos falar com ela. Secretária.
6: Pode começar, Mauro, fica à vontade.
2: Bom dia. Bom dia.
7: Me falar um pouquinho sobre a visita e sobre a estrutura que foi hoje e também a Serra de Campos do Jordão.
6: Marília Marton, secretária da Cultura, Economia e Indústria Criativas do Estado de São Paulo. Bom, a gente vem hoje para Pindamonhangaba, a cidade que foi contemplada com dois editais do Fomento Cult SP, o programa de fomento da Secretaria da Cultura, em que a gente olhou para aquilo que a gente chama de estruturação dos equipamentos culturais do Estado de São Paulo. Não aqueles que são só do Estado ou são só da Prefeitura, mas também da própria iniciativa privada. A ideia da Secretaria, na concepção de que a gente faz política pública a médio e longo prazo, é que a gente, criando esses editais de estruturação desses equipamentos, a gente possa oferecer para a população uma qualidade melhor do produto cultural que ela vai consumir. Obviamente, quando eu vou numa peça de teatro ou eu vou num museu, eu quero ter um banheiro acessível, eu quero poder ter uma luminotécnica adequada, quero poder ter um ambiente apropriado. Isso tudo é uma coisa que foi muito esquecida ao longo do tempo quando a gente fala sobre os equipamentos culturais. Então, o olhar da secretaria, nesse primeiro momento, foi de realmente dar a oportunidade para que esses equipamentos, museus, bibliotecas, equipamentos culturais diversos, né, como centros culturais, teatros, pudessem participar desses editais e pudessem, com isso, melhorar sua infraestrutura.
2: Está aí a secretária de Cultura, Economia e Indústria Criativas do Estado de São Paulo. Agora são 11h19.

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2: Olha, agora são 11 horas e 18 minutos, sério, vamos dar continuidade às informações policiais?
3: Vamos sim, mas antes eu quero mandar um abraço pro meu grande amigo Laerte do Chaveiro Liberdade, o Laerte Sorriso, né? 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
2: Olha, agora são 11h19. 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
2: Olha, agora são 11. Salgadinho bom mesmo, sério. Meu Deus do
3: gostoso,
2: céu.
3: Gostoso, né?
2: Ah,
3: gostoso.
2: Com pimenta.
3: Uma delícia.
2: Tem uma pimentinha aqui, ó. Bolinho de pimenta.
3: Mas eu adoro.
2: Ai, meu adoro. Deus do céu. Parceiro, esse caso aí de posse irregular de arma de fogo, Astério Galvão.
3: Rodrigo
2: Viga.
4: Olha, ô Marcelo, antes que eu esqueça aqui, eu conversei ontem com a Nancy. A Nancy a Nancy é mais conhecida que grama lá em Moreira. Então ela resolveu, né, estar lá ajudando no bingo em prol da festa julina do Carina e Ramos, onde morou o Cosme. O Cosme morou muitos anos ali, né? Na data do dia 12 desse mês agora, lá no Centro Educacional Francisco Casemiro, na rua Ernesto Garcia dos Santos Reis. Então, vai ter lá, o pessoal vai ter o bingão lá, muitos prêmios, né? E vai ter também, isso, a data é dia 12 desse mês. E também, festa julina, tá? O pessoal lá vai dançar quadrilha, em outra data, 18 desse mês também, a partir das 18 horas, viu? Vai ter comidas típicas, muita animação e vai ter quadrilha. Tá, o pessoal vestido a caráter nessas duas datas, 12 e 18, lá no Carina Ramos, Marcelo.
2: Ó, Marcelo, lembrando que domingão tem o Jogo do Brasil e estamos ao vivo aqui a partir das 4:30 da tarde com o Henrico.
3: O Henrico
2: vai estar comandando aqui a programação e vai ter o Jogo do Brasil e Noruega. Então, a partir das 16:30 você pode sintonizar na 107. Vai ter sorteio de bolo e mais um fone de ouvido, viu, Sério?
4: Mais um fone de ouvido?
2: O bolo e mais um fone de ouvido.

0: Olha, agora são 11h22, aniversário dela hoje, viu, Sério?
1: De quem?
0: Hoje é aniversário da minha cunhada Ângela, viu, Sério?
2: Manda os parabéns.
0: Ângela.
2: Parabéns pra você, Deus abençoe sua vida aí, viu?
0: Saúde, paz, seu coração.
2: É, tudo de bom.com.br.
0: Alô, Zé Maurício, abração pra você.
2: Zé Maurício!
0: A Ângela faz um bolo maravilhoso,
2: Sério. Tem gente que tem mão pra fazer bolo,
0: tem talento,
2: né? Ela tem talento pra fazer um bolo.
0: Ângela, se você fizer um pedacinho de bolo, fizer o bolo, manda um pedacinho pra nós aqui,
2: Ângela. Pode mandar que a gente...
0: Desculpa, viu? Manda pra nós. Manda um pedacinho de bolo, viu, Ângela? Manda um pedacinho de bolo pra mim, pro Sério Galvão.
2: Vou mandar.
0: Ela vai fazer, viu, Sério? Eu sei que ela vai, viu?
2: Tenho certeza, tenho certeza.

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2: Olha, agora são 11h20. 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
2: Olha, agora 11h24, Sério, eu vou dar continuidade às informações policiais, o caso de posse ilegal de arma de fogo, é sério.
3: Ah, várias armas, né, foram encontradas com essa atuação da polícia que aconteceu ontem. A polícia, na verdade, recebeu uma denúncia anônima de maus-trato a animais, né, lá na Buraqueira. E foi conferir, foi até o local apurar essa denúncia. Só que ao chegar, falou lá com um trabalhador rural e verificou que a situação de maus tratos de animal não procedia, né? Aí perguntado lá para o trabalhador lá a respeito de arma e coisa e tal, resolveu a polícia dar uma olhada na residência e acabou encontrando uma arma desmontada, uma arma de pressão, tá? Com munições e apetrechos. Ele mostrou lá a arma lá pro pessoal, disse, não tem uso, não usa, tá aí desmontada. Aí ele não tinha documentação e acabou sendo conduzido até a delegacia para esclarecimentos. Posse irregular de arma de fogo aconteceu na Buraqueira ontem.
2: 11h25, vou falar com ele. Fala, Moacir.
4: Bom dia, Marcelo Santos, bom dia, ouvintes do programa Perfil, chegando nesta sexta-feira. 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Bom dia, Marcelo, bom dia, ouvinte.
2: Bom dia, Moacir. Ô, Astério, onde você estava quando essa música fez sucesso, Astério Galvão?
3: Deixa eu ver a música.
5: Ouvem os olhos
2: é de fé. Nossa, era 79, Astério.
3: Eu estava em Anta Gorda, lá no Rio Grande do Sul.
2: 79.
3: Eu, papai e sapé.
2: Mulher. Eu lembro dos trapalhões,
3: Didi. Ah,
2: o Didi, o Didi me tava. Ai, meu Deus do céu.
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2: Olha, agora 11h27, Astério.
3: Marcelo, o Ricardo Rocha, o nosso amigo lá do Vale das Acácias, da família Rocha, família tradicional, lá de Moreira César, né? Ele tá lá em Alagoa, aqui em Minas Gerais.
2: Onde tem queijo de qualidade.
3: Ô Ricardo, tá ouvindo a gente lá no aplicativo?
2: Ô Ricardo, vem um queijinho, pode trazer, porque traz o queijo de Lagoa, é top.
3: Traz um queijinho aqui pro Marcelo Santos, ô Ricardo. O Ricardo não é munheca que nem o Amaral, não.
2: No Amaral.
3: Tá, tá lá com a esposa, tá com a prima, com o primo lá, na cidade de Alagoa. Dá um abraço
2: queijo
3: pra você.
2: Queijo bom de verdade lá.
3: Não esquece nosso queijinho, não, viu?

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2: Olha, agora são 11 horas 28 minutos. A Servão dá continuidade aqui às informações policiais?
3: Perfeitamente, Marcos.
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2: Olha, agora são 11 horas e 31 minutos, sério, vamos dar continuidade.
3: Ô Marcelo, aqui. Eu esqueci de falar aqui o nome, o Ricardo tá lá em Alagoa e tá lá com o Fernando Rocha e com a, eu tive o prazer de conhecer na década de 80, a prima dele, a Laura, né? Inclusive o Roberto Carlos fez a música pensando nela, Lady Laura. Ah. Volte pra casa, Lady Laura. Um abraço, ela. Não esquece do nosso queijo não, viu, Ricardo?

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2: Olha, agora são 11h31, Anselmo, esse caso de posse irregular de arma de fogo, Anselmo.
3: É, mais uma posse irregular de arma de fogo. É, a polícia, em mandato de busca e apreensão, foi até o endereço no Bela Vista. Ao chegar lá, falou com o indiciado, um rapaz de 26 anos, né? É, a respeito aí de uma denúncia de arma de fogo, que ele teria uma arma de fogo, né? Aí conversa vai, conversa vem, ele disse que não sabia mentir, não sei mentir, eu tenho sim. A polícia entrou e acabou encontrando dentro da casa dele, não uma arma de fogo, mas 6 munições .38. Questionado sobre a arma de fogo, mas cadê a arma de fogo? Não tem arma não. Não tem não? Não.
2: Não tem?
3: Eles não acharam arma nenhuma. O indiciado disse aos policiais que essas munições lá também ele desconhece. Falou, não tô sabendo não. Ué, mas a munição tá na sua casa aqui, ué. 6 munições encontradas, .38. Falei, mas não tem nada a ver com isso não, só encontrou, parabéns.
2: Eu não sei de nada.
3: Eu não sei de nada disso, não.
2: Encontrou, beleza, tá aí, pode levar.
3: Ele foi conduzido até a delegacia de polícia, né? E pagou fiança de R$ 1.621 e vai responder em liberdade.
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2: Olha, agora são 11h34, mandar um abraço ao pessoal lá do DSM, Vostério, da audiência
3: DSM,
2: lá,
3: um abraço pra prefeitura, pra você.
2: Falou, manda o Thundercats aí. Falei, vou mandar já aqui.
3: Viu? Manda, manda.
4: Thunder! Thundercats!
2: Ô, louco, Vostério.
3: O cara não bate bem na cabeça não, hein?
2: Não é normal, não.
3: O cara é doido, hein?
2: Vostério, agora temos aí também...
3: Ô, Marcelo, deixa eu mandar um abraço pro pessoal do Vila Gril, lá, sou Vila Gril.
2: Aí sim, hein?
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2: O frango bom, o tempero delícia, espetacular, né, Sérgio?
3: Delícia.

0: o tempero é espetacular. Agora são 11h35. Mandar uns parabéns, viu, Astério? Mandar uns parabéns aqui.
1: Pra quem?
0: Ô, Marcela Elaine, manda um parabéns para minha irmã Sandra, que está completando Sandra. Mais um ano de vida hoje.
2: Parabéns, Sandra.
0: A Elaine aqui mandando os parabéns para a Sandra, irmã dela, de Taubaté.
2: Taubaté, hein?
0: Ô, Sandra, abração para você, Deus abençoe. Saúde e paz no seu coração.

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2: Olha agora 11:36, Sérgio, de caso aí de furto de veículo, né, Sérgio?
3: É, furto de veículo, gente, a gente sempre tá comentando aqui na programação, não deixe seu carro em via pública por muito tempo, tá? A malandragem são fiscais da natureza, não faz nada, é tudo observador, vendo que hora que você vai trabalhar, que, onde você deixa seu carro, você deixa sua moto, tem olheiros, tá? Esse bando de vagabundo sem vergonha, furto de veículo no Bela Vista. A vítima é uma moça ainda de 22 anos, moradora do Bela Vista, disse que saiu com o carro de papai, pegou o carro de papai, estacionou em via pública por volta das 21 horas, tá? E no dia seguinte, quando foi pegar o veículo, 7 horas da manhã, cadê o carro? O carro sumiu, desapareceu, tá? Deixar carro em via pública, nessa época em que vivemos um momento difícil desse país, germinando vagabundo e ladrão para tudo quanto é lado, não dá. O carro sumiu. O Gol 2019, de cor prata, é, placa de Silveiras, estado de São Paulo, QQG SB94. Desapareceu o carro, ninguém viu nada. Levaram o carro.
2: Levaram o veículo?
3: Levaram o veículo.
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2: Olha agora 11:38, Astério.
3: Quem?
2: Caso de roubo que chama atenção também, né, Astério?
4: Vou falar desse
2: roubo.
4: Roubo, né?
2: É.
4: Roubo, furto,
2: Lajardão. Furto de veículo, não é falando furto de veículo.
4: Fala furto de veículo, agora é o
2: roubo. Você passou meu roubo.
4: Errei.
2: Ai, meu Deus do céu.
4: Daqui a pouco eu vou falar desse furto aqui, que aconteceu na fábrica lá na Gerdau, tá? 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
2: Olha, 11:40, fala aqui da aniversariante no mês, gente. Já pode fazer o seu cadastro, tá bom? Você que faz aniversário no mês de julho, o sorteio é dia 31 de julho, o sorteio do kit aniversariante do mês, que vem bolo, vem docinho, vem salgadinho, em parceria com a Labelle Confeitaria, da minha amiga Adriana, viu, gente? 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
2: Olha, agora são 11h41, olha, fala da Mega Sena, ninguém acerta 6 dezenas da Mega Sena e o prêmio vai a 33 milhões de reais nesse sábado. Então, gente, ninguém acertou as 6 dezenas do concurso 3026, sorteado ontem à noite, e agora o prêmio é amanhã, sabadão, sorteio amanhã, sábado, 33 milhões de reais na Mega Sena. Mas, sério, agora é furto, sério?
3: Agora é o furto, né? Nós tivemos esse furto lá na empresa Gerdau, de madrugada. Não é a primeira vez que esses lavadras entram lá por trás, divisa lá com a Roseira. Aí eles seguem ali, deixam o carro camuflado e entram. Várias vezes já entraram lá na Gerdau. E olha que tem bastante segurança armada lá, viu? Foi a delegacia, o representante da empresa, relatando que de madrugada 4 indivíduos desconhecidos, tá, adentraram a empresa, a fábrica, pelos fundos e furtaram cerca de 300 metros de cabos de cobre. 300 metros de cabo de cobre. Isso avaliado em cerca de R$10.500. Então entrou 4 indivíduos, já sabia que tinha esse material nesse pátio, né? Entraram, os guardas não viram, só viram pelas câmeras, totalizando, perfilando aí um prejuízo maior, porque vai ter que refazer tudo de novo, um prejuízo aí de mais de R$20.000. Então, gente, pelo amor de Deus, eles têm coragem, capacidade de entrar numa empresa com segurança armada, você imagina a casa da gente, tá entendendo? Então esse furto aconteceu na Gerdau aí de madrugada, 300 metros de cobre. Louco.
2: Olha, agora são 11h43, ô Marcelo Astério, bom dia, manda os parabéns para o meu irmão Toninho.
3: Alô, Toninho!
2: Que amanhã estará completando mais um ano de vida, viu? A Luiz Helena do Vila Rica, Luiz Helena, bom dia. Ô Toninho, abração pra você, irmão, feliz aniversário! Felicidade.

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2: Olha agora 11h43, é sério.
3: Ô Marcelo, deixa eu mandar um abraço lá pro meu amigo Rude.
2: Ele fica lá, pode passar na loja que ele tá lá, né, Sérgio?
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2: Olha agora, 11h45. Olha agora, 11h45. Ô Marcelo, bom dia. O nosso amigo Guizão.
3: Guizão.
2: Ó, sério, o Gui tá aqui, Guizão. Abração pra você. Falou, Marcelo, amanhã aniversário da minha irmã Andressa.
3: Andressa, parabéns.
2: Feliz aniversário. Deus abençoe sua vida,
3: parabéns.
2: Viu?
3: Parabéns.

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2: Olha agora 11:46, Estéreo, agora a posse de arma de fogo, o que
3: é? É, posse ilegal de arma de fogo. Muitas armas foram apreendidas em Pindamonhangaba, né? É,

0: Aí revistou, ele não tinha nada de ilícito. Nada, nada de ilícito.
1: Sim.
0: Aí a polícia perguntou pra ele, né? Parece até brincadeira o negócio desse, né? Falou assim: por acaso você tem arma na sua casa? Ele falou: tenho sim.
1: Não, não sei mentir.
0: Não sei mentir de jeito nenhum.
1: Quer ir lá?
0: Quer ir lá? Nós vamos lá. Aí a polícia foi na casa dele. Parece piada o negócio desse, né? Entrou lá, a mãe franqueou a entrada dos policiais. Não, pode entrar.
1: Entrar aqui, fica à vontade aí.
0: Fica à vontade.

0: 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Ô, Marcelo, manda um alô pra nós aqui, a Maria Helena do Castolira. Maria Helena, bom dia, viu? Olha, Brasil encara a Noruega neste domingo pelas oitavas da Copa, hein? Jogo deve ser realizado em sob calor extremo.
1: Brasil tenta dar mais um passo rumo ao hexacampeonato neste domingo. A seleção comandada por Carlo Ancelotti entra em campo contra a Noruega em jogo pelas oitavas de final do torneio, valendo vaga para as quartas. A partida será em Nova Jersey às 5 da tarde, pelo horário de Brasília. Brasil e Noruega se enfrentaram poucas vezes em partidas oficiais, apenas 4, mas em nenhuma delas o Brasil venceu. O último duelo entre as duas seleções foi em 2006 e o jogo terminou empatado em 1-1. Além do desafio histórico, o jogo contra a equipe que tem Haaland como nome principal terá uma dificuldade a mais. O impacto de uma intensa onda de calor que colocou a região de Nova York e Nova Jersey em nível máximo de alerta meteorológico. O Serviço Nacional de Meteorologia dos Estados Unidos emitiu um aviso de risco extremo para o fim de semana, com previsão de temperaturas que podem atingir a marca de 46 graus Celsius na tarde de jogos. Para tentar mitigar os efeitos do calor e evitar casos graves de desidratação ou exaustão térmica, a FIFA confirmou que vai adotar um protocolo especial de segurança durante o confronto. A estratégia inclui a realização de pausas obrigatórias ao longo dos dois tempos para hidratação dos atletas, além da distribuição de água, gelo e isotônicos nos vestiários e nas arquibancadas. Apesar da forte preocupação das autoridades de saúde americana, a organização do Mundial informou que não estuda mudar o horário do jogo, mantendo a transmissão oficial para o final da tarde de domingo.

0: Olha, agora são 11h51. 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Falar dos jogos de ontem e de hoje da Copa, hein?
1: Três jogos encerram hoje a primeira fase do mata-mata da Copa do Mundo. O destaque fica por conta do duelo das 19h no horário de Brasília entre a Argentina de Messi e Cabo Verde do goleiro Vozinha. Quem vencer pega nas oitavas o ganhador do duelo das 15h entre Austrália e Egito. Já às 22h da noite tem Colômbia e Gana. Quem se classificar encara a Suíça, que na madrugada aplicou 2-0 na Argélia. Ontem, Portugal e Espanha venceram e vão se encarar nas oitavas. Os portugueses bateram a Croácia por 2-1 de virada, enquanto os espanhóis atropelaram a Áustria por 3-0. Sem esquecer que a fase de oitavas de final da Copa do Mundo começa amanhã. 14h tem Canadá e Marrocos. Quem vencer encara França ou Paraguai, que se enfrentam às 18h.

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2: Olha, agora são 11h53. Sério, vamos fazer o sorteio dos prêmios da manhã desta sexta-feira, Sério?
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1: Olha, agora são 11h54, vamos fazer o sorteio da manhã desta sexta-feira, começando...
0: Vamos lá.
1: Com o corte de cabelo, fale número, Sérgio Galvão.
0: Corte de cabelo, 48.
1: 48, corte de cabelo, 48. Saiu para Davi Luca. Davi Luca foi o ganhador do corte de cabelo. Agora o pó de café do Café Pendência. Sérgio Galvão, fale número.
0: 80.
1: 80. Saiu para Eliana Maria de Souza o pó de café. Agora o kit Comevap, Sérgio Galvão.
0: 102.
1: São para Renata Nunes. O combo do MEC, Astério, fala em horário entre 11h05 e 11h55. Astério Galvão.
0: 11h34.
1: 11h34, são para Solange Cristina Santos. Foi a ganhadora aí do combo do MEC da manhã desta sexta-feira. Ô, Astério, lembrando que domingão tem o Rei Roberto Carlos, Astério.
0: A partir das 8 horas da manhã até as 11 horas da manhã, Roberto Carlos, especial de domingo. Vem comigo.
1: Tem sorteio, não tem, Sério?
0: Frango assado delicioso. Liga pra mim, eu vou anotar tudo aqui.

0: Olha agora, são 11h56, Salmo 46. Deus é o nosso refúgio, fortaleza, socorro bem presente na angústia. Portanto, não temeremos, ainda que a terra se mude, ainda que o mundo se transporte para o meio dos mares. O Senhor dos Exércitos está conosco. O Deus de Jacó é o nosso refúgio. O Senhor é meu pastor e nada me faltará. Se Deus é por nós, quem será contra nós? Operando Deus, quem impedirá? Que a graça, a comunhão, a virtude e as duas consolações do Espírito Santo repouse, estejam presentes em cada vida, hoje e para todos sempre. Que Deus abençoe a sua casa, Deus abençoe a sua família, Deus abençoe o seu trabalho, Deus abençoe a sua saúde, Deus abençoe a sua saída e a sua chegada, em nome santo e poderoso de Jesus. Vamos embora, sério.
1: Vai!

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0: paz do Senhor Jesus, povo de Deus, muito boa tarde, mas muito boa tarde mesmo. Já estava com saudade de vocês, mas estou aqui de volta. Peguei um resfriado muito forte, mas louvado seja Deus, em tudo a gente tem que dar graças. E eu louvo a Deus pela oportunidade e o privilégio de poder estar aqui juntinhos com vocês. Jesus, eu e você em um só coração, nesse programa que é líder em audiência, programa Aliança com Deus. Como o nosso bispo mesmo já falou, com o nosso bispo José Val Santos, quem vos fala, pastora Marlene Santos, estamos aqui juntinhos até a 1 hora da tarde, amém? Tocando o seu louvor, tirando a sua palavra, mas antes, vamos fazer aquela oração inicial, como o nosso bispo, né, acabou de falar, é um culto no seu lar, e que Deus continue te abençoando, né, o local do seu trabalho, a sua vida, a sua parentela,
1: é verdade, minha
0: em
1: pastora.
0: Nome do Senhor Jesus, coisas grandes e extraordinárias o Senhor vai fazer nesta tarde, em o nome do Senhor Jesus. Já voltamos, em nome de Jesus.

0: Louvado seja Deus.
1: Aleluias.
0: Vamos ler, povo de Deus, amada igreja do Deus vivo, o Salmo de número 91. É uma oração para as nossas vidas, em nome do Senhor Jesus. É uma oração que fala acerca da segurança daquele que confia no Senhor, daquele que tem o Senhor como seu refúgio, em nome do Senhor Jesus. Um refúgio no momento da adversidade, no momento das lutas, das provações. Então vamos ler Salmo de número 91, do seu verso primeiro, nos diz assim: aquele que habita no esconderijo do Altíssimo, a sombra do Onipotente descansará.
1: Aleluias.
0: Direi do Senhor: Ele é o meu Deus, o meu refúgio, a minha fortaleza, e nele eu confiarei. Porque ele te livrará do laço do passarinheiro e da peste perniciosa. Ele te cobrirá com as suas penas, e debaixo das suas asas estará seguro. A sua verdade é escudo e broquel. Não temerás espanto noturno, nem a seta que voe de dia, nem a peste que ande na escuridão, nem a mortandade que assole a meio-dia. 1000 cairão ao teu lado.
1: Glória, aleluia, a Deus.
0: 10.000 à tua direita, mas tu não serás atingido. Somente com os teus olhos olharás e verás a recompensa dos ímpios. Porque tu, ó Senhor, és o meu refúgio, o Altíssimo é a tua habitação. Nenhum mal te sucederá, nem praga alguma chegará à tua tenda. Porque os seus anjos darão ordem a teu respeito, para te guardar em todos os teus caminhos. Eles te sustentarão nas suas mãos, para que não tropeces com teu pé em pedra. Pisarás o leão e o áspide, calcarás aos pés o filho do leão.
1: Aleluia.
0: E a serpente. Pois que tão encarecidamente me amou, também o livrá-lo-ei. Pô-lo-ei no alto retiro, porque ele conheceu meu nome. Ele me invocará e eu lhe responderei. Estarei com ele na angústia, livrá-lo-ei e o glorificarei.

0: dar-lhe-ei abundância de dias e lhe mostrarei a minha salvação. Louvado seja Deus. Oremos ao Senhor, em nome do Senhor Jesus, aonde você estiver neste momento.
1: Meu Deus.
0: Vamos elevar os nossos pensamentos até o trono dos céus, da graça do nosso Deus, o nosso Pai. Amém?
1: Eterno Deus e soberano Pai.
0: Sim, Deus.
1: Senhor, nós te louvamos e nós te rendemos graças.
0: Obrigada, Senhor.
1: Senhor, muito obrigado pelo dia de hoje.
0: Sim, Jesus.
1: Obrigado, Senhor, pelas lutas, pelas provas, pelas decepções.
0: Meu Deus.
1: Obrigado, Senhor, porque o Senhor é Deus e tudo nos faz, Senhor, aprender contigo.
0: Verdade, Senhor.
1: Eu quero te agradecer pela vida do teu povo.
0: Obrigada, Jesus.
1: Senhor, a vida deste homem, desta mulher.
0: Em nome
1: meu Deus,
0: Deus
1: deste
0: Jesus.
1: Jovem. Meu Pai, eu não sei como foi, Senhor, a noite.
0: Sim,
1: como
0: Deus.
1: Tem sido o dia dessa pessoa.
0: Sim,
1: mas na autoridade do teu nome, Jesus.
0: Nome,
1: eu
0: Jesus.
1: Abençoo os lares, eu abençoo as famílias.
0: Em nome do Senhor,
1: repreendemos
0: Jesus.
1: Todo o mal, toda seta maligna. Toda investida do adversário.
0: Sim,
1: Pai, tome, Senhor, esta família nas tuas
0: sim,
1: mãos.
0: Jesus.
1: Senhor, porque a família é a base da sociedade.
0: Oh, meu Deus,
1: a família, Senhor, Jesus. Foi a primeira instituição criada por ti.
0: Sim,
1: e eu quero te
0: Pai.
1: Agradecer, Senhor, por este momento.
0: Obrigada,
1: pela vida
0: Jesus.
1: Da minha esposa.
0: Sim,
1: muito
0: Deus.
1: Obrigado pela vida da minha companheira,
0: obrigado, Senhor.
1: Senhor. Te louvamos, Senhor,
0: obrigado,
1: na beleza da tua santidade.
0: Nós somos mais fortes,
1: Pai, nós
0: Senhor.
1: Nos dispomos a fazer a tua obra e o teu querer.
0: Oh,
1: Senhor, livra-nos de todo mal, de toda ação guarda, do adversário.
0: Livra,
1: obrigado
0: Senhor.
1: Por esta rádio.
0: Mal.
1: Obrigado
0: sim,
1: pela
0: Deus.
1: Vida da Raíssa que aqui está.
0: Sim,
1: pela vida, Senhor, da diretoria desta
0: sim,
1: rádio.
0: Deus.
1: Obrigado pela vida do Marcelo
0: abençoa,
1: Santos.
0: Senhor, teu filho,
1: te agradecemos e te louvamos.
0: Sim, Deus.
1: Em o nome do Senhor
0: em
1: Jesus.
0: Nome de Jesus.
1: Digam amém.
0: Amém.
1: Digam graças a Deus.
0: Graças a Deus. Eu já ia falar, cadê o graças a Deus, meu bispo?
1: É verdade, minha pastora. Graças a Deus.
0: Glória a Deus. Estamos ao vivo na live. Desta rádio abençoada, 107.1 FM, é só você entrar lá, amém? E nós estamos aí ao vivo, você vai poder estar conosco aí, vendo o bispo, vendo a pastora.
1: Verdade,
0: você que queira nos
1: querida.
0: Conhecer, em nome do Senhor Jesus, você pode entrar lá, deixar sua mensagem, compartilhar, curtir, mandar seu coraçãozinho, seu joinha.
1: E minha vamos... pastora, hoje, minha pastora,
0: glória a Deus.
1: Grande culto de louvor e adoração a
0: verdade,
1: Deus.
0: A
1: Deus. Nossa campanha, julga minha causa, o meu Senhor. Minha pastora, fale um pouco da nossa campanha, que começa, que tem o seu sétimo elo hoje.
0: Hoje é o culto de agradecimento.
1: Já é o de agradecimento. É uma campanha tão abençoada, se eu pudesse, eu prolongava.
0: É verdade, meu bispo. O sétimo elo foi a semana passada. Inclusive, né, Deus te usou poderosamente para falar com a amada igreja. E foi
1: louvado
0: uma bênção.
1: Seja Deus.
0: E hoje não vai ser diferente. Hoje é um culto de agradecimento, né, por esta campanha. De uma forma toda especial, nós temos um pregador que é tocha do céu.
1: Meu Deus do céu, é um filho. Eu amo muito. Pastor Walter.
0: Glória a Deus.
1: Pastor Walter vai estar ministrando a palavra do Senhor hoje
0: glória
1: aos nossos corações. O endereço da bênção. Rua José Antônio dos Santos. Rua José Antônio dos Santos. No número
0: 433, no bairro Cidade Jardim. E a partir das 19 horas e 15 minutos, as portas da nossa igreja vão estar abertas ali para receber você e toda a sua família com amor, com carinho, com aquele abraço, porque a pastora gosta de abraçar, hein?
1: É verdade, eu também. Nós somos
0: também.
1: Acolhedores, né, queridos? E às vezes a gente sofre por isso, porque somos acolhedores, né?
0: A gente tem um coração muito grande, né, meu
1: mas meu é mesmo. A obra de Deus, é a obra de Deus. Então hoje, queridos, ponto de referência, duas ruas, né, antes da escola Alexandrina, tá ali a Igreja Eterna Aliança, na Rua da Padaria, amém, queridos? Vamos de louvor, né?
0: Vamos de louvor, o louvor da nossa campanha, julga a minha causa, ó meu Senhor. Eu não sei qual é a causa que você tem que colocar diante do nosso Deus. Eu não sei se é na sua vida sentimental, conjugal, financeiro ou familiar. Talvez é uma luta, uma aprovação com o teu filho, com o teu esposo, com a tua esposa. Mas se você crer, nesta tarde, neste momento, o Senhor, Ele está julgando esta causa em o nome do Senhor Jesus. Você tem fé para isso? Então vamos adorar ao Senhor. No decorrer deste louvor, adore ao Senhor aí onde você está, dentro do seu carro, no local do seu trabalho. Adore, é momento de adoração em nome de Jesus. Pode soltar, Raíssa.

0: julgar minha causa, ó meu Senhor. Deus é fiel e Ele é o justo juiz. Olha, querido, você que queira, né, uma palavra, eu louvo a Deus, aqui o telefone, irmãos, são várias e várias glória mensagens. Mas você quer gravar um áudio, né, você pode ligar ou você pode mandar o seu áudio por este número, 99-224-5660. Quero aproveitar, quero mandar um abraço pro meu irmão e meu amigo Tiago, né? Tiago da MK Estética Automotiva. Que Deus abençoe, Tiago, sua vida, a vida do Fabiano. Que Deus abençoe essa empresa, que ela continue crescendo para a honra e glória do nome de Jesus. Que Deus continue abençoando a sua casa, a sua vida e toda a sua família. Vamos soltar aí aquele convite do Tiago, da MK Estética Automotiva, convidando você que precisa de um reparo no seu carro. Querido, eu assino embaixo.
1: 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Pastor, a paz do Senhor, e tamo junto.
0: E tamo junto, Tiago, que Deus te abençoe grandemente.
2: Glória a Deus.
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2: É.
0: Vamos lá, minha
2: aí,
0: amada.
2: Meu Deus, é bênção dos céus. Que Deus abençoe Tiago, Priscila, toda a família, né?
0: Verdade.
2: Em nome de Jesus, meu bispo, a audiência é enorme.
0: Glória,
2: né?
0: A Deus.
2: Audiência, meu Deus. Muito obrigada a todos vocês que têm mandado aqui mensagem. Daqui a pouquinho a gente vai começar a tirar a palavra.
0: Isso, minha pastora.
2: É, está conosco aí na live. Eu estava dando uma olhadinha agora aqui, né, via Facebook. A nossa missionária Débora, que Deus abençoe, filha. Em nome do Senhor Jesus, pastor Walter, que vai ser o porta-voz da palavra revelada nesta noite.
0: Meu Deus!
2: Meu Deus, vai ser chuá, chuá.
0: Chuva de bênção! É. Pastor, meu pastor Walter, deixa Deus te usar. Missionária Débora, beijo no coração.
2: Deus abençoe.
0: Olha, filha, o Tiago... Perdão, o Tiago falou aqui, bispo, manda um abraço pro Fabrício. Fabrício, que Deus abençoe grandemente.
2: Deus abençoe, Fabrício, em nome de Jesus. É a nossa missionária Mari também, está ligadinha conosco.
0: Meu Deus, filha, é uma filha.
2: Deus abençoe, filha, dá um beijinho na Maia. A paz do Senhor, pastor William.
0: Meu Deus.
2: São os pastores locais ali
0: da nossa igreja.
2: Do Araritama. Que tem sido bênção e a cada dia tem crescido ali na graça da palavra.
0: É uma terra muito fértil e eu louvo a Deus porque é um casal em que Deus nos direcionou e eles abraçaram a visão e a obra está sendo feita. Pastor William, missionária Mari, todos os membros e congregados, obreiros da Igreja Eterna Aliança aí no Araritama, Que Deus abençoe poderosamente.
2: Oh, glória, isso aí. A nossa diaconisa Nilceia, lá da nossa igreja de Moreira César, também está ligadinha
0: conosco.
2: Deus. Deus abençoe, guerreira. Sinta-se abraçada em nome de Jesus. A nossa querida, nossa irmã Josi também está ligadinha conosco. Que Deus abençoe, filha, em nome do Senhor Jesus. É, também está conosco na nossa live o doutor Ailton, a doutora Márcia, esse casal abençoado. Sintam-se abraçados por nós, amém, em nome de Jesus.
0: O que falar desse casal de pastores, né? É uma bênção. Eu só posso dizer gratidão a Deus pela vida de vocês. Dizer, minha pastora Márcia, que a nossa irmã Emília passou a ser uma pessoa que nas minhas orações, mesmo sem conhecê-la, eu tenho colocado diante de Deus, meu pastor e doutor Ailton, que Deus continue abençoando poderosamente, que Deus continue abençoando o escritório de vocês de advocacia, que a mão de Deus continue abençoando a sua vida, meu pastor e doutor, né, Ailton, e pastora e doutora Márcia. Deus abençoe.
2: Glória a Deus, Deus abençoe. Deus abençoe a nossa filha Stephanie, a nossa obreira Stephanie.
0: Meu Deus.
2: Também que está ligadinho na
0: Deus
2: live.
0: Deus é fiel.
2: Deus abençoe. Pastor Roberto também, meu Deus.
0: Jesus, ele mandou um áudio aqui. E eu estou tentando ouvir o seu áudio, Pastor Roberto. Pastor Roberto.
2: Pastor Roberto.
0: Missionário Ivonete. Meu Deus, que casal abençoado.
2: Casal abençoado.
0: Rapaz, pastora, é um homem que tem um amor, minha filha. A gente vê isso. A gente abraça ele,
2: muito
0: um homem
2: humilde,
0: um homem e uma mulher humilde de Deus.
2: É verdade.
0: Que querem fazer a obra de Deus. E hoje é raro a gente achar um casal assim. Que Deus abençoe poderosamente. Meu querido pastor Roberto, até a noite. Pastor Ivonete, aquele louvor à noite, viu?
2: Oh, glória.
0: Stephanie, estamos sentindo sua falta. Stephanie, prepara um louvor para a noite, Stephanie.
2: Deus abençoe em nome de Jesus. É, vamos de louvor. Quem começou a boa obra, ele é fiel para terminar. Fique com esse louvor e a gente já volta aqui, meu bispo, porque tem muita gente pedindo
0: meu
2: palavra,
0: Deus. Aqui
2: oração,
0: também, minha pastora.
2: E eu vou estar anotando aqui o seu nome, o nome de toda a sua família aqui no nosso caderno de oração, onde a gente leva na consagração, as terças-feiras ali na nossa sede. Em nome de Jesus, a gente tem dado um monte, a gente tem orado, intercedido também pela sua vida, por toda, né? A sua família, em nome de Jesus. Então a gente já volta e vamos oferecer esse louvor para todos vocês que estão ligadinho conosco, em nome de Jesus.
0: Deixa eu mandar um abraço para o evangelista Dinei, né? A sua esposa, a missionária Val, um beijo no coração, queridos, Deus abençoe.
2: Deus abençoe.

0: olha, levante a cabeça, volte, volte a profetizar, volte a fazer a obra de Deus, né? Porque Deus, ele é tremendo, é algo que eu trago comigo, queridos, é um slogan que eu tenho na minha vida: pessoas feridas ferem, pessoas curadas curam. Eu não sei como você está, talvez você esteja ferido, né? Talvez você esteja magoado, mas pessoas curadas curam, pessoas feridas ferem. Entenda uma coisa, a obra de Deus não é fácil, mas não há nada mais gratificante nessa terra do que fazer a obra do Senhor Jesus. Glória, e eu quero convidar você que está aí parado, você que está desanimado, você que se entristeceu, você que disse, não quero saber mais de igreja. Eu quero convidar você a estar conosco hoje, né? Rua José Antônio dos Santos, no número 433, no bairro Cidade Jardim, Igreja Eterna Aliança. Hoje, né, o culto de agradecimento desta campanha, Julga Minha Causa, ó meu Senhor. E na oportunidade, o nosso filho, né, eu falo filho na fé porque é amigo, é companheiro de ministério, pastor Walter, ministrando a palavra do Senhor Jesus. Será um culto tremendo, pastora.
1: Eu creio, meu bispo, eu creio, até porque nós, né, a gente ora, a gente consagra, a gente busca, a gente clama para que a cada culto seja o culto, onde vidas, né, chegam até ali, muitas das vezes sobrecarregadas. Vidas chegam ali com problemas, com dificuldade, e às vezes no momento da oração, do louvor, Deus começa a agir, né? As pessoas ali naquele momento são curadas, pessoas são libertas naquele momento.
0: É verdade.
1: E o Senhor nos chamou para isso, para esse propósito. Então nós queremos unir, aleluia, a nossa fé com a sua fé, em nome do Senhor Jesus.
0: Minha pastora, eu quero mandar um abraço para o nosso presbítero Fernando, meu companheiro de monte. Né? Presbítero verdade. Fernando, Deus continue abençoando a sua casa, a sua vida, a irmã Adriana, o Luan, o Guilherme, todos os seus projetos. Um abraço, um beijo no coração para o Silas, para a Kelviane, né? Para todos os obreiros, irmãos, líderes de departamentos. Que Deus abençoe grandemente, pastora Edmara, todos os obreiros. Olha, pastor, eu não vou falar nome, porque eu posso correr o risco de não falar o seu nome e você ficar chateado comigo.
1: Toma jeito, bispo.
0: Mas hoje à noite, querido, se eu fosse você, eu não perderia esse culto e ainda levaria mais uma e duas pessoas conosco, pastora.
1: É verdade.
0: Depois de você tirar a palavra, amada, nós vamos falar sobre o grande evento amanhã, o nosso primeiro Maanaim.
1: Glória a Deus. É isso aí, meu bispo. Muita gente está pedindo aqui uma palavra. Então, em nome de Jesus, a gente vai intercalar a palavra, né, meu bispo?
0: Louvor.
1: Com um convite, né, todo especial, para que você possa estar conosco, em nome de Jesus. Eu quero tirar uma palavra aqui para nossa irmã Roseli, né? Ela é ouvinte fiel do nosso programa.
0: Verdade.
1: E eu louvo a Deus pela sua vida, irmã Roseli. Ela diz assim, meu bispo: boa tarde, pastor. Gostaria de pedir oração para o meu filho Douglas. Sou a irmã Roseli, do Castolira, e uma palavra. Querida, a palavra do coração de Deus para o teu coração nesta tarde se encontra no livro do profeta Isaías, o profeta messiânico, profeta Isaías.

0: Malaquias, capítulo de número 43, do seu versículo primeiro, que nos diz: Mas agora assim diz o Senhor, que te criou, ó Jacó, e que te formou, ó Israel: Não temas, porque eu te remi, eu te chamei pelo teu nome, tu és meu, ou seja, tu és minha. Olha que palavra gloriosa, nossa querida irmã, louvado seja Deus, Roseli. Não temas diante, né, das provações, diante das lutas, porque o Senhor, ele é contigo. Ele te remiu, ele te chamou pelo teu nome. Então, minha querida, deixa a tristeza de lado, as preocupações, entregue, na verdade, entregue para o Senhor Jesus, e só Ele tem o poder, em nome do Senhor Jesus, de colocar tudo no seu devido lugar. Talvez tenha uma área aí que precisa ser ajustada, e nesta tarde o Senhor diz para a tua vida: Não temas, sou eu contigo. O Senhor tem ouvido sim a tua oração e o teu clamor. Então, continue perseverando, amém, querida? Em oração, em consagração, em jejum, porque a vitória é certa, em nome do Senhor Jesus. O nosso irmão Denis pediu um louvor, então daqui a pouquinho a gente vai soltar um louvor para o nosso irmão Denis, que nós queremos também oferecer. Que Deus abençoe o irmão Denis, que é fiel também desse
1: Meu
0: programa.
1: Deus,
0: A nossa irmã já prepara uma palavra para a nossa irmã Graça.
1: louvado seja
0: Ela colocou
1: Deus.
0: assim, mandou a sua mensagem aqui via WhatsApp da rádio, dizendo assim: Olá, irmã Marlene, a paz do Senhor. Aqui é a irmã Graça Brandão, da Assembleia de Deus. Glória a Deus. Moro aqui no Alto do Tabal. Põe meu nome na oração
1: Meu
0: por mim
1: Deus.
0: e a minha casa. Eu já coloquei aqui no caderno de oração. Amém, irmã Graça? Estou com problema de saúde. Meu braço direito paralisado, as mãos não mexe. Confio nas orações, que Deus é fiel. Em todo tempo Ele é fiel, é verdade. Obrigado. Eu uso o andador e está difícil com as mãos. Meu filho, que ajuda minhas filhas. Que Deus abençoe muito vocês. Amém, minha querida. Ela mandou um monte de
1: Ô,
0: coração aqui. Eu
1: Jesus,
0: te amo. Deus
1: amém.
0: abençoe. Ô, Glória, muito obrigado pelo carinho e pelo reconhecimento. Então, meu bispo, tira a palavra para essa mulher de Deus. No finalzinho do programa estaremos orando, amém, irmã Graça, pela sua saúde de uma forma especial.
1: Irmã Graça, a palavra que eu tirei aqui, né, que Deus colocou no meu coração, antes mesmo da pastora Marlene ler, né, o seu pedido de oração. Irmã Graça, saiu nos Salmos de número 40. A palavra do Senhor diz assim: Esperei com paciência no Senhor, e ele se inclinou para mim e ouviu o meu clamor. Irmã Graça, eu sei que não é fácil falar de paciência, né, quando a gente precisa de um milagre urgente, mas a palavra do Senhor diz assim: Espera com paciência. E a Bíblia diz que ele se inclinou para mim, ele tem se inclinado para ouvir a tua oração, ele tem se inclinado e tem visto, minha irmã, tudo que a senhora tem passado, né? O salmista diz: E ele se inclinou para mim e ouviu o meu clamor. Deus está te ouvindo. O nosso Deus é Deus de resposta. Ele é o Jeová Rafá, o Deus que sara. Eu ministro a bênção, a saúde, a cura para tua vida, minha irmã, para o teu corpo físico, para tua alma, para o teu espírito, em o nome do Senhor Jesus. Queridos, deixa eu aproveitar, amados. Amanhã nós vamos ter um grande evento, né, no Rancho Ebenezer, que é ali na estrada para Tremembé, no quilômetro número 2. Nós vamos ter o nosso primeiro Manainha, juntos adorando ao Senhor ali, nos confraternizando. Os irmãos de todas as igrejas Eterna Aliança, como também, né, alguns parentes desses irmãos que vai ser uma bênção. Estaremos ali amanhã, a partir, começa às 18h30, e eu sei que vai ser uma noite memorável em nome do Senhor Jesus. Amados, hoje, volto a dizer, o inimigo vai fazer de tudo para você não ir à igreja.
0: Verdade.
1: Entenda uma coisa, quando nós estamos na direção de Deus, pastora, quando o adversário percebe que a gente se posicionou, o inimigo faz de tudo para lhe tirar da direção. E é isso que muitas pessoas não entendem. Muitas pessoas olham e dizem assim: a minha vida não muda. Ou vive naquele ciclo, né? As coisas só mudam quando a gente se posiciona. Entenda uma coisa: jamais o novo vai acontecer enquanto eu não largar o velho.
0: Meu Deus, é
1: entenda
0: forte.
1: Uma coisa: Deus, oh, Deus, as Sagradas Escrituras nos diz que não se coloca vinho novo em odre velho. Então, nessa tarde, o Senhor está dizendo assim: se posicione, porque eu quero operar o milagre, glória, eu quero fazer algo diferente, mas depende de nós.
0: Verdade.
1: Né? Então, hoje, eu convido você, às 19 horas e 15 minutos, a igreja vai estar com as portas abertas, porque às 19 horas e 30 minutos, o grande culto de agradecimento a Deus pela campanha Julga Minha Causa, ó Meu Senhor, na nossa sede regional, na rua José Antônio dos Santos, no número 433, né, queridos, no bairro Cidade Jardim, ponto de referência duas ruas antes da escola Alexandrina.
0: Glória a Deus, é isso aí, meu bispo. A nossa irmã Vera, aleluia, irmã Vera, você está convidada também, amém? A estar conosco, nosso bispo está convidando a todos, mas de uma forma toda especial, gostaria de te convidar também a poder orar,
1: aleluia,
0: em nome do Senhor Jesus pessoalmente, tá bom? Ela diz assim: bom dia, pastora Paz, quero pedir uma palavra, se a senhora mandar, eu agradeço, e que Deus abençoe muito. É a nossa irmã Vera Lúcia do Jardim Regina. É, Deus colocou uma palavra no meu coração, irmã Regina, ou perdão, ela é do Jardim Regina, só que o nome dela é nossa irmã Vera. Toma jeito, pastora. A palavra se encontra aqui no livro de João, capítulo de número 14, que nos diz assim: minha amada, não se turbe o vosso coração. Credes em Deus, credes também em mim. Na casa do meu pai há muitas moradas. Se não fosse assim, eu vou-lo teria dito, pois vou preparar-vos um lugar. Glória a Deus, não se turbe o vosso coração, minha amada irmã Vera. Louvado seja Deus, crer nas promessas do Senhor. É crer e confiar, não é crer e duvidar ou até mesmo questionar. Não. É crer e confiar. Não, eu creio que haverá salvação.
1: Aleluia.
0: Eu creio que haverá cura. Eu creio que haverá milagres. Então, creia, querida, e descanse. Muitas das vezes, meu bispo,
1: sim,
0: a gente busca o Senhor, a gente clama ao Senhor e a gente pensa assim: ah, o Senhor vai resolver hoje, agora. Ele pode sim resolver. Mas às vezes Deus permite situações para provar a nossa fé, a nossa fidelidade, porque muitas pessoas quer servir a Jesus por aquilo que Jesus pode oferecer. E está errado. Nós temos que servir a Jesus pelo que Ele é e buscar a nossa salvação. Então, creia que o Senhor, Ele é contigo. Tira essa tristeza, essa angústia do teu coração. Levanta a tua cabeça, porque Deus, Ele é contigo. Amém,
1: amém,
0: guerreira? Glória a Deus. Meu bispo, vamos só tirar mais uma palavra. Daqui a pouco a gente solta
1: isso,
0: um louvor,
1: isso,
0: pode
1: minha
0: ser?
1: Pastora.
0: E tem até um áudio aqui. Depois eu vou pedir até para a Raíssa ouvir esse áudio, para a gente poder também estar soltando aqui no nosso programa. A nossa irmã Josi, né? Glória a Deus. Josilene, que Deus abençoe.
1: Glória a Deus.
0: Ela diz assim, meu bispo: minha mamãe querida e meu bispo querido, grande abraço aqui da professora e do mestre Giovano, sempre ligadinho com vocês.
1: Glória a Deus.
0: Tira uma palavra para mim. Pastora, manda um abraço para minha irmã Sueli, que está ligadinha em vocês. Irmã Sueli, um beijo, querido, um abraço em nome do Senhor Jesus. Então vamos lá,
1: meu louvado irmão. Seja Deus. Minha irmã Josi, antes de saber que era a irmã que está pedindo essa palavra, eu já tinha tirado uma palavra aqui. Está no Salmo de número 102, que diz assim: Senhor, ouve a minha oração e chegue a ti o meu clamor. Não escondas de mim o teu rosto no dia da minha angústia. Inclina para mim os teus ouvidos no dia em que eu clamar. Ouve-me depressa. Minha amada, irmã Josi, né? O Senhor nessa tarde está dizendo assim, que os ouvidos dele não está gravado, não está tapado. Ele tem ouvido,
0: glória a Deus.
1: Ele tem visto, E o Senhor manda te dizer nesta tarde que o tempo dele é chegado. O Kairóis de Deus é o tempo de Deus. E o tempo de Deus, ele não chega adiantado nem atrasa. Ele chega no momento certo. Recebe essa palavra em nome do Senhor Jesus.
0: É isso aí. Então vamos de louvor. Queremos oferecer esse próximo louvor para o nosso irmão Denis, que pediu, né, um louvor. Queremos oferecer para a nossa irmã Valéria Moreira, que está na live conosco. Nossa irmã Eliana também pedindo oração pela sua família. Estaremos no final deste programa orando por todos, intercedendo pela sua vida, por toda a sua família. Então vai aí esse louvor, irmão Denis, e para todos vocês que estão ligadinhos conosco, na rádio 107.1 FM.
1: Pastora, o evangelista Leandro, ele colocou aqui: bispo, estou ligadinho, glória, meu bispo. Deus abençoe, que Deus abençoe também sua vida, sua casa, sua esposa, sua família. Evangelista Leandro.
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3: Eu também creio.
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0: As circunstâncias dizem não, mas o céu responde diferente. Ou seja, a última palavra ainda é de Deus. E nós precisamos entender o querer e a vontade de Deus. E entender que a vontade dele é perfeita, boa, agradável e soberana. É, quero mandar um abraço pro irmão Marcos, que fez aniversário ontem.
1: Glória.
0: Nosso irmão Marcos, esposo da nossa irmã Maria José. Carinhosamente chamamos ela de irmã Zeza, né? Irmão Marcos, que Deus continue abençoando. Mais uma vez, happy birthday to you. Feliz aniversário, meu irmão Marcos.
1: Glória a Deus. É isso aí, meu bispo. O nosso irmão, tá aqui tá o nome de Pedrinho. Ele mandou dois áudios. Pode soltar, Raíssa?
2: Aqui é o esposo da Rosana. É, dá uma palavra pra mim aí, pra mim e pra minha família aí. Tá bom? Eu agradeço. Tá bom? É, à noite nós estamos aí. Em nome de Jesus, tá? Que Deus te abençoe e te proteja, tá? Meu nome é o Pedro. Conhecido como Pedrinho Pintor, beleza?
0: Pedrinho Pintor.
1: Glória a Deus, amém, amém. Deus abençoe, meu querido. É, o Senhor colocou uma palavra aqui no meu coração, meu bispo.
0: Louvado seja Deus.
1: Que se encontra aqui no livro de 2 Crônicas, amém? Capítulo de número 7, do seu versículo 14. Uma palavra bastante conhecida, mas foi a palavra que o Senhor colocou no meu coração.
0: Glória a Deus.
1: Amém, irmão? Que nos diz assim: e se o meu povo que se chama pelo meu nome se humilhar e orar e buscar a minha face e se converter dos seus maus caminhos, então eu ouvirei dos céus, perdoarei os seus pecados e sararei a sua terra. Olha que palavra gloriosa quando Deus ele aparece a Salomão pela segunda vez e lhe faz uma promessa. E assim o Senhor te faz uma promessa, querido. Se você orar, se você buscar verdadeiramente a face do Senhor e se converter, né, dos seus pecados, se converter ali na presença, buscando, adorando ao Senhor, pode ter certeza que o Senhor vai cumprir tudo aquilo que ele te prometeu. A promessa que ele te fez, ele vai cumprir, porque ele é fiel. Então, continue orando, continue buscando, continue se humilhando na presença do Senhor.
0: Glória a Deus.
1: Porque grandes coisas o Senhor vai fazer. Deus abençoe, irmão, em nome de Jesus.
0: Estamos chegando ao final dessa programação e eu gostaria de mais uma vez louvar a Deus pela vida do Tiago da MK Estética Automotiva. 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Vamos ouvir o Tiago falando mais uma vez.
3: 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Estamos juntos.
0: Louvado seja Deus. O nosso querido e amado é ao vivo, viu, irmãos? É ao vivo. O nosso querido irmão Mário Henrique, ele diz assim: a paz do Senhor, bispo. Aqui é o Mário da oficina Irmãos Oliveira, no Santana, no bairro Santana. Ele pede oração pela saúde da minha mãe. Ele falou: peço oração pela saúde da minha mãe e para a família da minha namorada que perdeu dois tios.
1: Meu Deus.
0: Que Deus traga o o alívio para a família dela. Olha, a palavra que o Senhor colocou no meu coração, meu irmão Mário Henrique, se encontra no livro de Salmos. Salmos de número 23. O Senhor é o meu pastor.
1: Glória a Deus.
0: E nada me faltará. O Senhor é o meu pastor e de nada eu tenho falta. Deitar-me faz em verdes pastos. Ele guia-me mansamente por águas tranquila.
1: Glória a Deus.
0: Ele refrigera minha alma e guia-me pelas veredas da justiça, por amor do seu nome. Águas tranquilas.
1: Glória a Deus.
0: Pasto verdejante. O Senhor traz paz.
1: Em nome de Jesus.
0: Em nome do Senhor Jesus. Sobre a vida e a família da sua namorada, que haja paz.
1: Em nome de
0: sobre
1: Jesus.
0: A vida da sua mamãe, que haja saúde.
1: Em nome de
0: que haja
1: Jesus.
0: Cura. Porque Jeová Rafa, ele é Deus. Irmão Mário, se for possível, leva a sua mamãe para a gente ungir lá na igreja, eu e a pastora Marlene, né? Na rua José Antônio dos Santos, no número 433, no bairro Cidade Jardim, duas ruas, antes da escola Alexandrina. Amém? Que Deus abençoe grandemente. É o povo ligando para cá, e a gente não pode atender, né? Estamos ao vivo, mas Deus é fiel, pastora. Tá faltando 3 minutinhos.
1: Meu Deus. Nosso irmão Carlinhos, lá da Sapopemba, tá ligadinho conosco.
0: Um abraço, Carlinhos.
1: Deus abençoe, Carlinhos, em nome de Jesus. Firme e forte na presença do nosso Deus. Amém?
0: Sem tubiar para a direita nem para a esquerda.
1: Toma jeito.
0: Olha para Jesus. Estamos chegando ao final da nossa programação. Queridos, hoje, grande culto, né? Encerramento da campanha no bairro Cidade Jardim. No domingo, pela manhã, não haverá culto na igreja em Moreira César, mas à noite, independente de jogo do Brasil, irmãos, independente, vai ter o nosso culto normal às 19 horas na nossa igreja, na Cidade Jardim e no bairro Araritama. Que Deus vos abençoe.
1: Em nome de Jesus, oremos.
0: Vamos orar? Glória a Deus. Louvado seja Deus. Como eu tenho o meu propósito com Deus, estou aqui de joelhos, né, dentro do estúdio, minha pastora Marlene.
1: Amém.
0: Vamos orar.
1: Soberano Deus eterno e altíssimo.
0: Sim, Pai.
1: Meu Senhor, Rei da
0: te
1: Glória, muito
0: graças.
1: Obrigado, Senhor, pelo privilégio da vida, em especial pela oportunidade
0: obrigado,
1: de poder
0: Deus.
1: Estar aqui nesta rádio, Senhor, nos estúdios da rádio, 107.1 FM, para te louvar e te bendizer.
0: A última palavra
1: Pai,
0: em
1: toma nas tuas mãos, Senhor, a
0: o
1: vida de cada
0: é
1: irmão, de cada irmã, Senhor,
0: sim,
1: que pede oração pelo lar, pela família, pela mamãe,
0: eu
1: pela
0: concordo.
1: Saúde. Meu Deus,
0: em
1: a vida da nossa irmã Graça,
0: Jesus.
1: Toca no braço dela agora,
0: sim,
1: Senhor. Repreende, Senhor, todo mal, Senhor. Senhor, traga cura a ela agora,
0: em
1: Senhor,
0: nome
1: a vida
0: do Senhor
1: de
0: Jesus.
1: Tantas pessoas, meu Pai, que precisa de um milagre.
0: Deus
1: toca
0: abençoe,
1: no sangue,
0: Deus.
1: Na carne, nos ossos,
0: Deus
1: tranquiliza o coração da Senhor, acerca, Senhor, das percas de um
0: sim,
1: ente
0: meu
1: querido.
0: Deus, meu Pai, conforta
1: meu Deus, em
0: o coração,
1: nome de Jesus, conforta o coração desta
0: o
1: família,
0: de
1: Senhor. Toca, Senhor,
0: sim,
1: em
0: Pai.
1: Nome de Jesus, repreende
0: te
1: todo
0: louvamos.
1: O mal. Em nome de Jesus, profetizamos a bênção e o milagre, a paz sobre esta vida, esta família, sobre
0: este
1: o começo lá. Do teu filho, da tua
0: sim,
1: filha.
0: Meu Deus.
1: Em nome do Senhor Jesus, todos digam amém.
0: Amém.
1: E graças,
0: graças
1: a Deus.
0: A Deus. Que Deus vos abençoe.
1: De
0: sexta-feira,
1: Deus.
0: No mesmo horário, estamos juntinhos. Olha, não desliga o rádio. Porque vai chegar agora aqui o programa Sintonia Gospel com meu querido pastor Ailton e a sua esposa, né? Pastora Geórgia. E olha,
1: glória
0: e com Marcelo Santos. Deus vos abençoe.
1: Paz o Senhor Jesus.
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0: Boa tarde, pessoal. A paz do Senhor Jesus Cristo. Estamos aqui mais uma sexta-feira abençoada com o programa Sintonia Gospel. Um programa da família, um programa em que nós reservamos para falar totalmente da palavra do Senhor, do nosso Deus, do nosso Senhor e Salvador Jesus Cristo. E também louvores, né, que são endereçados a Deus, louvando e bendizendo o seu santo e poderoso nome. Gostaria de fazer uma oração com vocês e em seguida nós estaremos assim ouvindo alguns louvores para o nosso elevo espiritual. Senhor Deus e Pai, nós queremos te louvar, queremos engrandecer o teu santo e poderoso nome, meu Senhor. Queremos, ó Deus, te agradecer, ó Deus, por mais um dia abençoado, Senhor, que aprove o Senhor nos conceder essa graça de vivermos nesse dia de forma intensa e plena, meu Senhor. Deus, muito obrigado, ó Deus, pela saúde, muito obrigado pelas nossas vidas, muito obrigado, ó Deus, pelo alimento, muito obrigado, Senhor, pelo vestuário, muito obrigado, ó Deus, por todas as demais coisas que o Senhor tem nos concedido e principalmente, meu Senhor, pela nossa salvação, porque, Senhor, entregamos a nossa vida a Ti, depositamos a nossa confiança em Ti como nosso único e suficiente Salvador. E o Senhor, por misericórdia e graça, nos abraçou, nos trouxe para perto de Ti, meu Senhor, e hoje nos mantém, ó Deus, no Teu reino. Deus, muito obrigado por tudo. Quero Te pedir as Tuas bênçãos sobre a vida dos Teus filhos, ó Deus, que estão, Senhor, ao alcance da nossa voz, ó Deus. Aquele que está, Senhor, no rádio, Deus, ou até mesmo no seu veículo, Senhor, dirigindo, escutando no rádio, no celular, enfim, Deus, aonde quer, ó Deus, que esteja alguém conectado, Senhor, com esta programação, que o Senhor esteja abençoando de maneira poderosa e que o meu Senhor, mais uma vez, ó Deus, na tarde, Senhor, deste dia, Tu venha, Senhor, estar abençoando essas vidas, trazendo, meu Senhor, a provisão, Senhor, porque Tu és Jeová Jirê, Senhor da providência, trazendo, meu Senhor, a paz dentro dos lares, ó Deus, na família, no trabalho, Senhor, porque Tu és Jeová Shalom, aquele que é a nossa paz. Senhor, eu te peço, meu Senhor, que aquele que está enfermo, meu Senhor, quer seja, meu Senhor, do corpo físico, quer seja da alma, Tu és Jeová Nissi, Deus, Jeová Rafá, melhor dizendo, o Senhor que é médico. Então, Deus, venha, Senhor, dentro, meu Senhor, de cada uma situação, trazer, Senhor, a Tua bênção sobre a vida dos Teus filhos. Essa é a oração que eu faço a Ti, Deus, agradecido pelo nome poderoso de Jesus. Amém. Agora nós vamos escutar alguns louvores endereçados ao nosso Deus.
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0: 13h38. Vamos dar continuidade aqui no programa Sintonia Gospel da tarde desta sexta-feira. Chegando agora aqui, né, pastor? Né? Chegando aqui para dar continuidade no programa. Vamos dar continuidade à palavra do Senhor nessa tarde.
1: Isso, eu gostaria de fazer menção da palavra de Deus, de um texto que está em Colossenses, no capítulo de número 1, alguns versículos para a nossa meditação. Tendo em vista que o mundo hoje ele está muito disperso com relação às coisas de Deus, muito disperso com relação ao próprio Deus, e muitas pessoas às vezes eles buscam, né, em alguma referência religiosa, ser humano, né, alguém que lá no passado realizou grandes obras, né, pessoas que teve um trabalho social formidável, alguns até atribuem mudanças políticas em um país devido a um mártir, alguém que lá atrás deixou um legado, e essas pessoas acabam, né, tendo essa pessoa como referência, ao ponto de se tornar alvo de crença também de muita gente. Só que a Bíblia, ela, quando o apóstolo Paulo está escrevendo aos Colossenses, às igrejas de Colosso, ele vai falar a respeito de Jesus Cristo, trazendo algumas atribuições a respeito de Jesus que nenhum outro ser humano que já existiu ou que ainda vai existir pode tê-la. Por quê? Porque isso somente Jesus Cristo é capaz de ter esses adjetivos bons, essas coisas. Porque Paulo diz lá em Colossenses capítulo 1, versículo de número 17, diz o seguinte: olha, ele existe antes de tudo que há, e nele todas as coisas subsistem. Ele é a cabeça do corpo, que é a igreja. Ele é o princípio e o primogênito dentre os mortos, ou seja, de todos os que nasceram, morreram novamente. Lázaro, ele foi ressuscitado por Jesus, mas morreu novamente. O filho da viúva da cidade de Naim, ele foi ressuscitado por Jesus, morreu novamente. A filha de Jairo, ela morreu, foi ressuscitada por Jesus e morreu novamente. Agora Jesus, ele é diferente. Por quê? Porque Paulo está dizendo que ele é aquele que é primeiro dos que morreram e ressuscitou e vive para sempre. Ele é o princípio e o primogênito dentre os mortos. Ou seja, Jesus um dia morreu por nós, pelos nossos pecados, ressuscitou para nunca mais morrer. Então ele vive para todo sempre, ele vive eternamente. E quando Paulo está dizendo isso, ele está dizendo o seguinte: olha, a fim de que em absolutamente tudo tenha a supremacia. Então Paulo está dizendo o seguinte, que tudo está debaixo da potente e poderosa mão de Jesus Cristo. E quando nós lemos Romanos capítulo de número 11, versículo de número 36, a Bíblia vai nos dizer da seguinte maneira: porque dele, por ele e para ele são todas as coisas. Então Jesus, ele é o autor da criação, ele é o autor e consumador da nossa fé, ele é aquele que nos mantém de pé, é aquele que nos mantém em paz e em segurança. E ele, para fazer isso tudo vir sobre nós, essas benesses, ele um dia ele morreu. Paulo, escrevendo aos Colossenses, Filipenses capítulo número 2, diz que ele se esvaziou da sua glória. Ele, mesmo sendo Deus, não usurpou a posição de Deus, mas antes se esvaziou da sua glória e veio, se tornou em figura humana e foi obediente até morte e morte de cruz. pelo que Deus o exaltou soberanamente e lhe deu um nome que está acima de todo nome. Então você veja bem que depois de Jesus já houve muitos autoflagelos, pessoas carregando cruz, pessoas carregando até mesmo madeiro, né? Tem países da pessoas, né, serem mutiladas, serem cortadas e carregar aquela cruz como se fosse receber o perdão dos seus pecados. Mas na verdade isso é um sacrifício em vão, porque Jesus Cristo morreu por nós. E quando você lê Hebreus capítulo de número 9, do versículo 12 em diante, vai dizer que ele entrou no Santo dos Santos e efetuou um único e suficiente sacrifício. Nós não precisamos mais fazer sacrifício, porque o único sacrifício substitutivo que substituiu a nossa vida de ir para a perdição eterna, esse sacrifício se chama o sacrifício de Jesus Cristo na cruz do Calvário. Então, nisso, ele mantém todas as coisas debaixo do seu poder. Jesus, pós-ressurreição, ele toma a palavra e vai dizer que todo poder é lhe dado nos céus e na terra. Então, Jesus, ele tem esse poder, essa supremacia. Então, como eu falei, às vezes as pessoas, ela canoniza alguém, às vezes a pessoa, ela crê em alguém, pessoas que realmente realizaram grandes feitos, mas nenhuma delas podem se tornar ou ser igual a Jesus. Porque Filipenses 2:11 diz, porque e todo joelho se dobre diante dele, e toda língua confesse que Jesus Cristo é Senhor, para a glória de Deus Pai. Uma palavra grega, né, Kyrios, Senhor, com duas raízes, ou seja, a primeira, aquele que é possuidor, dono de tudo, dono de todas as coisas, Senhor, né, e patrão, aquele que manda, aquele que governa. E a segunda raiz para Senhor é aquele que deve ser adorado. Então nós que cremos em Jesus, nós não nos dobramos diante de nenhum outro ser que não seja o Senhor Jesus Cristo. Por isso que Filipenses 2:11, Paulo está dizendo, e todo joelho, e dobre-se todos os joelhos que estão nos céus, na terra e embaixo, e toda língua confesse que Jesus Cristo é Senhor, para a glória de Deus Pai. Ou seja, quando você confessa a Jesus e não a fulano de tal, quando você confessa a Jesus e não aquela, talvez aquela figura lendária ou mitológica, ou até mesmo que é objeto de culto, né, que você tem depositado a sua fé nessa pessoa, saiba de uma coisa: um dia essa pessoa, ela esteve na terra, como eu falei, realizou grandes feitos, mas ela morreu. E ela está mortinha da Silva Souza, porque a Bíblia nos afirma que ele é o primogênito dentre os mortos. Então, de todos que morreram, somente Jesus ressuscitou e está vivo. Os demais esperam o dia da grande ressurreição. O versículo de número 19 diz, portanto, foi do agrado de Deus que nele habitasse toda a plenitude, ou seja, tudo vai se desaguar em Jesus Cristo. A chave hermenêutica de toda a interpretação bíblica, ela se chama Jesus. Mas como assim, pastor? Eu poderia falar para você, baseado em Marcos 4:41, a respeito de tantas obras que vai e se refere e remete a Cristo. Só três para você ter uma ideia. Em Gênesis, ele é a semente da mulher. Ele é o descendente de Sete, né? Um filho que foi dado a Adão depois da morte de Abel. Em Êxodo, ele é o cordeiro. Paulo diz em 1 Coríntios, capítulo 5, versículo de número 7, dizendo que Cristo, ele é o nosso cordeiro pascal. Em Levítico, ele é a oferta agradável. Jesus Cristo se entregou por nós como oferta agradável, oferta pela culpa, oferta pelo pecado, oferta, né, pela lepra e tantas outras coisas. Ele é símbolo, retrato, figura dessas ofertas, porque ele diante de Deus, como está lá em Isaías 53, que diz que ele foi levado ao matadouro e lá ele levou sobre si as nossas dores, as nossas culpas, as nossas enfermidades. E o castigo que nos traz a paz, ele levou sobre os seus ombros e pelas suas pisaduras nós fomos sarados. Então você veja bem que esse versículo de número 19, portanto, foi do agrado de Deus que nele habitasse toda a plenitude. Talvez você diga, fulano de tal tem poder? Pode ser, talvez, um poder temporário. Ah, fulano de tal também fez grandes milagres, fulano de tal teve poder? Sim, pode ter tido. Temporário. Agora o poder de Jesus Cristo, ele permanece em nossos dias, nos dias odiernos. O poder de Jesus Cristo continua atuando na vida das pessoas que chegam a ele. Ele continua salvando, ele continua libertando, ele continua curando, ele continua dando força, ele continua trazendo paz, ele continua trazendo harmonia, ele continua trazendo cura na alma, no espírito e no corpo. Ele continua sendo o Senhor das nossas vidas, ele continua nos livrando de laços, de acidente, de perseguição e de tantas outras coisas mais. Jesus Cristo, ele continua sendo o Deus de todo sempre. Então, Deus permitiu, né, que ele assim viesse a padecer, para que ele viesse substituir a nossa morte eterna pela morte do seu filho. Então veja bem que tudo subsiste através da pessoa bendita de Jesus Cristo. Paulo, escrevendo aos Efésios, capítulo de número 1, versículo de número 3, ele vai dizer assim: olha, bendito seja o Pai de nosso Senhor e Salvador Jesus Cristo, que tem nos abençoado com todas as sortes de bênção nos lugares celestiais. Então você veja bem que antes de vir algo na tua vida, algo que traz alegria, depois de você pedir a Deus, algo que você está assim buscando em Deus, nas regiões celestiais, a coisa mais importante já aconteceu na sua vida. No dia que você entregou a sua vida para Jesus, aconteceu a confirmação, a consolidação da sua salvação nas regiões celestiais. Sabe de uma coisa? Você que hoje entregou a sua vida para Jesus e que outrora também tenha entregue a sua vida para Jesus, o seu nome, ele passa a fazer parte de um livro especial que está na memória de Deus, está na presciência de Deus, como nós dizemos, no livro da vida. Ali está escrito o seu nome, e todas as vezes que você glorifica ao nome do Senhor, você adora a Deus, você chega em Deus, né, de uma forma humilde, de uma forma até mesmo, né, quebrantada, e você pede perdão pelos seus pecados, e você reconhece que Jesus, ele é Senhor sobre a sua vida, que Jesus é o Senhor de todas as coisas. O versículo de número 16 do mesmo capítulo 1 diz assim: olha, portanto nele, ele está falando de Jesus Cristo esse versículo, portanto nele foram criadas todas as coisas nos céus e na terra, e as visíveis e as invisíveis, sejam tronos ou dominações, sejam governos ou poderes, tudo foi criado por ele e para ele. Então, querido, eu te convido para que você entregue incondicionalmente a sua vida para Jesus Cristo, e deixe que ele seja Senhor da sua vida, Senhor da sua casa, Senhor do seu sentimento, Senhor de todas as áreas da sua vida, área profissional, todas as áreas. Porque se você entrega na mão de alguém que é advogado, é juiz, ele é senhor, ele é médico, ele é professor, ele é mestre, olha, não faltaria espaço para falar as qualificações que Jesus Cristo tem. E ele é poderoso o suficiente para ajudar você a governar a sua vida e você assim seguir passos triunfantes na presença do Senhor. Que Deus continue abençoando a sua vida, Deus continue abençoando a sua casa, e que você medite nas palavras desse texto. Eu quero aproveitar aqui, Marcelo, mandar um grande abraço, né? E também uma boa tarde para a nossa amiga Luciana. Ontem ela esteve lá na igreja visitando, é ouvinte da rádio. Luciana, que Deus te abençoe, filha, poderosamente. As portas estão abertas, tá? Para que você esteja sempre lá nos visitando. Quero também convidar os demais, né? Irmãos e amigos, para que estejam conosco sempre, quinta-feira, a partir das 19 horas e 30 minutos, aos domingos, a partir das 9 horas da manhã, Rua Estados Unidos, número 214, bairro Bela Vista, Igreja Pentecostal, Fonte do Amor de Deus. Depois do culto das 11, das 10, de 9 às 11, nós temos lá um café abençoado e tudo isso na conta do Marcelo Santos, que paga sempre.
0: Todo domingo.
1: E você vai ser muitíssimo abençoado. Deus abençoe a todos.
0: Agora, 13h55, pastor, podemos fazer a oração final aqui?
1: Sim, podemos sim. Em nome de Jesus, podemos sim.
0: Amém.
1: Senhor Deus e Pai, nós queremos, Deus, te agradecer, ó Deus, por todas as bênçãos, meu Senhor. Deus, a nossa vida, Senhor, ela é totalmente, Deus, totalmente dependente de Ti, Deus. E nós te pedimos, Pai, que a cada dia Tu venha trazer, Senhor, na nossa mente, Deus, esse sentimento, Senhor, e reconhecimento de que sem o Senhor nós nada podemos e nada somos, meu Pai. Deus querido, até para a gente se locomover, nós dependemos, Senhor, que o Senhor injete força nos nossos nervos, nos nossos tendões, nos nossos ossos. Então, Deus, nós não temos para onde ir sem a Tua presença na nossa vida. E isso, meu Senhor, muitos já reconheceram que o Senhor é atuante nas suas vidas e entregaram a vida para Ti, Deus, através do Teu Filho Jesus Cristo, já Te louvam, já Te adoram e já bendizem o Teu santo e poderoso nome. Mas tem outros, ó Deus, que por não terem conhecimento, Deus, ainda não tomaram essa decisão. Mas eu sei, ó Deus, que eles certamente, ó Deus, vão entregar a vida a Ti também, meu Senhor. Porque a palavra, Deus, ela vai esmiuçar, Senhor, a pedra, meu Senhor. Vai esmiuçar, Senhor, tudo aquilo, Deus, que se tornou barreira para que essa pessoa, ela se viesse, Senhor, não acreditar, Senhor, na Tua existência, no Teu poder, na Tua graça e na Tua glória. Então, Deus, eu te peço, Pai querido, que Tu vá de encontro, meu Senhor, a essas vidas neste momento, Senhor. Tanto daqueles, ó Deus, que já é cristão, como daquele que também não é cristão, Deus, visita nessa tarde, Deus, com a Tua bênção, meu Senhor. Traz, ó Deus, a cura, Senhor, espiritual para aqueles que ainda não Te servem. Vivifica, Deus, na medida, Deus, que ele entregar a sua vida a Ti, Deus, aonde quer que ele esteja neste momento, quer seja num carro, quer seja na casa, quer seja no trabalho, aonde ele estiver, Deus, Tu está pronto para recebê-lo, Senhor. Basta ele dizer a Ti: Senhor, eu Te quero. Só isso, e o Senhor o recebe. Pai, e venha, Senhor, operar maravilhas na vida destas pessoas, ó Deus, com poder e grande glória, meu Senhor. Pai, eu Te entrego todos os ouvintes, ó Deus, participantes desta rádio, Deus. Te entrego, meu Senhor, Te pedindo que a Tua bênção, Senhor, venha, Senhor, recair sobre a vida dos Teus filhos. Pai, Te entrego, Senhor, o nosso Brasil em Tuas mãos, Senhor, o nosso estado de São Paulo, a cidade de Pinda, Deus. E, Deus, queremos, ó Deus, Te pedir por todos os moradores da nossa cidade, Deus. Te pedir, ó Deus, também, Senhor, por esta rádio, Deus, esse veículo de comunicação, Deus, que está sendo usada para transmitir a Tua palavra. Continua trazendo prosperidade, continua, Senhor, trazendo provisão, Senhor. E abençoa, Senhor, a vida do Teu filho Marcelo, Senhor, pessoa responsável por essa rádio, assim como a sua família, Senhor, todos os seus familiares. Derrama a Tua bênção sobre a vida do Teu servo, meu Senhor. Também Te entrego, Senhor, a vida de todos os demais, ó Deus, parceiros, irmãos, parceiros, Senhor, que estão colaborando, Senhor, com essa empresa, Deus. Também, Senhor, aqueles, ó Deus, que têm programas, ó Deus, aqui, Senhor, nesta rádio, para que o Senhor esteja abençoando a vida desses Teus filhos e filhas, assim como, Senhor, também as suas respectivas famílias, ó Deus. Pai, muito obrigado, Senhor, por tudo. Muito obrigado por mais essa sexta-feira abençoada. É o que nós Te pedimos, pelo nome poderoso de Jesus, que vive e reina para todo sempre. Amém e graças a Deus.
0: Amém. Pastor, até a próxima sexta-feira, se assim Deus permitir.
1: Amém, Marcelo. Até a próxima e uma boa tarde, um ótimo final de semana
0: para todos.
1: Para todos.

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4: Drops do Pet fechando a semana com uma curiosidade que talvez você já tenha percebido. Todo pet costuma ter um cantinho preferido. Pode ser um tapete, ou um pedaço do sofá, um espaço perto da janela, ou até algum cantinho na cozinha. Esses locais normalmente reúnem alguns elementos importantes para eles: conforto, segurança, temperatura agradável e boa visão do ambiente. Além disso, os pets são animais de hábitos. Quando encontram um lugar onde se sentem bem, tendem a voltar para ele com frequência. É como se fosse o refúgio particular deles dentro de casa.
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17: Cadê meu Brasil, hein? Meu Brasil tá no carinho da audiência. Vamos nessa, turma. Sextamos, hein? Sextamos. Aqui é Rodrigo Campos dentro do seu radinho. Tá começando o nosso Top Tunes. Partiu o final de semana, hein? Coisa boa. Hoje vai ter Thiaguinho, gente.

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0: som do Thiaguinho. Antunes. Depois de tão feliz, tem Zé Neto e Cristiano. Simbora!
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0: Ô, gente, o Léo Foguete tá em alta, né? E falou que todo o sucesso da carreira é por conta da forte valorização da cultura nordestina no seu trabalho. Ele contou que a conexão com o público é o seu ponto forte e que valoriza demais cada fã que acompanha a sua trajetória. Pra ele, manter essas raízes é o que faz a diferença na hora de subir ao palco e fazer som. O som que a galera tanto gosta. Bom demais! 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
1: Luan Santana e Léo Foguete. Luan City Festival São Paulo.

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0: caixote. Coração e cadeado. Eita potência. Peraí que eu já volto com Bruno e Marrone.
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8: Estamos de volta. Sextou, né, Brasil? Tamo junto. Aqui é Rodrigo Campos dentro do seu radinho. Ai, que vontade. Chegando Bruno e Marrone.

Glória Groove. Nosso primeiro beijo, Glória Groove, a galera gosta demais. Olha, é o seguinte, a Glória Groove arrepiou, né, no Canadá, ao fechar com chave de ouro a Pride Toronto, quase que sai Toronto. Gente, loucura, né? E olha que nem é sábado ainda, já tô doidão, very crazy. Fechou com chave de ouro a Pride Toronto pra uma multidão essa semana, gente. É o seguinte, ela mostrou toda a sua versatilidade no palco, né? Entregando aquele showzão que já é a sua marca registrada e levando um pouco da energia e da cultura pop brasileira pro exterior. Glória Groove ainda contou que ficou encantada com a galera canadense e que vem projeto internacional aí, hein? Top Tunes.

0: Ferrugem. Sorriso maroto, apaguei pra todos, fechou o Top Tunes. Juiz! Eu sou Rodrigo Campos, tô indo nessa, volta amanhã, sabadão. Beijo!
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4: Amiga, você já sabe que no Aninha na cozinha eu gosto de variar. Por isso, hoje vamos aprender a preparar sopa cremosa de beterraba. Anote os ingredientes: 500 gramas de beterraba em cubos cozida, 4 colheres de sopa de farinha de aveia, 250 ml de água, sal a gosto e temperos verdes a gosto. Você pode usar salsão e cebolinha. Ou, se você quiser, coentro também. No seu liquidificador, coloque a beterraba, a farinha de aveia, a água e o sal. E bata até obter um creme homogêneo. Coloque em uma panela apenas para aquecer e acrescente os temperos verdes de sua preferência. Depois, está pronto o seu caldo. Enjoy!
5: Que delícia!
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12: Brasil! Oi, gente, uma ótima sexta-feira. O Mais Mais Brasil tá na área pra você com as melhores músicas. Eu sou a Flávia Becker. Pra quem tá chegando agora, seja muito bem-vindo, muito bem-vinda. E bora sextar juntinho por aqui. Pra começar, tem Thiago Samuel e o Gustavo Mioto, Chave.
13: Certo.

0: Opa, cadê eu? Sou do Cleiton Romário aqui no Mais Mais Brasil. E pra continuar, tem o Natan com Amor na Praia.
1: Isso é mais um sucesso do Natanzinho. Só falando de amor.

Menos é mais, coração partido, aqui no Mais Mais Brasil. A gente vai pro intervalo rapidinho, daqui a pouco ainda tem Jorge Mateus, tem Belo, Gustavo Lima, e a gente fala de Matheus e Kauan por aqui, viu? Não sai daí não. Mais Mais Brasil. Tô de volta com o Mais Mais Brasil, uma ótima sexta-feira pra você. E a gente continua aqui com mais música. Tem Jorge Mateus chegando com Cantada Boba.

Manu Batidão e Matheus e Cauã, a gente ouviu o universo. E por falar em Matheus e Cauã, olha só, o empresário Marquinhos da Audiomix e a dupla Matheus e Cauã continuam dando o que falar. Isso porque na época da rescisão do contrato da dupla, que foi em 2021, ficou acordado que Matheus e Cauã fariam 45 shows em eventos do empresário para quitar a multa da rescisão. A questão é que o tempo passou, o cachê da dupla valorizou e o acordo não foi cumprido como o empresário esperava. E agora ele está pedindo uma indenização de 8 milhões de reais para a dupla Matheus e Cauã. E a gente continua agora por aqui com a Paula Fernandes, Amar de Novo.

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5: Já consagrado no alívio de tosses e dores de garganta, o própolis tem mil e uma utilidades. Indicado desde o século XVII pelos farmacêuticos, a resina natural tem poder antisséptico e afasta micro-organismos presentes em cortes e machucados. Em uma experiência preliminar, um gel com esse composto acelerou a cicatrização de queimaduras. Além disso, o própolis também pode ser usado como terapia complementar no tratamento de câncer de mama, fígado, próstata e pulmão. E uma pesquisa recente da Universidade de São Paulo mostrou que a resina ajuda a reduzir a doença renal crônica. Ótimo para imunidade, o própolis em spray também combate males respiratórios e bactérias que causam estragos na região. E se você não gosta do sabor, não tem problema nenhum. Agora você já encontra o própolis em cápsulas. Eu sou a Ana Paula Barros e já tô de volta com mais um Bem Viver no seu rádio. Até a próxima.
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26: 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Estamos chegando aqui com o dia mais feliz, sextou. Eu sou o Luciano Leão e com você a partir de agora tem a hora do peão. É a hora que o povo pula e vibra, né, Torinho? Com esse Torinho aqui não tem como ficar parado, ficar parada, não dá, né? Torinho, hoje, sextou, sexta-feira, você vai mandar o quê? Felipe e Rodrigo. Vai mandar Gustavo Moura e Rafael, né? Ah, já quer começar. Você é apressadinho, né, Torinho? Então começa, menino, começa. Henrique e Juliano, a primeira de hoje.

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0: Alex Fava. Tamo junto, rapaz. Sucesso.
1: Valeu, Henrique Diego.
2: Alex Fava e Henrique Diego. Mais dias com você, assim que eu quero. Bom que eu tô aqui todo dia, né, Torinho? Eita, que a saudade bate forte agora. Tá chegando Mato Grosso e Matias.

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0: novo é do jeito que eu gosto, Torinho. É do jeito que você gosta, assim, do seu jeitinho. Todo mundo com animação, com pique lá em cima, hein, Torinho? Vamos voltar já já. Vamos animar ainda mais esse povo. Quero ver o modo rodeio,
1: Torinho. Não saia daí. Daqui a pouco a gente volta com muito mais.
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8: A nós de volta! Vamos, Torinho! Vamos animar, Torinho, Guilherme, Santiago e Jorge Matheus!

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Michel Teló, exagerado, você cantou, você dançou com a gente, vai continuar agora com uma saudade. Ah, quem vem pra você aqui no Momento Pé no Barro, vem Chitãozinho e Chororó.

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0: boca. Passou da conta, ficou tenso, hein? É tenso!
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0: Obrigado, Senhor, por mais um dia de vida. Obrigado, Senhor, pela saúde. Obrigado, Senhor, por mais um programa na 107. Hoje é sexta-feira, 3 de julho de 2026. Que Deus leve paz, amor, saúde e alegria a toda a família. Louvemos ao Senhor porque Ele é bom. Louvemos ao Senhor porque é bom estar com vida. Se dirigir, não beba. Se beber, não dirija. Preserve a vida, porque a vida é um dom de Deus. E lembre-se, amigo, sempre atrai uma bola a uma criança. No pique, no carinho, na alegria do programa do Zé da Boia. Até às 19 horas, iremos com vocês com muita moda bacana nesta tarde, noite de sexta-feira. Enfim, sextou. E sextou. 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São 17h02 em Pindamonhangaba, 17h02. 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No pique, no carinho, na alegria do programa do Zé da Boia. Tá com a gente os nossos amigos também, viu, prima? 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Agora já são 17h05 em Pindamonhangaba. Terminou o jogo. Austrália 1, Egito 1. Vai começar a prorrogação desse jogão de bola aí, ver quem vai pegar a Argentina, né, prima? Porque, meus amigos, minhas amigas, com 40 minutos, 30 minutos do primeiro tempo, pode parar o jogo e já era. É, Argentina, dá uma goleada nesse time aí. Agora tem gente torcendo pra vozinha, né, prima? Eu tô torcendo pra ele voltar logo lá pra Cabo Frio. Que vozinha, até logo, vou torcer pro Messi. O pessoal gosta de bater palma pra malandro dançar, e eu tô fora. Eu, hein? Eu vou torcer pro Messi. No pique, no carinho, na alegria do programa do Zé da Boia. É vozinha, eu, hein, torci pra vozinha. A vozinha vai voltar com a vovozinha dele, prima. 17 horas. É o urso, não, prima. Como é que fala? É, tinha um negócio da vovozinha, né? Não é o urso, né? Quem que pega a vovozinha? É negócio do sítio Pica-Pau Amarelo, desenho aí que fala. Agora eu não lembro mais, prima. Isso. Daqui a pouco nós lembramos. Não é bruxa. Tem a história aí da vovozinha aí. Sei lá eu. Essa vovozinha que se lasque toda. Eu vou torcer pra Argentina. Ô, prima, 17:06 em Pindamonhangaba. 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É o lobo mau, é isso mesmo, Gilberto. É o lobo mau, é comer a vovozinha com todo... Lá, ah, sartei da carroça, eu vou torcer para a Argentina e de preferência enfiar um sacola neles lá, né, prima? Isso, não quero saber se é país pobre, país rico, nós também somos um país pobre, né? Não, é vovozinha, é o lobo mau vai passar régua na vovozinha, o lobo mau é o mestre. Ô, prima, boa tarde, Zé da Boia, está contigo sempre, boa tarde, Zé da Boia, vírgula. Deus está contigo sempre, vírgula, abraço, Diniz. Ô, Diniz, não é, é vírgula mesmo. Ô, Diniz, um abraço pra você, viu, meu irmão? Tá aí no Bar das Pedras, tomando uma gelada aí, vai devagar, viu? Se dirigir, não beba, por favor. 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Sebastião Diniz, um abraço para vocês aí, uma abençoada tarde de sexta-feira. E hoje tem também, viu, prima, o vô do Mel e o tio do Mel, o Mel, tem o Mel, amanhã na feira, na Campos Salles, próxima à barraca de muda de horta, quase perto da Casa da Bolsa, ali na esquina da Gustavo de Godoy, com a Campos Salles, tá lá a banquinha do vô do Mel e do tio do Mel, domingo, ao lado do Gonzaga Som. Não adianta ganhar hoje, aí não pega amanhã, não pega domingo, aí vai querer pegar no outro, não tem o outro de pegar. Se não pegar domingo, blau, blau, já foi pro saco o prêmio. Então, quem ganhar, fica atento, viu? Ô, prima, quem que tá aqui com a gente? Claudemir Oliveira. Claudemir, tá tudo certo aí, meu compadre? Uma ótima tarde pra vocês, viu? Boa tarde, Zé da Boia, que Deus abençoe todos vocês da rádio. Aqui é Claudemir de Oliveira, o palmeirense. Ah, tá. Domingo, 3-1 pro Brasil. Aí pode até ser, né? Não acredito mais, é o seu palpite. Também quem tá aqui, prima, o Gilberto que falou que é o lobo mau, né, Gilberto? É isso aí, uma boa tarde pra vocês aí, obrigado pelo carinho, pela audiência, viu? Nosso amigo do táxi tá ligado com a gente? Obrigado, os nossos amigos das Topique, né, prima? Os topiqueiros, topiqueiro é os cularinhos da sua avó. Quem falava isso era o saudoso Ney, que foi morar com Deus, né, prima? Chamasse ele de topiqueiro, ele ficava brabo até umas horas. E ele falou, topiqueiro não, sou condutor de van. Nosso amigo Ney, que foi morar com Deus. A família do Ney aí, um beijo grande pra vocês, viu? Ô, prima, lá no Maricá também, tá ligadinho com a gente, o Ney morava no Maricá, prima. Tá lá o Zé Luiz, o homem do Zóio Azul. Ô, Zé Luiz, fala pra esse pessoal mandar um zap pra nós, Zé Luiz. Mas não é possível um negócio desse. Todo mundo tem celular aí, Zé Luiz. Fala pra mandar o zap, porque é muita gente, a gente não lembra. Agora que eu citei o Ney, que eu lembrei do senhor. Um beijo grande aí, viu, Zé Luiz? Fica com Deus aí, uma abençoada noite de sexta-feira. Nosso amigo Zé Luiz, que não perde um programa do Zé da Boia. Daqui a pouco escolhe uma seleção de moda bonita pro homem, prima. Não me venha aí com porcaria. Ele merece coisa boa. É o meu amigo Zé Luiz, o homem dos olhos azul, lá do Maricá. A Edinha também tá ligada com a gente. Um abraço pra vocês aí, viu? Ô, prima... 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O primo fala aí, tem 10%, eu estava vendo no SBT na madrugada, uma mulher, ela mora lá no Catar, né? Uma modelo, uma gatona lindona, mas malandra até umas horas, prima. E tem uma mulher aí que perdeu 300 mil reais. Mas também bem feito. Quem mandou ser zoiuda, prima? Quem mandou ser zoiuda? No comecinho elas pagavam, ela e o namorado, o marido, você pagava o juro certinho para as pessoas, né? Depois sentou o ferro em todo mundo. Mas chegava a dar 100% de juro. O que que é isso? Você é trouxa. É que eu falo, enquanto tiver trouxa, malandro não falta. Onde já se viu pagar 100% de juro? Se pagar 10% de juro já é um sacrilégio, você imagine 100%. E essa mulher acreditou. Tomou na tarraqueta com 300 mil reais. Sabe o que eu desejo para ela? Bem feito! Quem mandou ser zoiuda? O zoiudo se lasca, né, prima? Ah, juro de 20, 30, 40%? Esquece, meu compadre, lugar nenhum do mundo. 17 horas 12 minutos. Põe moda nessa bagaça também, mas não é possível um negócio deles, né, da boia? Que? Qual é as modas aí pro Zé Luiz? O homem tá lá, vai... 3 horas e meia que está esperando as modas lá, você não põe a moda. Mas não é possível um negócio desse. No pique, no carinho, na alegria do programa Zé da Boia. Olha, tem hora que até eu tenho raiva desse programa aqui, viu? Até eu tenho raiva, imagina os ouvintes. Porque a gorda está com uma palhaçada desgraçada. Final de semana ela fica doidona. Ah, tá louca para comer um pé de frango. É, para chupar um pé de frango que a dentadura dela quebrou. E para fumar uma maconha e beber uma cachaça. Ah... É o jeito dela, né? Aí ela fica nervosa aqui, só faz besteira. Mas que coisa! Não é possível um negócio desse. No pique, no carinho, na alegria do programa Zé da Boia. Começa essa bagaça aí, gordá. Começa aí, que eu tô louco também pra tomar um gole de café e chupar a chupeta do capeta daqui a pouco. No pique, no carinho, na alegria do programa do Zé da Boia. Ah, prima, manda lá pro homem, manda lá, prima. Uma moda bacana. O homem tá esperando a moda, mas que coisa! Negrinho Parafuso, Tião Carreiro e Pardinho, já começa essa bagaça aí começando.
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prima. Calma aí, vai devagar. Um abraço para Leuci. Boa tarde, Zé da Boia. Estou aqui ouvindo seu programa aqui no Andrade. Deus abençoe, amém. Ô, Zé da Boia, tudo bem? Tudo. Eunício Goiabal, eu gostaria de ouvir uma música bem raiz, bonita. Obrigado, Deus abençoe. Fique com Deus, amém. Um abraço, Eunício, no Goiabal. José Lúcio de Oliveira também está ligadinho com a gente. Boa tarde, Zé da Boia. Aqui é o Lúcio e Renan. Estamos em Taubaté, na Gurilândia, na escuta, sempre. José Lúcio de Oliveira Costa. Também quem está aqui, prima, o Diniz também está com a gente. Não saiu nada aqui não, Diniz. Diniz, não saiu nada aqui não. Nosso amigo Diniz, ligado no programa Zé da Boia. Boa tarde, obrigado pelo carinho, pela audiência. 17 e 18. Ô, prima, o João de Souza, nosso amigo caminhoneiro, o homem que leva boi para lá e para cá. É o homem da boiada. Grande homem aí do agronegócio, nosso amigo João de Souza. Ele e a neta Gabriele, lá da padaria Semear, deu um pudim para a gente sortear. 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Tem o pudim lá da Gabriele. Também tem pra você o mel e o do tio do mel e do vô do mel. 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E eu vou tomar um gole de café, vou chupar a chupeta do capeta Zé Luiz. Ô Zé Luiz, o homem do Zóio Azul, lá no Maricá. Boa tarde, companheiro.

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4: E cada vez mais produtores rurais estão investindo na transformação da matéria-prima dentro da própria propriedade. A produção de queijos, doces, compotas, geleias, embutidos e outros produtos artesanais tem permitido que famílias rurais aumentem sua renda e reduzam assim a dependência da venda de produtos in natura. Além de gerar mais valor agregado, a agroindústria familiar fortalece a economia local e cria novas oportunidades de negócio. Com apoio de tecnologia e capacitação, esse modelo continua crescendo em diversas regiões do país.
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13: 5 horas e 28 minutos.
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1: 5:33.
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0: 5:37.
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3: No pique, no carinho, na alegria do programa do Zé da Boia, uma ótima tarde a você, meus amigos, minhas amigas que estão chegando agora. Obrigado pelo carinho, pela audiência. 17:37 de Pindamonhangaba, 17:37. 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Também está ligadinho com a gente no pique, no carinho, na alegria do programa Zé da Boia, viu, prima? 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Boa noite, Zé da Boia, Márcio Luiz Rezende, vou pegar o tempero, tá amanhã, tá joia? Não é Paraíso Laticínio, não, não tem nada de Paraíso Laticínio, é lá na local Laticínio, Paraíso é Paraíso do Frango, tá bom? Márcio Luiz Rezende aí ligado. Dulce Moda, tá ligado? A Dulce Mota tá ligadinha,

0: participando do sorteio, o cobertor, uma ótima noite para vocês. Boa tarde, Zé, que Deus abençoe seu final de semana. Também tá ligadinho aqui. Boa tarde, Zé da Boia, que Deus abençoe grandemente sua noite de sexta-feira. Bom trabalho, abraço, André Correia da Dona Lourdes, no Santo Cecílio, e o Jorge Noraritama. Boa tarde, que Deus abençoe seu final de semana. Paulo Almeida, Lúcia, Dânia, Simone, no Xangri-Lá. Boa tarde, Zé da Boia, para minha filha Lucinda do Mombaça, Arlete do Jardim Roseli, é Geralda Maria da Silva Ramos, do Parque São Domingo. Uma ótima tarde e noite para vocês aí. Também tá ligadinho aqui. Boa tarde, Zé da Boia. Gostaria de participar do sorteio. O Wilson Rodrigues Pinto, do Castolira, tá participando. E o André da Caieira. Boa noite, André. O que tá acontecendo aí em Taubaté?
1: Alô, meu amigo Zé da Boia. Boa tarde para você, para todos os ouvintes. Confirmando a minha audiência aqui, André Oliveira, da cidade de Taubaté. Tô aqui na roça descansando e te ouvindo, tá bom? Chego falando para você de festas aí, Zé da Boia. Final de semana tem festa tropeiro na cidade de Jambeiro. Uma festa muito conhecida, o pessoal gosta muito, tá bom? 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Forte abraço, Zé da Boia. Fica aí com Deus, meu amigo.
0: Um abraço, André Caieira, Taubaté, ligado no programa Zé da Boia. Uma ótima tarde, quase noite para vocês aí. No pique, no carinho, na alegria do programa do Zé da Boia. Ô, prima, 17h41. Vamos com moda bacana? Antes, loja do Guarani. 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Também o nosso amigo Edson Cassiano. Boa tarde, da Boia, boa sexta-feira para você. E um bom programa, que Deus abençoe. É o Edson Cassiano, delícia lá da BR-116 em Guaratinguetá. Prima Angélica, o seu Antônio, uma ótima e abençoada noite para vocês aí. Boa noite, viu? Obrigado aí. Grande Edson Cassiano, o delícia da BR-116. Angélica, tá tudo certo aí? Então, tá bom? Boa noite. Luiz Antônio Ferreira mora no Massaim, participando também do sorteio. Vem aí, canta, canta. Pássaro Preto. É, Zé Luiz, é moda bacana.

0: 5 horas e 50 minutos.
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0: 5 horas e 53 minutos.
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3: Prima Carma aí, vamos mandar duas modas pra Márcia e pro Carlinho que estão ligados com a gente, prima, lá na Mombaça. 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Vamos ver quem tá mandando o zap aqui, prima. O Reginaldo, prima, chegou primeiro, então vai o Reginaldo falar de saúde aí e nós vem em seguida com Moacir Franco, eu nunca mais vou te esquecer. Reginaldo, uma boa noite, meu amigo, boa tarde ainda.
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3: 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Ô, prima, depois da oração nós toca as duas mandas pra Márcia e pro Carlinho lá na Mombaça, viu? Que agora vai entrar a oração, a propaganda da emissora e em seguida a oração da noite, né? 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Tá ligadinho com a gente lá, nossa amiga Maria, o seu Zequinha, o Cleito, também tá ligadinho a Fran, nossos amigos também ligadinho lá, prima. O Paulo, quem mais que tá lá, prima? Ah, o Paulão mora lá, né? O Ivo motorista, o nosso amigo Benedito, um abraço para toda a família aí da fábrica de bloco Socorro. Também tá ligadinho com a gente aqui, prima, o Dinarte da Silva Júnior, Juninho da Boa Vista, participando do sorteio. Também tá aqui. Boa tarde, Zé da Bahia. Estamos no segundo tempo do programa. Manda aquele abraço para Daiane, Júlia, Juliana, o Júlio, a Dona Cida, seu Tino, Josia, Vitória, Messias, Bete, Tubarão, o Kenny e todos os ouvintes. Manda aquela modona para nós aí. É o Jonas, lá do Mercadinho do Tino, no Beta. A Vera Cristina Barbosa do Santana participando do sorteio. Nosso amigo Carlos tá ligado com a gente. Carlos, tá tudo certo aí, meu irmão? Um abraço para você aí. E deu Egito nos pênaltis, né, primo? O Egito vai enfrentar a Argentina. Boa noite, me chamo Solange Cristina Santos. Gostaria de participar do sorteio do queijo. Moro no Jardim Resende. Tá participando aí. Também quem tá aqui, prima. Boa tarde, Zé da Bahia. Tudo bem com você? Coloca meu nome no sorteio. Luciane Bento da Silva, do Bom Sucesso. E também está aqui, boa noite, Zé da Bahia, coloca meu nome no sorteio, por favor, Sibeli Cristina Alves de Souza Mota. Abraço, abraço aí também para os nossos amigos ligados com a gente, a Lúcia, né, prima? E o pai aí é o... esqueci o nome dele, daqui a pouco nós lembramos o nome do homem aí, prima. É, tá sempre ligadinho com a gente lá no Bom Sucesso, viu? Um abraço para vocês aí. Ô, prima, 18 horas em um minuto. Que as bênçãos de Deus Todo-Poderoso entrem no seu lar, levando paz, amor, saúde e alegria. Louvemos ao Senhor porque Ele é bom. Louvemos ao Senhor porque é bom estar com vida. Se dirigir, não beba. Se beber, não dirija. Preserve a vida, porque a vida é um dom de Deus. E lembre-se, amigo, sempre atrás de uma bola a uma criança. Logo após a propaganda, a nossa oração da noite. Olha a hora, 18 horas em Pindamonhangaba, mais um minuto. Boa noite, Pinda. Boa noite, Vale.
0: 6 horas e 1 minuto.
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7: Drops do Pet fechando a semana com uma curiosidade que talvez você já tenha percebido. Todo pet costuma ter um cantinho preferido. Pode ser um tapete, ou um pedaço do sofá, um espaço perto da janela ou até algum cantinho na cozinha. Esses locais normalmente reúnem alguns elementos importantes para eles: conforto, segurança, temperatura agradável e boa visão do ambiente. Além disso, os pets são animais de hábitos. Quando encontram um lugar onde se sentem bem, tendem a voltar para ele com frequência. É como se fosse o refúgio particular deles dentro de casa.
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0: Vamos formar agora a grande corrente de fé, elevando o pensamento ao Supremo Criador, para que interceda com sua divina bondade em favor de todos que necessitam de alívio para os seus problemas através da oração. E agora, com o pensamento em Deus Todo-Poderoso, para que Ele receba nossas orações, oremos. Em nome dos anjos, dos santos e das almas, saudemos a Sagrada Família. Em nome do Pai, do Filho e do Espírito Santo.
1: Amém.
0: E neste momento, em que todos se ajoelham e saúdam Maria Santíssima. Ave Maria, cheia de graça, o Senhor é convosco. Bendita sois vós entre as mulheres, e bendito é o fruto do vosso ventre, Jesus.
2: Santa Maria, Mãe de Deus, rogai por nós, pecadores, agora e na hora da nossa morte. Amém.
0: Como fazemos todos os dias, louvamos a Maria.

0: agora a todos aqueles que necessitam de uma graça. Rezamos neste momento a oração de São Francisco. Senhor, faça de mim um instrumento de sua paz. Onde existe o ódio,
1: que eu leve o amor.
0: Onde existe a discórdia,
1: que eu leve a união.
0: Onde existe o erro,
1: que eu leve a verdade.
0: Onde existe a dúvida,
1: que eu leve a fé.
0: Onde existe o desespero,
1: que eu leve a esperança.
0: Onde existe trevas,
1: que eu leve a luz.
0: E onde existe tristeza,
1: que eu leve a alegria.
0: Virgem Maria,
1: guarda-nos puro do pecado.
0: Ó Mãe de Deus,
1: abre os nossos corações quando nossos irmãos precisarem de nós.
0: Ó Mãe da Igreja,
1: faça que vivamos unidos e assim sejamos um dos exemplos para que os outros também amem a seu Filho Jesus.
0: Ó Esposa de José,
1: conserve a paz e a união em nossas famílias.
0: Glória ao Pai, ao Filho e ao Espírito Santo.

Ó Senhora Aparecida, eu renovo neste momento a minha consagração. Eu vos consagro os meus trabalhos, sofrimentos e alegrias, o meu corpo, a minha alma e toda a minha vida. Eu vos consagro a minha família. Ó Senhora Aparecida, livrai-nos de todo o mal, das doenças e do pecado. Abençoai as nossas famílias, nossos doentes, nossos velhinhos e as crianças. Abençoai a Santa Igreja. Abençoai a nossa paróquia e o nosso vigário. Ó Senhora Aparecida, lembrai-vos que sois a padroeira poderosa de nossa pátria. Ó Senhora Aparecida, bendito e sagrado coração, abençoai a nossa nação e pedimos de novo, olhai o nosso povo.

bênção da água. Deus eterno e todo-poderoso, que tendo escolhido a água, fonte de vida e pureza, para nos dar a graça batismal, fizestes também aparecer no rio Paraíba a imagem da Virgem Imaculada. Abençoai esta água e fazei que ela nos recorde nosso batismo, para que, purificados de nossas faltas, vivamos como cristãos, membros da vossa Igreja, e cheguemos um dia à vida eterna. Por Cristo nosso Senhor.

Maria Santíssima, que em vossa imagem milagrosa de Aparecida espalhais inúmeros benefícios sobre o Brasil. Eu, embora indigno de pertencer ao número dos vossos servos, mas desejando participar dos benefícios da vossa misericórdia, prostrado a vossos pés, consagro-vos o entendimento, para que sempre pense no amor que mereceis. Consagro-vos a língua, para que sempre vos louve e propague a vossa devoção. Consagro-vos o coração, para que depois de Deus vos ame sobre todas as coisas. Recebei-nos, ó Rainha incomparável, no ditoso número dos vossos servos. Acolhei-nos debaixo da vossa proteção. Socorrei-nos em nossas necessidades espirituais e temporais, e sobretudo na hora da nossa morte. Abençoai-nos, ó Mãe Celestial, e com vossa poderosa intercessão, fortalecei-nos em nossa fraqueza, a fim de que, servindo-vos fielmente nesta vida, possamos louvar-vos, amar-vos e render-vos graças no céu. Por toda a eternidade, assim seja.

0: pela intercessão de Nossa Senhora Aparecida, Rainha e Padroeira do Brasil, a bênção de Deus Onipotente, Pai, Filho e Espírito Santo, desça sobre vós e permaneça sempre. Amém.
1: Ô Zé, toca mais uma aí.
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3: No pique, no carinho e na alegria do programa Zé da Boia. São 18h17 em Pindamonhangaba. Com as bênçãos de Deus Todo-Poderoso, estamos abençoados nesta noite de sexta-feira. Que Deus proteja toda a família. Ligadinho, participando do sorteio aqui, tem gente que não acaba mais. Graças a Deus, a audiência é fantástica. O seu Oswaldo e a dona Lúcia, viu, prima? Que é os pais aí da Cibele. Um abraço para vocês. O Amaury Godoy também está ligado, participando do sorteio. O Sidney Schinack também do Carangola está no sorteio. Dona Maria das Graças Brandão, no Alto Tabaú, também está no sorteio. Quem mais está participando do sorteio? Davi Ribeiro também está ligado, participando do sorteio. O Gonçalo Godoy, lá do Jardim Imperial, também está no sorteio. Boa noite, Zé da Boia. Quero participar do sorteio. Pâmela Cristina Marcelo Ribeiro. Abençoada sexta-feira para o senhor. Amém. Obrigado pelo carinho, pela audiência. Nossa amiga Pâmela participando do sorteio. Também, quem mais está aqui, prima? O Rio de Janeiro inteiro torcendo para o Cabo Verde. Cidade toda enfeitada. Está bonito de se ver. Boa noite, Zé. Tem que ficar esperto que o Rio de Janeiro está torcendo para o Cabo Verde. É o dito dos Crispim. É o Comando Vermelho, Cabo Verde, né, prima? Isso. Oi, boa noite, Zé da Boia. Tudo bem? Tudo bem. A Eliane, prima. Eliane, tudo bem? Tá tudo certo? Boa noite para você. Obrigado pelo carinho, pela audiência. Boa noite, Zé da Boia. Coloca meu nome no sorteio. Ana Ramos, Jardim Mariana. Que Deus abençoe seu final de semana. Amém. A Joelma também está participando do sorteio. É a Joelma Maria Marcelo Ribeiro, Boa Vista. Também. Boa noite, Zé da Boia. Tudo bem? Manda um abraço, Zé Fernando. Estamos aqui te ouvindo. Beijos. É a Sueli. Um beijo grande para você. Obrigado pelo carinho, pela audiência no programa do Zé da Boia nesta noite de sexta-feira. O Paulo Almeida. Zé, põe o nome da Lúcia no sorteio. Lúcia de Almeida do Xangri-Lá. Me põe no sorteio. Robinho do Maus Planejado. Está colocado no pique, no carinho, na alegria do programa Zé da Boia. Qual é a hora? 18h19 em Pindamonhangaba. 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Falou que ouviu no Zé da Boia, pimba! 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Um abraço, Marcelinho Chupa Dedo, a esposa Ana Ruth lá no Castolira. A dona Conceição, a dama de vermelho do Castolira, boa noite. Gonçalo José, também tá ligado. Celcinho do Castolira tá com a gente, prima. Ah, prima, também lá no Crispim, eu encontrei com ele no mercado hoje, viu? É o Laerte, ele Laerte do Crispim. Não perde um programa Zé da Boia de manhã e de tarde. Obrigado, Laerte. Que Deus proteja a família aí no bairro do Crispim, nessa noite gostosa de sexta-feira. Daqui a pouco tem Argentina e Cabo Verde. 18h21, prima. 18h21, no pique, no carinho, na alegria do programa do Zé da Boia, loja do Guarani, bolsa, sacola, pochete, mochila, capa de chuva para 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Ô, prima, hoje nós vamos sortear, lá da padaria semear da Gabriele e do João de Souza, nós vamos sortear aí, prima, um pudim gostoso para você. Então manda o zap, é 992-245-660. Vamos sortear o bolo saboroso, delicioso do Bar da Pedra, o mel do vô do mel do tio do mel e também vamos sortear o queijo da Local Laticínio. Então manda o zap, 992-245-660, no Pique, no Carinho, na Alegria. Boa noite, Zé da Boia. Quero participar do sorteio. José Arlindo da Silva, do Jardim Regina. A Márcia Cristina tá ligadinha no programa do Zé da Boia, preparando o bolo do sorteio de amanhã. Carlinha, Márcia, um beijo para vocês aí no Mombaça. Também, boa noite, Zé. Que Deus te proteja. Bom descanso. Amém. Eunice do Goiabal. Eunice, eu nunca mais vou te esquecer. Márcia Carlinho, boa noite. Também ligadinha Marlene Moaça em Taubaté. A Lúcia, o Paulo, a Dânia Simone no Xangri-Lá.

0: 6:26.
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3: Ô Zé! Calma aí, mulher. Vai devagar, prima. Você também tá apressada, gordona. No pique, no carinho, na alegria do programa Zé da Boia, 18h27.

0: Tá aí, prima, não fique no carinho, na alegria do programa do Zé da Boia, nesta gostosa sexta-feira. É o Jason que fez esse vídeo aí. No pique, no carinho, na alegria. Agora nós vamos dar um tempo com a moda, prima. Porque vamos falar da Camila. Boa noite, Zé. Aqui é Camila do Araritama. Já tô aqui coladinha ouvindo você. Um beijo grande para você. Uma ótima noite de sexta-feira. Porque agora o Reginaldo vai falar de saúde. Vai falar do Plenivit Flex. Prima, nosso amigo Reginaldo. Boa noite, companheiro.
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0: 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Um abraço aí pro Reginaldo e também pro nosso amigo Carlos. Sônia Maria da Silva do Bom Sucesso também participando do sorteio, prima. Também o Adarius Correale do Araretama tá participando. Põe meu nome no sorteio aí, tá ligadinho com a gente aí, no Pique, no Carinho, na Alegria, lá no sítio da Buraqueira, tão ligado lá, viu, prima? Um abraço aí ao tio do Mel, vô do Mel, ligadinho no programa do Zé da Boia. Também quem tá aqui, prima. Boa noite, Zé da Boia. Chegando agora do plantão, mais ligadinho na programação, Ademir do Araritama.

da boca do balão. E ela está torcendo para o Cabo Verde, essa maldita aí. No pique, no carinho, na alegria do programa do Zé da Boia. Eu não estou torcendo para Cabo Verde, não. Vou bater palma para malandro dançar. Ah, vou torcer para o Lionel Messi. É o Lionel Messi. Ô, prima, no pique, no carinho, na alegria do programa Zé da Boia. Vamos que vamos, no pique, no carinho, na alegria. 18 horas, mais 36 minutos. Como que o tempo passa? Coisa danada. 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Um abraço aí pro seu Bento, pra dona Fátima, pro Leandro. Também o padeiro Marcão, o padeiro que gosta das modas, que não sai da moda. E tá lá a Patrícia, a Kelly, a Loirinha do Zóio Verde, a Ana, a Marcela, a Mara, a Clélia, a Natália, a Raíssa. E o guarda-bela, o Braz, tá ligado? 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E no domingo em frente ali é o Gonzaga Som. 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Quem vai estar aqui com a gente, prima? Ah, Cristiane Eugênio do Araretama participando do sorteio também. Boa noite, coloca meu nome no sorteio. Helena Aparecida Soares Alves. Ô, prima, no pique, no carinho, na alegria do programa da Boia. Vamos lá, prima. Vamos falar aí. O que que vai sortear, prima? Você sabe? Vamos sortear o bolo delicioso do Bar das Pedras. Em frente ao Corpo do Bombeiro, tá lá o Marquinha, a dona Sara, o João Grandão tá lá também ouvindo a gente, viu, prima? O Diniz, o Roberto Mecânico, um abraço para vocês aí. Também vamos sortear o mel e o vô do tio do mel e do vô do mel. Vamos sortear o queijo da Local Laticínio e vamos sortear o pudim lá que o nosso amigo João de Souza nos deu. O pudim gostoso lá da padaria Semeara, da nossa amiga Gabriela e do João de Souza. Então manda o zap aí que daqui a pouco eu vou tocar umas duas modas aí na sua sorteia, viu? 992-245-660. 992-245-660, 18h40, no pique, no carinho, na alegria do programa Zé da Boia. Quem vai estar aqui participando, a Rosana Monteiro também está participando, prima. E boa noite, coloca meu nome no sorteio, Débora Camargo do Bom Sucesso. Prima, manda brasa gorda. Ah, que moda, a dona Conceição chora quando toca essa marvada moda. Ei, João Mineiro Marciano, essa nunca sai da moda também, viu, prima? Pode ter certeza.

0: rádio, essa moda, que em seguida vem a propaganda da emissora. Senão não dá tempo, prima. Ô, prima, usa a cabeça, mulher. Você também é gozada, viu? Ô, marvada mulher lerda que é essa gorda, viu? Quer levar ela? O Berto levou ela, mas não aguentou, devolveu. Mas que coisa! Não é possível negócio disso. O Berto falou, Zé, a partir de hoje eu não quero mais mulher. E tá com, só arrumando homem. Já arrumou 5 crioulos, mas matou os 5. Não sei o que acontece. O Berto arruma um homem e o homem morre.
1: Ô Zé, toca mais uma aí.
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8: E para fechar a semana, uma dica que não custa nada. Alguns motoristas acreditam que cuidar do carro significa apenas gastar com revisões e peças. É, mas tem uma manutenção que é gratuita, viu? A observação. Perceber um barulho diferente, identificar uma mancha no chão da garagem, notar uma luz que não acende mais, ou então sentir uma vibração nova. Tudo isso pode fazer a diferença. A dica aqui do Automotors é: desenvolva o hábito de observar o carro com mais atenção. Quem conhece o próprio veículo consegue identificar problemas muito antes deles se tornarem grandes prejuízos.
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Carma e Gorda, no pique, no carinho, na alegria do programa Zé da Boia, participando do sorteio aqui também, tá ligadinho com a gente, prima. O Wagner da Conceição na Mombaça, também a dona Luci Ramos da Silva, dona Geralda, Arlete, boa noite. Também o Zé. 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Boa noite, Zé da Boia. Que Deus abençoe. Sou Sandra Cedro, do Cidade Jardim. Está no sorteio. Também está aqui, quem mais está aqui? Prima. Boa noite, Zé da Boia. Põe meu nome no sorteio. Luiz Carlos dos Santos, Residencial Arco-Íris, Araritama. Por favor, quero participar do sorteio. Suzana Glória Bueno. Vai, Parmeira. O Ney Raimundo Honorato Mantiqueira. Também o Bruno e Alice do Maricá. Estamos sempre ligados no programa. O Eric Gouveia, Cidade Jardim, participando do sorteio também. Também o Vitor Hugo do Santo Bairro da Jardim está participando do sorteio. E o Tubarão também está participando. Um abraço, uma noite maravilhosa para toda a família aí. Nosso amigo Tubarão. Vamos tocar aqui mais uma moda. O céu chorou por mim. Em seguida, nós vem com o sorteio, hein?

Ô, oh, prima, que moda bacana. O Diniz falou, seu programa está voando. Obrigado, Diniz. Um abraço, um beijo grande para todos aí no Bairro das Pedras, tão ligado no programa do Zé da Boia, nesta noite gostosa de sexta-feira. Um abraço lá pro doutor Rafael Banolas e a nossa amiga Arleta, lá do, da COP, Centro Odontológico do Povo de Pinda. Um beijo grande para vocês aí, viu? E a bebezinha tá ficando lindona, viu, irmã? Nossa amiga Arleta e também doutor Rafael Banola, uma ótima noite. Ô, prima, também a Eliana, que participou do sorteio, Maria de Souza Castoleira, obrigado, fique com Deus, amém. Sebastião Carlos Diniz também participando, também que Deus abençoe. E a Eliane dos Santos Gouveia, Cidade Jardim, participando. No pique, no carinho, na alegria do programa do Zé da Boia, já são 18h58, prima. No pique, no carinho, na alegria do programa do Zé da Boia. Um abraço a todos vocês pelo carinho, pela audiência que mandaram o zap aí. Vamos rodar essa bagaça aí para ver quem tá ouvindo aí. Oi, e aí? E aí o quê, Heraldo? Heraldo, vai pentear macaco. Nosso amigo Heraldo, prima. É o homem do churro. O homem não abre a mão nem para dar tchau. Mas que coisa. 18h55. Tá parecendo o Paulinho Pequet também. Outro que não dá tchau com mão aberta, mas nem a pau juvenal. Vamos lá. Rodando, rodando, rodando. Vamos ver quem vai levar o mel do tio do mel e do vô do mel. Pra pegar amanhã na Campos Salles, próxima ali a banca de verdura que vende muda pra horta, viu? Próxima a loja das bolsas ali na Gustavo de Godoy com a Campos Salles. Atenção, parou, parou. Luiz Carlos dos Santos. Luiz Carlos do Santo do Arco-Íris no Araretama. Atenção, Luiz Carlos do Santo. Tem um minuto pra mandar. Se não mandar, vai ficar tudo pra amanhã. Vamos lá, vamos sortear agora o pudim da padaria Semear, lá da Gabriela e do João de Souza, o homem que transporta a boiada aí, prima. Vamos lá, quem ganhou? Atenção, parou, parou, Wagner da Conceição. Wagner da Conceição no Mombaça. Tem um minuto para mandar aí, prima. Wagner da Conceição na Mombaça. O pudim lá da padaria Semear já mandou aqui, carma aí, homem, não entra agora não, ele quase que pulou pra dentro aqui, pô. Carma aí, você pega amanhã lá na padaria Semear, no Araritama, viu, com a nossa amiga Gabriele. E o Luiz Carlos aqui mandou também, prima, Luiz Carlos Santos de Sal Arco-Íris, vou buscar. Então tá aí, o mel do vô do mel, do tio do mel, pega amanhã na Campos Salles ali, próxima banca que vende muda de porta, ou pega no domingo do lado do Gonzaga Som. Vamos lá sortear agora, é o bolo lá do Bar das Pedras. Roda, roda, roda, bagaça, o tubarão tá mandando beijo, ah, vazei, vendi a espingarda de matar viado na curva, compadre. No pique, no carinho, na alegria do programa do Zé da Boia, essa hora mandando beijo, tubarão, vai pentear macaco. Prima, vamos lá, o bolo do Bar das Pedras, vamos lá, atenção, atenção, parou. Helena Aparecida Soares, Helena Aparecida Soares, tem um minuto pra mandar um zap aí, que tá acabando, 18h57. Helena Aparecida Soares, você faturou o bolo, se não mandar, vai perder. E o queijinho da Local Laticínio, prima? Vamos lá, roda essa bagaça aí, prima. Vê quem vai levar o queijinho da Local Laticínio. Vamos lá, prima. Sorteia, sorteia, prima. Ah, quem ganhou? José Arlindo da Silva. José Arlindo da Silva. Tem um minuto pra mandar o zap aí. Tem um minuto pra mandar o zap aí. Atenção, Helena Aparecida. Ela já mandou, vou buscar, vou buscar. Então você passa lá no Bar das Pedras, viu? Se quiser pegar agora lá, pode pegar agora, né, Diniz? Nosso amigo Diniz tá ligado com a gente? Se quiser pegar agora, pode pegar lá. Vou amanhã pegar o queijo. Então tá tudo certo aí, prima. José Arlindo ganhou o queijinho. A Helena Aparecida Soares ganhou o bolo do Bar das Pedras. O Wagner da Conceição ganhou o pudim lá da padaria Semeário do João de Souza. E o Luiz Carlos dos Santos, o mel do vô do mel, do tio do mel. Então tá tudo certo, graças a Deus. Que Deus leve paz, amor, saúde e alegria. Louvemos ao Senhor porque Ele é bom. Louvemos ao Senhor porque é bom estar com vida. Se dirigir, não beba. Se beber, não dirija. Preserve a vida porque a vida é um dom de Deus. E lembre-se, amigo, sempre atrair uma bola a uma criança. Ô, prima, então tá tudo certo aí. O Luiz Carlos ganhou aí o mel. O Wagner da Conceição ganhou o pudim.
A Helena Aparecida Soares ganhou aí o bolo no Bar das Pedras e o José Arlindo ganhou o queijo. A todos uma ótima e abençoada noite. Eu volto amanhã, se Deus permitir. Que Deus leve paz, amor, saúde e alegria a toda a família. Louvemos ao Senhor porque Ele é bom. Louvemos ao Senhor porque é bom estar com vida. Se dirigir, não beba. Se beber, não dirija. Preserve a vida, porque a vida é um dom de Deus. Eu vou embora, porque eu vou torcer pro Messi. Boa noite, Pinda. Eu volto amanhã, se Deus permitir.

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3: Olá, boa noite.
1: Boa noite para você que nos acompanha em todo o país.
3: Sexta-feira, 3 de julho de 2026.
1: Vamos ao destaque do dia: educação, saúde e habitação.
3: Novos hospitais, inovação e atendimento especializado terão investimentos de mais de 465 milhões de reais.
1: Inaugurados 10 campi de institutos federais pelo Brasil.
3: Minha Casa Minha Vida entrega mais de 1.600 moradias em 6 estados.
1: Presidente Lula defende investimentos em infraestrutura social e acesso a serviços públicos essenciais.
4: É o dinheiro, que gera mais emprego, que gera mais renda, que gera mais desenvolvimento e que gera conquista para todo mundo. Esse é o dinheiro bom.
3: E ainda, fortalecimento do empreendedorismo.
1: Mais oportunidades para contratação de serviços pelo governo federal.
3: Desenrola MEI. Microempreendedores individuais que estão na dívida ativa poderão limpar o nome da empresa. Gabriela Noronha.
5: A iniciativa vai atender mais de 3 milhões de MEIs que possuem pendências na dívida ativa da União.
1: Você vai ouvir também incentivo à produção aliada à preservação ambiental.
3: O Fundo Amazônia vai investir até 230 milhões de reais para fortalecer negócios na Amazônia Legal. André de Barros Lima.
6: O apoio inclui assistência técnica, formação, capacitação, assessoria para gestão e regularização documental.
1: Hoje, na apresentação da Voz do Brasil, eu, Mariana Jungmann e Luciano Seixas.
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1: Ambulâncias, unidades odontológicas, inauguração de institutos federais e mais de 1.600 moradias.
3: O governo do Brasil realizou várias entregas nesta sexta-feira na saúde, educação e habitação, com investimentos de mais de 1 bilhão de reais pelo Programa de Aceleração do Crescimento.
1: A entrega foi feita ao mesmo tempo em 12 cidades diferentes.
7: Todas as entregas foram simultaneamente em cidades dos estados de São Paulo, Rio de Janeiro, Pernambuco, Amazonas, Piauí, Alagoas e Sergipe, com participação de ministros e autoridades locais por videoconferência. Na educação, foram inaugurados 10 novos campi de institutos federais, com investimento de 206 milhões e 600 mil reais, sendo 196 milhões de reais do novo PAC. As unidades ampliam a oferta de ensino técnico e profissionalizante, parte do plano de expansão da rede federal, que prevê a construção de 111 novos institutos em todo o país, com potencial para criar 155 mil novas vagas. O ministro da Educação, Leonardo Barchini, destacou que o governo investe em educação de qualidade e oportunidades para os estudantes.
8: Você entra aqui no ensino médio, você pode fazer graduação, você pode fazer licenciatura, você pode fazer curso subsequente, você pode fazer mestrado, doutorado, enfim. Isso aqui abre as portas para todas as oportunidades que os nossos jovens precisam.
7: Na saúde, o governo do Brasil anunciou investimentos de 464 milhões e 800 mil reais para fortalecer o Sistema Único de Saúde. O pacote inclui a entrega de ambulâncias, unidades odontológicas móveis, micro-ônibus para transporte de pacientes, equipamentos para hospitais e unidades básicas de saúde, além da ampliação do programa Agora Tem Especialistas. Também foram inauguradas novas estruturas hospitalares e anunciadas ações para ampliar o atendimento especializado e incentivar a inovação tecnológica no SUS. Explica o ministro da Saúde, Alexandre Padilha.
9: É o Brasil ter cada vez mais capacidade de produzir aqui no Brasil os medicamentos, as tecnologias, o conhecimento necessário para cuidar da saúde do nosso povo, para a gente ficar soberano.
7: Na habitação, 1.619 novas moradias do programa Minha Casa Minha Vida foram entregues simultaneamente em 6 estados, beneficiando cerca de 6.500 pessoas. O investimento é de aproximadamente 263 milhões de reais. O ministro das Cidades, Vladimir Lima, disse que somadas as entregas realizadas nessa semana, já são 1.753 novas moradias destinadas a famílias de baixa renda em diferentes regiões do país.
10: Hoje nós temos 2 milhões e 500 mil moradias contratadas no âmbito do programa Minha Casa Minha Vida. E vamos chegar até 3 milhões no final deste governo. governo.
7: O presidente Lula defendeu investimentos em infraestrutura social e o acesso da população a serviços públicos essenciais.
4: Dinheiro bom é dinheiro investido em obra, em educação, em saúde, em ferrovia, em rodovia. É o dinheiro que gera mais dinheiro, que gera mais emprego, que gera mais renda, que gera mais desenvolvimento e que gera conquista para todo mundo. Esse é o dinheiro bom.
7: Somadas, as ações dessa sexta-feira representam mais de 930 milhões de reais em investimentos nas áreas de educação, saúde e habitação. Reportagem Pablo Mundim.
3: E o presidente Lula sancionou lei que cria a Universidade Federal do Esporte, vinculada ao Ministério da Educação.
1: A universidade vai, em um único local, desenvolver atividades de ensino, pesquisa, extensão e inovação, voltadas ao desenvolvimento da ciência do esporte.
3: Entre as finalidades estão capacitar profissionais para atuar em organizações esportivas e no treinamento de atletas e incentivar a produção de conhecimento científico e tecnológico na área.
1: Com sede em Brasília, a universidade poderá instalar campi em outros estados.
3: Mais fôlego para quem empreende no Brasil.
1: Essa semana, o governo federal anunciou medidas para quem trabalha como MEI.
3: Hoje foram anunciadas mais duas novidades: o Desenrola MEI, voltado para quem precisa regularizar dívidas fiscais,
1: e a expansão do Contrata Mais Brasil, plataforma que conecta os empreendedores que querem prestar serviços a órgãos públicos.
5: O Desenrola MEI vai permitir que microempreendedores individuais de todo o Brasil renegociem dívidas tributárias. A iniciativa vai atender mais de 3 milhões de MEIs que possuem pendências na dívida ativa da União. Serão atendidos empreendedores com débitos de até 20 mil reais. Entre as facilidades inéditas está o parcelamento dos débitos em até 145 meses ou mais de 12 anos. Os descontos sobre juros, multas e encargos legais podem chegar a 70%. Annelise Lenze, procuradora da Fazenda Nacional, explica o objetivo.
0: É um programa de transação tributária customizado para sustentabilidade do pagamento e para a saúde financeira desses MEIs e que vem fechar o ciclo de estímulo a novos créditos, a novos negócios, ao desenvolvimento econômico e social e a proteção também, proteção social de cada um desses MEIs.
5: Outra nova medida é a expansão do Contrata Mais Brasil, que facilita a contratação de microempreendedores individuais. O profissional se cadastra na plataforma e pode prestar serviços para os governos federais, estaduais e municipais, como pintura, manutenção, entre outros. O programa agora terá 141 atividades econômicas contempladas. Antes eram 107. Foram incluídos serviços como alimentação, fotografia, produção cultural, estética e organização de eventos. Além disso, mais instituições estão aderindo à plataforma. Quase 90 novos órgãos aderiram ao sistema, incluindo o Banco do Nordeste e a Fiocruz. O ministro do Empreendedorismo, Paulo Pereira, fala quantos empreendedores podem ser alcançados com as mudanças.
11: Bancos públicos, empresas estatais, serviços federais passam a incluir os seus serviços no Contrata Mais Brasil, ao mesmo tempo que mecanismos de busca ativa desses MEIs farão um esforço para incluir algo como um potencial de 5,5 milhões de MEIs, algo como que pode chegar a 6 milhões de MEIs na plataforma pública. Então, uma plataforma de compras públicas voltada para os MEIs.
5: Os anúncios fazem parte de uma série de medidas anunciadas para os microempreendedores. Na segunda-feira, o presidente Lula já havia enviado ao Congresso Nacional a proposta de reajuste do teto de faturamento do MEI, de 81 mil para 140 mil por ano. Atualmente, o Brasil possui mais de 16 milhões de microempreendedores individuais. Reportagem Gabriela Noronha.
3: Quem tem interesse em participar do Desenrola MEI poderá acessar o sistema a partir do dia 6 de julho no site www.regularize.pgfm.gov.br.
1: O programa Gás do Povo agora chega a 100% dos inscritos no Cadastro Único de Programas Sociais do Governo do Brasil.
3: São mais de 15 milhões de recargas do botijão de gás de 13 quilos que estarão disponíveis aos beneficiários a partir do próximo dia 10 de julho.
12: Para a dona de casa Maria José de Carvalho, o botijão de gás na cozinha é motivo de alívio. Moradora do Sol Nascente no Distrito Federal, ela recebe o botijão gratuitamente por meio do Programa Federal Gás do Povo. Segundo Maria, foi graças ao programa que ela deixou para trás o fogão a lenha.
13: Quando eu morava no barraco de madeira, eu cozinhava na lenha, porque aqui é uma quadra que ninguém presta nada para ninguém, né? Agora melhorou um pouco.
12: Lançado em setembro de 2025 para substituir o antigo Vale Gás, o programa Gás do Povo é administrado pelos Ministérios de Minas e Energia e do Desenvolvimento e Assistência Social, Família e Combate à Fome. Segundo o governo federal, já são quase 15 milhões de recargas gratuitas realizadas em todo o Brasil desde o início do programa, como explica o ministro de Minas e Energia, Alexandre Silveira.
14: É 100% de cobertura. Já são 15 milhões de recargas. Hoje o país todo está coberto. Onde não tem revenda, as distribuidoras estão chegando com a entrega em veículos móveis e todo o público-alvo, que é o público do Cade Único, já recebe o botijão de gás, essa grande medida de proteção social.
12: Em julho, os beneficiários do programa poderão retirar a recarga gratuita do botijão de gás de 13 quilos a partir do dia 10. O benefício ficará disponível até 9 de agosto. A retirada do botijão pode ser feita diretamente nas 26 mil revendas credenciadas, espalhadas por mais de 4.800 municípios brasileiros. Com locução de Nazi Brum, reportagem de Gabriela Noronha.
1: O Escritório Nacional Antifacção foi inaugurado nesta sexta-feira, no Rio de Janeiro.
3: A nova estrutura, lançada pelo Ministério da Justiça e Segurança Pública, integra o programa Brasil contra o Crime Organizado.
1: O objetivo é apoiar as ações integradas desenvolvidas pelas Forças de Segurança Pública.
3: Além do Rio de Janeiro, o escritório já está presente em São Paulo e estará posteriormente em Foz do Iguaçu, no Paraná.
1: Segundo o ministro da Justiça e Segurança Pública, Wellington César Lima, a medida quer aproximar a União dos principais centros de atuação do crime organizado no país.
15: Visa exatamente que nós venhamos a nos aproximarmos mais das realidades específicas de determinados estados da federação, como no caso do Rio de Janeiro e São Paulo. Também teremos um ponto em Foz do Iguaçu. Fundamental que para a fluidez dessas informações locais, estabelecimento de estratégias customizadas específicas para cada realidade local, o Ministério da Justiça se faça presente.
3: Em 2016, foi sancionada uma nova lei contra o tráfico de pessoas, que virou um marco para o Brasil.
1: Ela aumentou a possibilidade de investigação, a criminalização e as penas, além de garantir maior assistência às vítimas.
3: Para celebrar os 10 anos da lei, novas parcerias foram firmadas para combater esse tipo de crime.
16: Disfarçado de oportunidade de trabalho no exterior, o tráfico de pessoas segue fazendo vítimas no Brasil. Uma nova rota identificada pelo Ministério da Justiça e Segurança Pública tem um destino líder, Camboja, na Ásia. 44 brasileiros foram aliciados no ano passado para atuarem em centros de crimes digitais naquele país, como explica o diretor do Departamento de Migrações da Secretaria Nacional de Justiça do Ministério da Justiça e Segurança Pública, Vitor Semple.
17: Brasileiros estão sendo vítimas de esquemas, os chamados scam centers, que são brasileiros sendo transportados, exportados por meio de aliciamento para o Camboja e para os outros países para dar golpes digitais em brasileiros aqui no Brasil.
16: No ano em que a Lei Brasileira de Enfrentamento ao Tráfico de Pessoas completa 10 anos, o Ministério da Justiça lançou duas parcerias para ampliar as ações de prevenção desse crime no país. A primeira é no campo dos esportes, com a criação de uma cartilha que orienta atletas, familiares, treinadores, dirigentes e demais profissionais sobre os riscos do aliciamento por falsas promessas de contratos e oportunidades esportivas. Para o coordenador-geral de inteligência esportiva do Ministério do Esporte, Diogo Silva, grandes eventos esportivos podem ajudar a dar visibilidade ao tema.
18: Colocando isso dentro do contexto atual que nós estamos vivendo, onde a Copa do Mundo Futebol Feminino vai ter a oportunidade de apresentar essa proposta para as pessoas e alertar as pessoas.
16: Outra iniciativa é a campanha da Agência Nacional de Aviação Civil para conscientização sobre tráfico de pessoas e trabalho escravo. De acordo com Diana Helena Ferreira, da Agência Nacional de Aviação Civil, profissionais que atuam em aeroportos são capacitados para reconhecer situações de risco e denunciar.
19: Por meio dos treinamentos, eles conseguem identificar sinais, né, que algumas, né, possíveis vítimas podem manifestar, como de nervosismo, às vezes não saber responder determinadas perguntas dos agentes, né, eles sabem um canal, por exemplo, para acionar a Polícia Federal ou outro órgão policial que esteja no aeroporto.
16: Os homens já foram maioria nos casos de tráfico para trabalho em condição análoga à de escravo. Mas dados recentes do Ministério da Justiça e Segurança Pública mostram que as mulheres passaram a ser as principais vítimas, principalmente quando se refere à exploração sexual. Quanto à faixa etária, a maioria das pessoas identificadas está em idade economicamente ativa, entre 18 e 59 anos. Reportagem Graziele Bezerra.
1: E mais um aliado no combate ao feminicídio.
3: Está em construção uma linha do tempo que mostra o caminho percorrido pelas vítimas de violência desde o primeiro boletim de ocorrência.
1: Com esse histórico, será possível criar mecanismos de alerta para a atuação preventiva das autoridades antes que o crime aconteça.
20: Os casos de feminicídio no Brasil recuaram 11,45% nos primeiros meses após o lançamento do Pacto contra o Feminicídio em fevereiro deste ano. Isso representa 30 vítimas a menos em relação ao mesmo período do ano anterior. Ainda assim, entre abril e maio, 232 mulheres foram assassinadas em razão do gênero. E para fortalecer a luta contra o feminicídio, uma nova estratégia está sendo desenvolvida. Trata-se de uma linha do tempo que cruza dados dos boletins de ocorrência de violência doméstica registrados pelas vítimas. A ideia é agir preventivamente, como explica a idealizadora do sistema, Luana Teixeira, servidora da Secretaria Nacional de Segurança Pública.
21: O feminicídio, ele é o final de toda uma escalada da violência. A partir do momento que essa mulher entrar num ciclo de violência, no primeiro boletim de ocorrência, nós vamos emitir um alerta para todas as autoridades envolvidas, né? Para que ela não chegue no ápice do feminicídio, como a gente observou. 15% morrem até 12 meses e 18% morrem até 24 meses. Nossa expectativa principal é essa, é salvar vidas em vez de contar as mortes.
20: A ferramenta faz parte do Centro Integrado Mulher Segura, uma estrutura dentro do Ministério da Justiça e Segurança Pública que usa inteligência e integração de dados para proteger mulheres em todo o Brasil. Para a construção da linha do tempo, foram reunidos dados das secretarias de segurança estaduais e do Banco Nacional de Boletins de Ocorrência. Com as informações, também é possível construir um histórico de atuação dos agressores, de acordo com Luana Teixeira.
21: Às vezes ele comete uma violência aqui no estado, mas aí vai para outro estado e lá não consta que ele cometeu essa violência, porque os sistemas não se conversam. E com Mulher Segura, você vai conseguir olhar tudo isso. Eu consigo ver que esse cara já fez, já praticou violência em vários outros estados.
20: Embora a plataforma ainda esteja em fase de estruturação, já conta com perfis específicos para delegacias e órgãos do judiciário, possibilitando notificações automáticas e a visualização do histórico da vítima e do agressor em diferentes estados. O próximo passo é integrar esses dados ao Sistema Único de Saúde para detectar casos de violência subnotificados. Reportagem Luciana Colares de Holanda.
3: O governo do Brasil finalizou a cessão da área da favela do Moinho para o governo de São Paulo.
1: O terreno na capital paulista era da União e abrigou cerca de 850 famílias.
3: Hoje, no ato de assinatura, a ministra da Gestão e da Inovação, Esther Dweck, destacou o atendimento habitacional às famílias como parte da negociação.
22: Acho que esse momento agora ele vai encerrar um capítulo e começar um novo, né? Justamente naquela área que era a favela do Moinho, que agora vai se tornar o Parque do Moinho. Para que a gente pudesse transformar aquela área num parque, a gente precisava garantir a moradia digna para as pessoas que estavam ali naquela região. O governo federal, por meio do Minha Casa Minha Vida, entraria com 180 mil e o governo do estado com 70 mil para permitir que as pessoas pudessem comprar uma casa de até 250 mil. Então, a grande maioria pôde ficar no centro da cidade, porque essa é uma área extremamente central e essa era uma dos pleitos das famílias, que elas não fossem deslocadas do centro da cidade.
1: Até agora, 84% das famílias já estão com novos imóveis contratados.
3: O governo paulista terá 48 meses para concluir as obras de construção do novo parque.
1: Apoio às comunidades da Amazônia que atuam com produtos da biodiversidade.
3: Serão financiadas ações para fortalecer os negócios com foco na conservação ambiental.
2: O Fundo Amazônia vai investir até 230 milhões de reais para fortalecer negócios comunitários da sociobioeconomia em todos os estados da Amazônia Legal. O investimento vai ocorrer por meio do edital Prospera Amazônia, lançado pelo Ministério do Meio Ambiente e Mudança do Clima e que é fruto de um acordo de cooperação com o BNDES, o Banco Nacional de Desenvolvimento Econômico e Social. O edital vai selecionar organizações para oferecer serviços a empreendimentos comunitários que trabalham com produtos e serviços da sociobiodiversidade e que sejam formados principalmente por povos indígenas, quilombolas, extrativistas, ribeirinhos, agricultores familiares e demais povos e comunidades tradicionais. O apoio inclui assistência técnica, formação, capacitação, assessoria para gestão e regularização documental. Também contempla serviços de adequação sanitária e ambiental, certificação, agregação de valor, acesso a crédito e a mercados. Ao todo, o edital poderá apoiar ações em até 106 municípios da Amazônia Legal. A chefe do Departamento de Gestão do Fundo Amazônia do BNDES, Fernanda Garavini, destaca a importância dessa parceria entre o banco e o Ministério do Meio Ambiente e Mudança do Clima.
6: Com essa parceria, o Ministério de Meio Ambiente e Mudança do Clima e o BNDES, usando os recursos do Fundo Amazônia, pretendem transformar a produção sustentável dos territórios amazônicos em negócios mais estruturados, capazes de gerar renda, ganhar escala e acessar novos mercados, sem abrir mão da conservação da floresta e dos modos de vida dessas populações, que protegem a floresta.
2: Gerido pelo BNDES, sob coordenação do Ministério do Meio Ambiente e Mudança do Clima, o Fundo Amazônia já apoia mais de 150 projetos, estando presente em 73% dos municípios dos 9 estados da Amazônia Legal. Reportagem André de Barros Lima.
1: O Exame Nacional do Ensino Médio 2026 já contabiliza mais de 5 milhões de inscritos.
3: É o maior número já registrado pelo exame desde 2022.
1: Entre as principais novidades dessa edição está a inscrição automática dos estudantes concluintes do ensino médio da rede pública.
3: Outra mudança foi o aumento no número de municípios onde as provas serão realizadas.
1: Nesse ano, o exame será aplicado nos dias 8 e 15 de novembro em todos os estados e no Distrito Federal.
3: A principal porta de entrada para a educação superior no Brasil.
1: É utilizado para ingressar em universidades públicas por meio do Sistema de Seleção Unificada, o SISU, ou em instituições privadas pelo ProUni, o Programa Universidade para Todos.
3: Também é utilizado por estudantes que buscam financiamento em instituições de ensino pelo FIES.
1: E fique de olho, as inscrições para quem quer participar do FIES abrem no dia 14 de julho.
8: O Ministério da Educação publicou o edital do processo seletivo do FIES, Fundo de Financiamento Estudantil, para o segundo semestre de 2026. As inscrições são gratuitas e estarão abertas de 14 a 17 de julho, exclusivamente pela internet no endereço acessounico.mec.gov.br/FIES. Neste ano, o MEC oferece mais de 112 mil vagas para o FIES, considerando os processos seletivos do primeiro e do segundo semestre. Para se inscrever, é necessário ter participado do Exame Nacional do Ensino Médio, o Enem, a partir da edição de 2010. No exame, o candidato deve ter obtido média aritmética de, no mínimo, 450 pontos nas 5 provas, sem ter zerado a redação. Além disso, não deve ter participado na condição de treineiro. Outra exigência é possuir renda bruta familiar mensal por pessoa de até 3 salários mínimos. O resultado da pré-seleção na chamada única vai ser divulgado no dia 30 de julho. Reportagem Júlio César de Oliveira.
3: Advocacia Geral da União notificou hoje a Google, controladora do YouTube, para que retire do ar perfis que promovem e facilitam a criação de plataformas de apostas não autorizadas a operar no país.
1: Os perfis em questão divulgavam conteúdos com tutoriais de como criar uma plataforma de cassino, por exemplo, ou de estímulo ao jogo do bicho, que é proibido pela legislação brasileira.
3: Apostas de cota fixa, como as chamadas bets, só podem ser exploradas mediante prévia autorização do Ministério da Fazenda.
1: E essas foram as notícias do Governo do Brasil.
3: Uma realização da Secretaria de Comunicação Social da Presidência da República.
1: Com produção da empresa Brasil de Comunicação.
3: Fique agora com as notícias do Poder Judiciário e do Congresso Nacional. Boa noite, bom fim de semana.
1: A gente volta na segunda-feira. Boa noite.
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10: Presidente do STF defende a atuação conjunta das cortes latino-americanas para proteger a democracia.
23: STJ julga primeiro repetitivo em sessão totalmente virtual e define requisitos para justiça gratuita a pessoas jurídicas.
10: TST recebe relatório sobre estudo inédito sobre a exclusão de pessoas LGBTQIAPN+. No mercado de trabalho.
23: Boa noite, eu sou Marcela Luiza.
10: E eu sou Walter Lima.
23: O presidente do Supremo Tribunal Federal e do Conselho Nacional de Justiça, ministro Edson Fachin, defendeu uma atuação articulada entre as cortes constitucionais da América Latina para fortalecer a proteção da democracia, da independência judicial e dos direitos fundamentais.
10: A declaração foi feita durante o 31º Encontro de Tribunais, Cortes e Salas Constitucionais da América Latina e do Caribe, realizado em Montevidéu, no Uruguai. Fernanda Porto.
24: No evento, Fachin disse ainda que o reconhecimento da democracia como um direito humano autônomo, como está sendo debatido pela Corte Interamericana de Direitos Humanos, poderá fortalecer juridicamente a independência do Poder Judiciário, a autonomia dos tribunais constitucionais, a integridade dos processos eleitorais, os mecanismos de freios e contrapesos, além da proteção das liberdades fundamentais.
23: O Conselho Nacional de Justiça encerrou o primeiro semestre de 2026 com 326 processos julgados pelo plenário e mais de 6 mil processos analisados e arquivados.
10: No período, o órgão também aprovou normas e definiu políticas para o judiciário em todo o país. Marcelo Della Libera.
25: O balanço divulgado pelo CNJ mostra que nos 6 primeiros meses do ano, o plenário realizou 24 sessões, entre presenciais e virtuais. O colegiado também aprovou 15 resoluções de cumprimento obrigatório pelos tribunais e 3 recomendações sobre boas práticas em áreas como gestão processual, inovação tecnológica, direitos humanos, acesso à justiça e melhoria da prestação jurisdicional. Na área disciplinar, o plenário do Conselho julgou 10 procedimentos administrativos disciplinares e aplicou sanções em 8 deles. Também determinou o afastamento cautelar de 9 magistrados durante a tramitação dos processos e analisou 9 revisões disciplinares com aplicação de pena de disponibilidade em 2 casos.
23: Pela primeira vez, o STJ julgou um recurso repetitivo em sessão totalmente virtual.
10: Na ocasião, foram estabelecidos critérios para a concessão da gratuidade de justiça a pessoas jurídicas. Fátima Uchoa.
26: A tese fixada pela Corte Especial do STJ sob o rito dos repetitivos deve ser seguida por todos os juízes e tribunais do país ao analisarem a mesma questão de direito. O colegiado definiu que a pessoa jurídica deve apresentar informações que permitam avaliar a real situação econômico-financeira, não sendo suficiente demonstrar inatividade ou redução do faturamento. Segundo o ministro relator Luiz Felipe Salomão, a concessão da gratuidade de justiça segue regras diferentes para pessoas físicas, que têm presunção relativa de veracidade na declaração de insuficiência de recursos, enquanto a pessoa jurídica deve comprovar não ter condições de arcar com as despesas processuais.
23: Um estudo inédito foi feito sobre a exclusão de pessoas LGBTQIAPN+, no mercado de trabalho.
10: O relatório foi entregue ao TST. Mila Amaral.
27: O levantamento foi realizado pelo Banco Mundial em parceria com o Ministério dos Direitos Humanos e da Cidadania e outras organizações. De acordo com o documento, a exclusão de pessoas LGBTQIAPN+, no mercado de trabalho, tira da economia brasileira mais de 94 bilhões por ano. Isso acontece porque essa população é mais atingida pelo desemprego e pela informação informalidade e recebe salários menores. Os dados mostram que o desemprego entre pessoas LGBTQIAPN+ é de 15,2% e mesmo empregados, eles ganham em média 10% a menos.
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23: Uma boa noite.
10: Bom fim de semana e até segunda-feira.
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5: Eu sou Paula Groba.
7: E eu sou Ricardo Nakaoka.
5: E estes são os destaques de hoje do Jornal do Senado, que começa agora.
7: Perfis falsos na internet podem virar crime.
5: Comissões debatem impactos do vício em apostas. Casos de ludopatia crescem 140% no SUS.
7: Aprovado reajuste anual para acesso ao microcrédito.
5: Boa noite.
7: Boa noite.
5: Criar um perfil falso para enganar outras pessoas pode passar a ser crime específico no Brasil.
7: A Comissão de Segurança Pública aprovou o projeto que inclui no Código Penal o crime de falsa identidade digital para punir a prática conhecida como catfishing, usada em golpes, assédio e outros tipos de fraude. Repórter Bruno Lourenço.
11: O projeto de lei cria no Código Penal o crime de estelionato ou fraude por meio de falsa identidade digital. O senador Hamilton Mourão, do Republicanos do Rio Grande do Sul, destacou que a criação de perfis falsos deixou de ser uma mera travessura online para se transformar em uma ferramenta de crimes graves, como a extorsão financeira e a chantagem íntima, gerando prejuízos severos à saúde mental e ao bolso das vítimas.
12: Catfishing é a prática de criar uma identidade falsa online com o objetivo de enganar, explorar, assediar ou fraudar outras pessoas, geralmente em redes sociais ou aplicativos de namoro. Os motivos para o catfishing variam desde a busca por atenção ou bullying, até crimes graves como golpes financeiros, românticos ou de investimento em criptomoedas, que resultam em perdas financeiras substanciais para as vítimas. Extorsão e chantagem por meio de imagens íntimas ou informações pessoais compartilhadas pelas vítimas, chamada sextorção e roubo de identidade.
11: A proposta estabelece que a punição seja agravada se a fraude for cometida com o uso de ferramentas automatizadas, perfis robôs ou se visar a exploração financeira de pessoas vulneráveis como idosos.
5: E processos de violência doméstica poderão ter análise mais rápida na justiça.
7: Avançou o projeto que garante prioridade aos juizados especializados na tramitação das ações previstas na Lei Maria da Penha. Repórter Rodrigo Rezende.
13: Os juizados de violência doméstica e familiar contra a mulher terão prioridade em relação à chamada justiça comum na análise dos processos relacionados à Lei Maria da Penha. O projeto com esse objetivo foi aprovado pela Comissão de Direitos Humanos. A relatora, senadora Ana Paula Lobato, do PSB do Maranhão, ressalta que essa medida impede conflitos entre órgãos judiciais e dá mais segurança para a mulher vítima de agressão. O relatório de Ana Paula Lobato foi lido na CDH pelo senador Rogério Carvalho, do PT de Sergipe.
14: Ao instituir órgãos judiciais especializados com competência civil e criminal para o processo, julgamento e execução das causas decorrentes dessa violência, a Lei Maria da Penha buscou evitar a fragmentação do atendimento, decisões potencialmente contraditórias e a peregrinação da vítima por múltiplos juízos, assegurando tutela mais efetiva e concentrada.
13: O projeto foi apresentado pela deputada federal Laura Carneiro, do PSD do Rio de Janeiro, e agora será analisado pela Comissão de Constituição e Justiça.
5: E a Câmara dos Deputados pode votar nos próximos dias o chamado PL da Misoginia, um projeto aprovado pelo Senado, que equipara o crime de ódio contra mulheres ao racismo.
7: A proposta torna a prática inafiançável e imprescritível e prevê penas mais duras para quem discriminar as mulheres. A reportagem é de Yasmin Rodrigues.
15: O projeto de lei aprovado pelo Senado em março inclui a misoginia entre os crimes de preconceito e discriminação já previstos na legislação brasileira. Assim como nos crimes de racismo, a conduta passa a ser considerada inafiançável inafiançável e imprescritível. A autora do projeto, senadora Ana Paula Lobato, do PSB do Maranhão, afirmou que o objetivo é enfrentar um tipo de violência que muitas vezes antecede as agressões físicas e feminicídios.
6: Estatística crescente da violência doméstica que chega até o feminicídio. Então, antes de chegar no feminicídio, se sofre a violência psicológica, a violência financeira, a violência doméstica, para enfim chegar no feminicídio. Para diminuir os casos de feminicídio, a gente precisa primeiramente combater a violência.
15: A matéria recebeu parecer favorável da relatora, senadora Soraya Tronic, do PSB de Mato Grosso do Sul. Se os deputados aprovarem o texto sem alterações, a proposta segue diretamente para a sanção presidencial.
5: Uma audiência pública das Comissões de Direitos Humanos e de Assuntos Sociais discutiu os impactos das apostas esportivas online no Brasil.
16: O debate apontou que a crescente expansão das bets no país exige medidas de proteção aos consumidores. Repórter Patrícia Oliveira.
17: Para os debatedores, os efeitos das apostas esportivas online sobre o endividamento das famílias e a saúde mental dos brasileiros exigem medidas de proteção ao consumidor. Além do cadastramento do CPF nos sites de aposta, também seria necessária a declaração de renda para o controle do valor apostado e a redução da publicidade das bets. O psiquiatra Hermano Tavares

0: proíbe a ação de influenciadores digitais.
1: Os atendimentos a pessoas com dependência em jogos de apostas no SUS cresceram 140% entre 2018 e 2025. O dado foi apresentado na audiência pública pela coordenadora do Departamento de Saúde Mental, Álcool e Outras Drogas do Ministério da Saúde, Gabriela de Andrade.
2: Para a senadora Damaris Alves, do Republicanos do Distrito Federal, a expansão das apostas esportivas já afeta a saúde pública e a economia, o que reforça a necessidade de medidas para enfrentar a ludopatia.
3: Quanto tudo isso está custando para o Brasil? O que está arrecadando? Está compensando os danos e prejuízos que os cofres públicos vão ter e já estão tendo?
1: Os limites para o acesso ao microcrédito podem deixar de ficar defasados.
2: A Comissão de Assuntos Econômicos aprovou um projeto que atualiza esses valores anualmente, com base na inflação, para preservar o acesso de microempreendedores e trabalhadores informais ao crédito. O texto segue para a Câmara dos Deputados, se não houver recurso ao plenário. Repórter Marcela Cunha.
4: O projeto prevê a correção anual dos limites de endividamento para acesso ao Programa Nacional de Microcrédito Produtivo Orientado. O PNMPO oferece crédito para financiar atividades produtivas de microempreendedores, pequenos negócios e trabalhadores informais. Hoje, o Conselho Monetário Nacional estabelece dois limites, até R$ 21 mil em operações de microcrédito na mesma instituição financeira e até R$ 80 mil no total de operações de crédito no sistema financeiro, sem contar financiamento habitacional. Mas esses valores podem ficar defasados com o tempo. O relator, senador Laércio Oliveira, do Progressistas de Sergipe, afirmou que manter os limites sem correção pela inflação reduz ano a ano o acesso dos pequenos empreendedores ao microcrédito.
5: Mais do que facilitar o acesso ao financiamento com taxas justas, a política de microcrédito atua como um motor de incentivo e profissionalização para os microempreendedores. Em vez de apenas injetar dinheiro, o programa qualifica o tomador para que ele identifique o momento exato de buscar o empréstimo e saiba aplicá-lo com foco na produtividade.
4: Pelo texto aprovado, a atualização será anual pelo IGPM, índice usado para medir a variação de preços na economia.
2: Com edição de Paula Groba e trabalhos técnicos de João Lira, o Jornal do Senado fica por aqui. Acompanhe agora as notícias do Tribunal de Contas da União e da Câmara dos Deputados. Boa noite.
1: Uma boa noite e um bom fim de semana.
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7: O Tribunal de Contas da União avaliou se órgãos federais oferecem condições adequadas no ambiente de trabalho para a inclusão de pessoas com deficiência. A auditoria analisou 36 órgãos e identificou barreiras físicas, sociais e organizacionais, além de dificuldades de acessibilidade nos espaços, nos sistemas de informática e nos meios de comunicação. O tribunal também constatou que metade dos órgãos avaliados não possui diretrizes formais de acessibilidade. O TCU recomendou medidas ao Ministério da Gestão, ao Ministério dos Direitos Humanos e a outros órgãos federais. O objetivo é eliminar barreiras e melhorar as condições de inclusão e de trabalho na administração pública federal. Saiba mais em tcu.gov.br.
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8: Deputados definem novas regras para fiscalizar despesas com educação.
9: O projeto cria medidas de saúde para pessoas afetadas por jogos de azar.
8: Avança a proposta que retoma incentivos para o programa Mais Médicos.
9: Boa noite. Comissão de Educação aprova incentivo ao programa Mais Médicos. O repórter José Carlos Oliveira tem as informações.
10: A Comissão de Educação da Câmara dos Deputados aprovou o projeto de lei que retoma incentivos ao programa Mais Médicos, que haviam sido revogados em 2025, diante da lei que criou o programa Agora Tem Especialistas. O texto aprovado permite que os candidatos aos programas de residência médica recebam 10% de pontuação adicional durante o processo seletivo, desde que tenham cumprido integralmente pelo menos um ano de ações em projetos e programas dos Ministérios da Saúde e da Educação, como é o caso do mais médicos. Para o relator da proposta, deputado Ismael, do PL de Santa Catarina, a medida tem baixo custo, é fácil de ser operacionalizado.

0: e, na prática, vai atrair mais jovens profissionais para o programa Mais Médicos.
1: A gente sabe da importância da presença do programa Mais Médico nesses pequenos municípios. E o projeto do deputado Ismael Alexandrino permite que especialistas em medicina também adentrem ao programa Mais Médico, permitindo um maior acesso da nossa população à saúde, tão fundamental, uma das prioridades, sem dúvida, desafiantes para o nosso país.
0: A proposta de retomada de incentivos ao programa Mais Médicos ainda vai passar pelas análises das comissões de saúde e de Constituição e Justiça. Da Rádio Câmara de Brasília, José Carlos Oliveira.
2: Orlando Silva, do PCdoB de São Paulo, comemora a aprovação na Comissão de Constituição e Justiça do projeto que veda o ensino à distância nos cursos da área da saúde. Segundo ele, a formação presencial é indispensável para garantir a qualificação dos futuros profissionais.
3: Orlando Silva acredita que a medida preserva a qualidade dos serviços prestados à população e evita a formação de profissionais com diferentes níveis de preparo. O deputado também defende a rápida tramitação da proposta no Senado.
4: Trabalho.
2: Professora Luciene Cavalcante, do PSOL de São Paulo, apoia a instituição do piso nacional para os profissionais não docentes da educação. Segundo ela, a proposta garante valorização aos trabalhadores da educação básica e prevê remuneração equivalente a 75% do piso do magistério.
3: Professora Luciene Cavalcante afirma que o projeto conta com fonte de financiamento por meio do Fundeb e pede prioridade para a votação no Senado. Ela argumenta que a medida corrige uma injustiça salarial e reconhece o trabalho dos profissionais que atuam diariamente nas escolas.
4: Educação.
2: Foram aprovadas novas regras para fiscalização de despesas públicas com educação. A repórter Paula Bittar acompanhou a votação.
5: A Comissão de Constituição e Justiça da Câmara aprovou uma proposta que define regras para acompanhar e avaliar gastos com educação nos estados e municípios. O texto aprovado confere um papel central ao Sistema de Informações sobre Orçamentos Públicos em Educação, SIOP, um sistema eletrônico gerido pelo Fundo Nacional de Desenvolvimento da Educação, o FNDE, que coleta, processa e disponibiliza dados sobre receitas e despesas com educação. O monitoramento da aplicação de recursos na educação será feito por esse sistema, que também será responsável por manter um portal voltado ao cidadão. Estados e municípios deverão publicar no SIOP até 30 dias após o fim de cada bimestre um demonstrativo com as receitas e despesas da educação. Se o relatório não for publicado, o governo federal poderá suspender as transferências voluntárias, com exceção das destinadas à educação, saúde e assistência social. Durante a discussão da proposta na comissão, o deputado Patrus Ananias, do PT de Minas Gerais, ressaltou a necessidade de garantir transparência nos gastos públicos.
6: Esse projeto me tocou muito o coração, porque eu penso que nós vivemos uma época em que nós aqui na Câmara dos Deputados, parlamentares, precisamos mandar um recado claro, passar uma imagem para o povo brasileiro da nossa correção, do nosso rigor, da nossa transparência na aplicação dos recursos públicos, que não podem ser destinados a projetos mirabolantes, a obras inacabadas, mas destinados prioritariamente as políticas públicas que promovem o desenvolvimento do nosso país.
5: O projeto que define regras para acompanhar e avaliar gastos com educação nos estados e municípios já pode seguir para a análise do Senado, a menos que haja recurso para votação pelo plenário da Câmara. Da Rádio Câmara, de Brasília, Paula Bittar.
4: Saúde.
3: Hélio Lopes, do PL do Rio de Janeiro, é autor de projeto que estabelece diretrizes para a caderneta de saúde da gestante e do bebê no SUS. Entre as medidas previstas, o texto determina o uso de terminologia baseada no sexo biológico e veda a adoção de linguagem neutra.
2: Segundo Hélio Lopes, a proposta também define que as cadernetas de pré-natal sejam voltadas exclusivamente à proteção da saúde da mãe e do bebê, sem conteúdos que estimulem a interrupção da gestação. O projeto ainda prevê orientações sobre denúncia e proteção em casos de violência sexual.
3: O projeto de Felipe Beccari, do Podemos de São Paulo, cria uma política de incentivo à produção e ao acesso a medicamentos genéricos de uso veterinário. O deputado propôs estímulos para empresas que produzem esses medicamentos e adotem políticas de preços mais acessíveis.
2: De acordo com Felipe Beccari, a medida busca reduzir os custos dos tratamentos veterinários e ampliar o acesso da população aos cuidados com os animais. Ele acredita que o fortalecimento do mercado de genéricos pode estimular a concorrência, beneficiar tutores e contribuir para o bem-estar animal.
4: Direitos humanos.
3: O projeto cria uma pensão especial para pessoas que adquirirem deficiência permanente em decorrência de violência doméstica. Um dos autores da matéria, Dimas Gadelha, do PT do Rio de Janeiro, explica que a ideia é indenizar as vítimas sem renda suficiente para garantir o próprio sustento.
2: O texto também dispensa o tempo de carência para a concessão de benefícios às vítimas. De acordo com Dimas Gadelha, a proposta ainda prevê mecanismos para que o Estado busque o ressarcimento dos gastos junto aos agressores.
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4: Ciência e tecnologia.
3: Está pronta para ser votada no plenário da Câmara a proposta que cria uma política para auxiliar na saúde de pessoas afetadas por jogos de azar. A repórter Mônica Tati tem mais informações.
8: A Comissão de Constituição e Justiça da Câmara dos Deputados aprovou o projeto de lei que institui política para atender pessoas e famílias que foram afetadas pelos jogos de apostas. O texto cria a Estratégia Nacional de Atenção Integral às pessoas com necessidades decorrentes das práticas de jogos e apostas. Entre outros pontos, aborda a prevenção, a redução de danos, a proteção e a reinserção social de pessoas que tenham problemas com vícios em jogos. A relatora na comissão, a deputada Laura Carneiro, do PSD do Rio de Janeiro, afirmou que a proposta tem relevância social e sanitária, devido aos efeitos das apostas sobre a saúde mental, a vida familiar e a proteção de grupos vulneráveis. Já o autor do projeto, o deputado Rui Carneiro, do Podemos da Paraíba, informou que o número de pessoas atendidas pelo SUS, o Sistema Único de Saúde, com problemas associados ao jogo patológico, passou de 108 para 1.200 entre 2018 e 2023.
9: Os jogos de azar no Brasil se transformaram numa questão gravíssima de saúde pública. Esse é a moral principal do nosso projeto, dar uma resposta às pessoas que, junto com os seus familiares, estão vivendo essa nova realidade do Brasil, inclusive uma das maiores causas do endividamento do brasileiro. Então, o objetivo é preparar a estrutura, sobretudo de saúde, as unidades básicas de saúde, nos CAPs, para atender esse novo tipo de paciente, vamos dizer assim, que precisa de socorro.
8: O projeto que cria uma política de atenção às pessoas com problemas com jogos de apostas já foi aprovado por todas as comissões e aguarda a votação do plenário da Câmara. Da Rádio Câmara de Brasília, Mônica Tati.
4: Justiça.
2: Adriana Ventura, do Novo de São Paulo, pede a instalação de uma CPMI para investigar o Banco Master e acusa o governo de priorizar gastos com publicidade em vez de áreas como saúde. Ela defende o combate à impunidade e a responsabilização dos envolvidos em crimes.
3: Adriana Ventura também faz críticas ao governo federal e cita investigações da Polícia Federal envolvendo o Banco Master e integrantes da base governista. Segundo ela, as denúncias reforçam a necessidade de aprofundar as apurações sobre possíveis casos de corrupção.
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11: Comissões.
2: A Comissão de Administração da Câmara debate experiência de ouvidorias externas em defensorias públicas. O repórter Luiz Cláudio Canuto tem os detalhes.
12: 20 unidades da Federação têm ouvidorias externas em suas defensorias públicas, que funcionam como órgãos auxiliares e autônomos para garantir o controle social, a transparência e a participação da sociedade civil. As ouvidorias externas não pertencem à carreira da defensoria e seus integrantes são eleitos a partir de listas tríplices com representantes da sociedade. Criadas pela Constituição de 88, as defensorias públicas são instituições estatais que garantem assistência jurídica integral e gratuita à população que não possui recursos financeiros para contratar um advogado. Elas atuam na defesa dos direitos individuais e coletivos e na promoção dos direitos humanos. A Comissão de Administração e Serviço Público da Câmara dos Deputados debateu a experiência das ouvidorias externas das defensorias públicas com representantes do setor. A audiência pública foi presidida pela deputada Fernanda Melchiona, do PSOL do Rio Grande do Sul, autora também do pedido para a realização do debate.
13: 20 estados já têm a defensoria, a ouvidoria da defensoria pública, que é um órgão do controle social, que não é da carreira da instituição e que é eleita pelos movimentos sociais populares. E por que eu estou fazendo esse preâmbulo? Porque é o único órgão do sistema judicial que tem esse controle externo, externo mesmo, que não é da carreira, que não tem aquele elemento corporativo. Isso é muito importante.
12: Os estados que não têm ouvidorias externas nas defensorias públicas são Espírito Santo, Sergipe, Alagoas, Tocantins, Mato Grosso do Sul, Amazonas, Roraima e Rio Grande do Norte. A Defensoria Pública da União conta com uma ouvidoria geral composta por representantes da sociedade civil. O projeto apresentado no Senado Federal muda a lei de responsabilidade fiscal e destina limite de até 2% da receita das unidades federativas para o orçamento das defensorias públicas, a fim de garantir autonomia financeira. A proposta também impede contingenciamentos severos no sistema de assistência jurídica gratuita. Da Rádio Câmara de Brasília, Luiz Cláudio Canuto.
11: Economia.
3: Florentino Neto, do PT do Piauí, defende o projeto que autoriza a União a criar uma empresa estatal para atuar na distribuição de combustíveis e gás de cozinha. A proposta também permite ampliar a participação pública em refinarias e outras estruturas estratégicas para o abastecimento nacional.
2: No entendimento de Florentino Neto, a medida fortalece a soberania energética e protege o país em situações de desabastecimento. Ele considera ainda que a iniciativa contribui para a estabilidade da oferta de combustíveis, além de proteger os consumidores contra aumentos abusivos.
3: Glauber Braga, do PSOL do Rio de Janeiro, apresentou o projeto que revoga a lei do Programa Nacional de Desestatização. O deputado afirma que a proposta busca fortalecer a presença do Estado em áreas estratégicas, como energia, mineração, telecomunicações e infraestrutura.
2: Glauber Braga avalia que as privatizações reduzem a capacidade do poder público de planejar o desenvolvimento do país. Ele defende que empresas estatais atuem em setores essenciais para atender ao interesse da população, especialmente onde a iniciativa privada não vê lucro imediato.
11: Relações Exteriores.
3: Edilson Barroso, do PL de São Paulo, integra a Frente Parlamentar Mista em apoio à integração União Europeia-Mercosul, criada para acompanhar o acordo comercial entre os dois blocos. Ele detalha a importância da fiscalização legislativa para dar mais segurança às empresas brasileiras.
2: Adilson Barroso afirma que o acordo vai reduzir aos poucos impostos cobrados sobre milhares de produtos e serviços. O deputado aponta que a mudança pode facilitar as vendas do Brasil para outros países e atrair novos investimentos.
11: Agricultura.
3: Representantes da cadeia de produção do tabaco defenderam na Câmara uma proteção para o setor. A repórter Maria Neves nos conta quais as propostas.
7: Representantes da cadeia produtiva do tabaco reclamaram em audiência pública na Câmara dos Deputados que o sistema integrado de produção do setor está ameaçado no Brasil. De acordo com o deputado Heitor Schur, do PSD Gaúcho, que pediu a realização do debate, o aumento do número de produtores independentes e a carga tributária representam as principais ameaças à produção integrada de fumo no Brasil. Heitor Schur afirma que o sistema integrado foi construído há mais de 100 anos e engloba desde os produtores de fumo até a fabricação dos produtos derivados, como cigarro. O deputado argumenta que essa organização é importante para garantir aspectos como equilíbrio entre produção e demanda, assistência técnica e controle da qualidade dos insumos. Com o crescimento dos produtores independentes, ele acredita que essa estrutura esteja ameaçada.
14: Nós temos diversas safras dentro de um ano. Uma vez era a safra do fumo, agora é a safra de verão, a safra de inverno, a safra de primavera. Está plantando e colhendo o ano inteiro. Talvez isso para a indústria seja muito bom, mas para o segmento que está lá no campo eu não vejo ganhar com isso. E, ao mesmo tempo, a gente percebe que cada vez tem mais produtores independentes plantando por conta, não sei se os insumos que eles usam são os corretos. E essas coisas acabam influenciando também o nosso setor.
7: Com o aumento da produção, Heitor Schur afirma que houve queda no preço do tabaco. O deputado sustentou que enquanto em janeiro a arroba do produto custava R$ 340, hoje está sendo vendida por R$ 260. Da Rádio Câmara de Brasília, Maria Neves.
2: Marcelo Moraes, do PL do Rio Grande do Sul, defende a securitização das dívidas dos produtores rurais do estado. Na visão do deputado, a medida é essencial para permitir a renegociação dos débitos acumulados após anos de estiagem e das enchentes de 2024.
3: Marcelo Moraes afirma que os agricultores não pedem perdão das dívidas, mas condições para quitá-las. Ele também cobra a apreciação da proposta pela Câmara, alegando que a demora na votação agrava a crise no campo e compromete a economia gaúcha.
11: Meio ambiente.
2: Cabo Gilberto Silva, do PL da Paraíba, critica a atuação de órgãos federais durante operações de fiscalização ambiental em Novo Progresso, no Pará. Segundo o deputado, as ações truculentas provocam conflitos com produtores rurais e moradores da região.
3: Cabo Gilberto Silva pede ao governo federal que reveja a atuação dos órgãos responsáveis pela fiscalização ambiental na região. No entendimento do parlamentar, é necessário garantir o cumprimento da legislação sem comprometer os direitos dos produtores.
2: Joaquim Passarinho, do PL do Pará, também denuncia a truculência de órgãos federais durante a operação de fiscalização ambiental em Novo Progresso. O deputado defende que a fiscalização seja conduzida com respeito à população e prioridade para medidas de orientação.
3: Joaquim Passarinho cobra do governo ações para acelerar a regularização fundiária e ambiental na região. Segundo o parlamentar, é preciso garantir segurança jurídica aos produtores e conciliar a proteção do meio ambiente com o desenvolvimento das atividades econômicas locais.
2: Termina agora o jornal Câmara dos Deputados, produzido pela Rádio Câmara, com trabalhos técnicos de Wellington.
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5: Automotors. E para fechar a semana, uma dica que não custa nada. Alguns motoristas acreditam que cuidar do carro significa apenas gastar com revisões e peças. É, mas tem uma manutenção que é gratuita, viu? A observação. Perceber um barulho diferente, identificar uma mancha no chão da garagem, notar uma luz que não acende mais, ou então sentir uma vibração nova. Tudo isso pode fazer a diferença. A dica aqui do Automotors é: desenvolva o hábito de observar o carro com mais atenção. Quem conhece o próprio veículo consegue identificar problemas muito antes deles se tornarem grandes prejuízos.
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11: Uma noite maravilhosa para você, uma noite em boa companhia. Começa no Ritmo do Amor e você é muito bem-vindo. A gente preparou tudo com muito carinho para você. Claro que você pode participar no 3499-136-2203. Esse é o nosso WhatsApp. The Call-In, wherever you will go, para começar e muito bem o programa dessa noite.

Uma clássica da música mundial, The Winner Takes It All, com ABBA. Antes, Nenhum de Nós, Astronauta de Mármore. Que sequência perfeita, hein? O nosso programador é o melhor. Um beijo, Rogério Moreira. Um beijo também para a Tabata, final do telefone 2204. Um beijão para o Renato, final do telefone 1791. E o Marcelo tá curtindo a gente. Ele manda um beijão para a Vivian, a sua esposa, há 26 anos. Muitas alegrias para vocês.

Para encerrar a sequência, Foreigner, I Don't Want to Live Without You. Antes, o Fábio Júnior, música que a Samantha nos pediu, Sem Limites para Sonhar. Samantha, um beijo para você e obrigada pela participação.

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1: E aí, turma, chegamos com o nosso Link Upgrade. Aqui é Rodrigo Campos. Olha, fãs de Justin Bieber levaram um balde de água fria nessa semana, hein? Se acalme, vou contar a história. Após rumores de que o cantor estaria preparando uma nova turnê mundial, o tabloide TMZ informou que o artista não tem planos de voltar à estrada neste momento. Segundo fontes ligadas ao cantor, Justin prefere fazer apresentações pontuais em vez de encarar uma agenda intensa de shows ao redor do mundo. Atualmente, o astro tem dedicado mais tempo à família e também à produção de novas músicas em um estúdio montado em sua própria casa. A última turnê do Justin Bieber foi a Juice WRLD Tour, interrompida em 2022 por questões de saúde. Olha só, minha gente, a Taylor Swift conquistou mais um feito no Brasil. Deixa eu te contar, a cantora foi a artista internacional mais tocada nas rádios brasileiras no primeiro semestre de 2026, segundo o levantamento da Crowley Broadcast Analysis. Pois é, a faixa The Fate of Ophelia registrou quase 15 mil execuções e terminou na 42ª posição do ranking geral, liderando entre os artistas estrangeiros. Outros nomes como Bruno Mars, Lady Gaga, Billie Eilish, Sabrina Carpenter e Coldplay também aparecem entre as 100 músicas mais tocadas nas emissoras do país. O resultado reforça a força da Taylor Swift no mercado brasileiro, mesmo em um cenário dominado pela música nacional.
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3: De volta com No Ritmo do Amor, de volta pra te fazer companhia, de volta pra te lembrar que tudo tem um tempo determinado. Devemos viver um dia de cada vez, sonhando sim com dias melhores, mas aproveitando as oportunidades que a vida nos oferece hoje. Agora, The Air That I Breathe, The Hollies.

Aqui na programação, Maná, Eres Mi Religion. E aqui no WhatsApp, um beijo para Maria Regina. Um beijão também para o Domingos. Ana, eu adoro a sua programação. Mande um beijo para Neuza, a minha esposa, há tantos anos que nem sei quantos. Acho que 34. Ô, oh, queridão, um beijo para você. Neuza, dá um beliscão nele aí, vai. Tô brincando.